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0: Batida!
1: Salve, salve, Xerém, toda rapaziada, Zeca Pagodinho e o Rapa pede benção.
2: Epa, eu que tô abençoado de ter convidado pra essa parada maneira. E nós vamos deixar cair.
3: Com nós mesmo, vamos que vamos.
2: É, nós na pista, cara.

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4: Quanto será que pesa o troféu mais cobiçado do futebol mundial? A taça entregue às melhores seleções do mundo é feita inteira de ouro 18 quilates. O Brasil já levantou a versão da taça utilizada hoje duas vezes, com Dunga e com Cafu no Penta. Esse troféu é utilizado desde 1974, para substituir a taça Jules Rimet. O desenho ilustra duas pessoas sustentando o globo terrestre. É uma representação de que o futebol une todos os continentes. Agora, lembra da pergunta que eu fiz lá no início? Se você chutou 6 quilos, acertou! 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
7: Senhoras e senhores, muito bom dia, bom dia, bom dia! A partir de agora temos mais um cafezão com informação, descontração, com música e, claro, com a sua participação aqui em 104.3 através do nosso contatinho, o nosso WhatsApp, o 992496532. Nosso WhatsApp de contato aqui da Atlântida em Joinville. Muito prazer, eu me chamo Gerson Júnior e trago pra você a partir de agora o cafezão, claro, na manhã de segunda-feira, 6 de julho de 2026. Já estamos no mês 7 e já estamos aí numa segunda-feira após um fim de semana que teve Atlântida Celebration. A galera curtiu tudo pela Rede Atlântida em Santa Catarina desde as 2 da tarde de sabadão. Todo aquece, toda a movimentação lá na Arena Opus, com a equipe aqui da Atlântida em Santa Catarina, né? Floripa, Joinville, Blumenau, Criciúma, Chapecó. Foi demais, cara. Foi legal demais. E os shows que agitaram a Arena Opus? Tivemos lá o Das Aranha, tivemos Lagoon, tivemos Vitor Clay, tivemos Jota Quest, tivemos a Marina Sena. E foi um evento... Tivemos o Gusanoto explodindo tudo no final com um set muito especial. Foi espetacular. Grande abraço a você que foi até São José na Arena Opus. Grande abraço a você que curtiu tudo aqui pelo sonzão da Rede Atlântida em Santa Catarina. E também tivemos um fim de semana, mais um fim de semana de Copa do Mundo, né? Muita gente tá assim, ah não, não quero falar de Copa, não quero, não quero falar de Brasil, de seleção brasileira, mas o fato é que, né, caímos nas oitavas de final para a seleção da Noruega, o jogo que aconteceu ontem, 2 para a Noruega, 1 para o Brasil, também foi um fato do fim de semana, né? E vida que segue, né? Eu não penso assim, ah, é só futebol. Não, não é que é isso, né? Tem todo ali um rolê em cima da seleção brasileira e tal. Mas, de fato, a gente tem que seguir, tem que continuar. Cada um vai seguir o seu caminho, cada um vai seguir a sua trajetória, as suas responsabilidades. Ontem eu brincava ainda com a prima e esposa, né? Vamos seguir, né? Seguimos. A gente tem boleto pra pagar, continua, né? Cada um tem os seus boletos pra pagar. Os jogadores pagam, talvez, os seus boletos com mais facilidade. Talvez não, né? Pagam com mais facilidade. Mas o fato é que a vida segue e foi legal, bacana fazer o álbum da Copa, torcer pela seleção, mas nem sempre que se ganha, nem sempre que se vence, né? Seguimos acompanhando ali a Copa do Mundo. 7:06, o cafezão vem com a assinatura do Garten Shopping. 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Toda essa galera assinando aqui o cafezão na programação da Atlântida. Quem tá com a gente? Bom dia pra Mara. Tudo bem, Mara? Tá com a gente por aqui. Vamos ouvir aqui a Mara.
8: Bom dia, Jairzinho. Mara, tudo bem?
7: Tudo bem, Mara.
8: Ei, hoje é meu aniversário. Tô fazendo 4.8. Feliz da vida.
7: Que legal, Mara.
8: Muita saúde e muita paz, que é o que a gente precisa pra correr atrás das coisas, né?
7: É isso aí.
8: Toca aí pra mim, Somos Tão Jovens e Legião Urbana.
7: Boa!
8: Somos tão jovens. Tão jovens.
7: Boa!
8: Um abração, excelente dia pra todos.
7: Valeu, Mara. Parabéns pra você nessa data querida. Felicidades, né? Deus abençoe. Muito obrigado pelo carinho da audiência aqui no nosso cafezão. Fábio Rodrigo tá com a gente. Manda pra nós um Aerosmith Fly Away From Here. Deixa eu ver se eu tenho esse Aerosmith por aqui. E aí a gente rola na sequência, tá? Eu não lembro se tem essa Fly Away From Here. Mas, de qualquer forma, tá anotado aqui. Ou Angel. Quero oferecer pra toda a galera que acreditava que o nosso Brasil ia ser diferente, mas, infelizmente, não foi. É, eu falava sobre isso aqui, né, Fabinho? E tá tudo bem. Vai fazer o quê, né? Faz parte do jogo. Faz parte. Estávamos... eu, particularmente, acreditava que poderia ter ido mais longe. Achava que iria até umas quartas de final, mas caímos antes e faz parte. Ale de Piracite, depois do jogo de ontem e em recuperação de um resfriado, toca aí um Imagine Dragons, Believer. Vai pra toda a galera que curte. Valeu, Ale de Piracite. Sofia, bom dia.
9: Tudo bem, Jairzinho?
7: Tudo bem.
9: Então, hoje, pra começar o cafezão, eu queria muito pedir o Thriller do Michael Jackson.
7: Olha!
9: Um beijo a todos.
7: Valeu! Pra você também, Sofia. Obrigado pelo carinho da audiência aqui, tá? Vamos lá, deixa eu pegar aqui um Michael Jackson na sequência. 7:09. Porque agora a gente vai começar o nosso cafezão dessa manhã, segunda-feira. Segunda-feira tem tema livre, né? Tema livre. E aí a gente traz pra você várias clássicas, várias sonzeiras. Começando com essa aqui, ó. Imagine Dragons, Believer, a nossa primeira.
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0: horas e 26 minutos. Jota Quest foi atração do Atlântida Celebration. E aquele agito, né? Aquele hype do Jota que não baixa nunca. Caramba, os caras não ficam velhos, meu.
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0: Olha, com a previsão do tempo, trazendo aqui a assinatura da Holy Meat, onde o sabor sempre se destaca. Grande abraço, queridos amigos de Holy Meat. Vamos lá, previsão do tempo. Douglas Márcio, ele está de férias, né? E a gente traz a previsão do tempo aqui pelo nosso sistema tradicional e manual, né? O Douglas Márcio volta dia 21 de julho. Vamos lá, 13 graus neste momento, né? Há uma previsão aí que possa ter chuva ao longo do dia, tá? Mas nesse instante, tá nublado, aquele friozinho típico de inverno. A temperatura mínima foi 11 graus. E vai dar uma máxima entre 20 e 21 graus. Tempo é nublado com aberturas de sol à tarde, pode garoar ainda na parte da manhã e também à noite. Alguns sites de previsão apontam 90% de chance de chuva com até 9 milímetros. Outros falam só de uma chuva leve e isolada. O vento, aquela brisa leve entre 2 e 17 km por hora, tá? A umidade está bem alta agora de manhã, chegando a 96, 97%. Então, tá aí a previsão do tempo pra hoje. A dica é leva um casaquinho, né? E leva um guarda-chuva na bolsa também, porque o dia fica abafado por causa da umidade, mas sem aquele sol forte, tá? Aí, essa é a informação e a previsão do tempo pra essa segunda-feira, 6 de julho. Comecinho da semana, né? Comecinho da semana, dia 6. Bora lá. 992-496532. Quem tá mandando mensagem pra gente por aqui é o Jean do Morro do Meio. Bom dia, Jean.
2: Bom dia, Jacinho. É o Jean do Morro do Meio.
0: Tudo bem, garoto? Abençoada
2: segunda-feira pra todos nós, meu querido.
0: E aí?
2: Toca aí, engenheiros aí, exército de um homem só aí.
0: Valeu.
2: Lá pra TMC, lá na São Marcos, lá pra Thaís, mais conhecida como Tatá. Beleza, meu querido? Um abraço, tudo de bom.
0: Tudo de bom também, queridão. Grande abraço. Que mais? Adenir Pires Coelho, a dona Adi tá com a gente. Bom dia a todos. Valeu, Adi. Grande abraço. O João Luiz falou aqui, ó. Bom dia. Fomos longe demais até com esse time. Toca Pixies. Valeu, João Luiz. Não tinha um conjunto tão seguro, né? Enfim, cara, fim de semana, lá em Floripa, eu tive a oportunidade de assistir o documentário do Tetra, né? Do Tetracampeonato Mundial. Um documentário espetacular de uma seleção que chegou desacreditada, né? Que mal conseguiu se classificar para a Copa dos Estados Unidos em 94. Então tinha muitas semelhanças com a Copa deste ano, né? Por os Estados Unidos estar também entre os três países sede, né? Por estarmos 24 anos sem ganhar uma Copa do Mundo, uma série de similaridades, vamos dizer, mas ficou só na similaridade mesmo. Mas o documentário é muito legal, cara, quando você vê assim, aquela época, o Parreira, que era o técnico da seleção, também não estava, né? Não tinha aquela moral, estava desacreditado. Foi ganhando corpo ao longo dos jogos, né? Ali da fase classificatória, depois passando oitavas, passando quartas, semifinal. E aí a galera chegou na final realmente podendo acreditar que seria campeão mundial e de fato foi. Então, mas recomendo, viu? Está, não sei em outras plataformas, mas na Netflix tem à disposição lá um documentário do Tetracampeonato Mundial. Bem legal, cara. Gostei de assistir, gostei. O Emerson, bom dia!
3: Bom dia, Jorcinha, aqui é a Isadora.
0: Tudo bem, Isa?
4: Oi, Emerson.
0: Oi, Emerson.
3: Hoje a gente vai pedir uma música muito legal.
0: Qual?
3: Que é, o nome dela é...
4: Boys Don't Cry.
0: Olha!
3: Um beijão.
0: Valeu, beijão por aí. O Emerson e a Isa, quem mais? Ednei, toca um Dire Straits, uma ótima semana pra nós. Valeu, queridão. O William, bom dia.
5: Bom dia, Jercinho, meu querido.
0: Tudo bem?
5: Segunda-feira, começo de semana.
0: Isso aí.
5: Infelizmente, a seleção perdeu ontem, mas faz parte, né? A vida segue.
0: É isso aí.
5: Um abraço pra ti e todos os ouvintes aí do Professor.
0: Pra cara, todos nós.
5: Hoje é um dia especial pra mim, 2 anos de casado aí com a minha mulher.
0: Olha!
5: A Tainá.
0: Que legal, irmão.
5: Eu sei que eu peço de vez em quando, eu vou pedir mais uma vez. Se tu puder tocar aí um Berlin, Take My Breath Away.
0: Berlin,
5: música, cara, que tocou aí no nosso casamento. Beleza, meu querido?
0: Tá
5: uma
0: bom,
5: boa
0: irmão.
5: Semana. Aquele abraço.
0: Valeu, William. Cara, eu vou ter que tocar, porque a gente gosta de celebrar o amor, celebrar o casamento, celebrar a família. Bora lá ouvir então essa clássica de Berlim. Take My Breath Away, 7h31.
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0: Cry. The Cure aqui na Atlântida, 7 horas e 38 minutos. Bom dia pra Zilda! Pediu aqui uma música para um aniversariante que faz 9 anos hoje. Uma música do Fred Mercury. Vamos ouvir aqui o áudio. Pera aí, vamos ouvir. Vamos colocar a ordem aqui.
1: Bom dia, Gerson. É Zilda do Jardim Edilio. Quero mandar um feliz aniversário pro meu neto, o Eduardo.
0: Opa!
1: Que mora lá no bairro Fátima.
0: Parabéns,
1: pro Eduardo. E quero dizer pra ele que o amor da avó por ele é do tamanho do universo. Que a avó ama muito, muito, muito, muito ele. Ele é a pessoa mais importante da minha vida. E que a avó também já comprou o presentinho dele, tá? Que final de semana ele vai ficar conosco, porque infelizmente os pais são separados. E o presentinho dele já tá bem guardadinho, tá?
0: Tá bom, tá dado o recado. Valeu, Zilda! Parabéns ao Eduardo! Ah, o Miguel tá pedindo música aqui, Jessinho. Ah, tô pedindo aqui... deixa eu ver aqui qual é o pedido. Ah, é um som da banda Skillet, Monster. Eu não tenho no sistema aqui, tá bom, Miguel? Mas, tá dado o recado aqui. Grande abraço ao Miguel, que sempre curte a rádio aqui quando tá indo pra escola, né? 7h39, quem mais tá com a gente? Bom dia!
2: Bom dia, Gersinho.
0: Bom dia!
2: No sábado, eu ouvi a Tunta Celebration. Tu... O Pi, nunca vi o Pi cantar na vida, mas tive o privilégio de ver o Mr. Pi cantar. Uhum. Tu, Adri, todos ali, meu Deus, show de bola,
0: legal,
2: show de bola.
0: Legal, irmão, fico feliz, cara.
2: Eu toco aí um das aranhas aí.
0: Valeu.
2: No paraíso.
0: Valeu, Thiago, tá anotado aqui. Que bom que você curtiu a vibe do Celebration, cara. Foi legal demais estar junto com todo o timaço aí da Atlântida em Santa Catarina. Éder Jardim, bom dia pra você, meu irmão. Pediu Fata Morgana, disso, Dan. Pra esposa Kelly, as três Marias e pra galera da Roga. Uma abençoada semana por aí também, tá bom, meu querido? 7 horas e 40 minutos. Olha a hora, Gercinho. 7h40. Vamos lá pro show do intervalo junto com a Celito Cópias, a sua gráfica expressa em Joinville. A gente volta já trazendo mais aqui do nosso cafezão.
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17: Outro dia tive uma missão difícil no trabalho. Eu tinha que dizer algo para uma pessoa e sabia que ela não gostaria de ouvir aquilo. Mas eu sabia que, gostando ou não, ela teria que aceitar sem reclamar. Minha estratégia foi dar a notícia, não discutir a razão com a pessoa, mas deixar a mensagem no ar. 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Muitas vezes, galera, não é a razão que resolve, mas sim um pouquinho de atenção, né? Aloha!
0: É a melhor vibe do FM, 7 horas e 44 minutos, 7h44, quem tá com a gente aqui no 992-49-6532? Bom dia, Zeni e a família, ouvindo o cafezão pra começar bem a semana. Valeu, Zeni, obrigado pelo carinho da audiência aqui no nosso cafezão. Tamo junto, um abração à família toda aí e uma ótima semana, tá? Jonathan Bandeira, toca Neo, Miss Independent. Ofereço pra minha esposa Camila Meleri, que está de aniversário. Papai e o Theo, o filho, nós te amamos muito. Aproveite seu dia, boa segunda a todos. Valeu! Parabéns, felicidades aí a Camila, Deus abençoe, muita saúde, tá? O Adilson, bom dia!
18: Fala, Jercinho, e bom aí, dia, então? Tudo bem?
0: Tudo bom, Adilson?
18: Então, a Noruega foi competente, continua na Copa, o Brasil volta pra casa, vida que segue.
0: É isso aí.
18: Toca pra nós nessa segunda aí. Midnight Oil, Beds Are Burning.
0: Boa!
18: Gostaria de relatar, na sexta-feira de manhã, estive no estúdio da rádio.
0: É verdade.
18: Fui retirar meu prêmio da rádio, que eu ganhei, meu travesseiro.
0: Veio retirar o travesseiro, né?
18: Tava eu e minha filha, Camila. Gostaria de agradecer, também dar um abraço no amigo aí.
0: Oi, irmão.
18: E...
0: bem-vindo sempre.
18: É também dizer que o travesseiro é bom, ele tá aprovado, já inaugurei, tá aprovado. Valeu, Jacinho, bom trabalho, um abraço, tudo de bom.
0: Coisa boa. Valeu, Adilson, grande abraço, meu querido. A Luana tá com a gente, corredora. Fala, meu querido, bom dia. Segundou, não do jeito que a gente queria, mas vida que segue. Quem sabe na próxima Copa o Brasil consegue, né, trazer o Hexa. Hoje estamos a fim de ouvir Thunder, do Imagine Dragons. Beijos da família pra você. Valeu, Luana! Laurinha também, as duas correram ontem a Hoop Run na ADE. Mais uma edição da Hoop, olha, foi espetacular. Grande abraço e valeu pra todo mundo que esteve lá na Hoop ontem, na corrida ali realizada na ADE, na Associação Desportiva Embraco. Que legal, cara, bacana demais. Vamos lá, quem tá com a gente também é a Juliana Ju Costa. Manda um Eye of the Tiger para o nosso querido Sylvester Stallone, que hoje completa, Gercinho, 80 aninhos. Quem cresceu com esse tipo de exemplo não sabe o que é desistir. Um abraço e ótima semana a todos. Valeu, Juliana Costa, o aniversário do Stallone. Então vamos lá, bora lá fazer essa singela homenagem aqui ao nosso querido Rock Balboa.
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0: Eye of the Tiger, Survivor aqui na Atlântida.

0: Segundamos com o hino da música mundial. Cheers for fears, everybody wants to rule the world. Agora, 8 horas e 6 minutos, fechando mais um bloquinho aqui do nosso cafezão. Um bom dia pra você que manda mensagem pra gente aqui no 992-496532. Bom dia, Clodes da Costa! Uma excelente e abençoada semana a todos. Toca clássicos do BTS, pode ser Dynamite. Valeu, Clodes! Clodes correu no fim de semana, né, Clodes? Correu lá a nossa Hoop One. Correu outra prova também, se não me engano, não correu, Clodes? Mas no domingo tava lá com a gente lá na ABE, na Hoop Run 2026. Bom dia pro Marcelo, tudo bem, Marcelo? Mandou um áudio pra gente aqui, eu vou ouvir fora do ar, tá, meu irmão? Porque um minutinho de áudio aqui eu não consigo rodar no ar, tá bem, meu querido? Laura Gregol, Laura, Henrique e Arthur desejam um feliz aniversário para o pai e marido incrível, que é o Márcio. Valeu! Papai Márcio, felicidades, Deus abençoe, muita saúde. A Ana da Sertigre tá com a gente. Manda um salve pra galera e logo teremos corrida. Ô Ana, que maneiro que vai ser essa corrida de 85 anos da Tigre, viu? E ó, piscou 16 de agosto, chegou, né? Um beijo para o Enzo e para a Rose, mandou aqui a Ana Mafra. Ô Aninha, que legal, bacana. Grande abraço a todos os amigos aí da Tigre, da Sertigre, todo mundo aí, tá? Que mais? Rafa Severo, toca Era um Garoto que, como eu, amava os Beatles e os Rolling Stones. Valeu, Rafa Severo! Que maneiro! Quem mais? Alice Angel. Bom dia! Manda um feliz aniversário pra Rafa e uma ótima semana. Valeu, Rafa. Felicidades. Deus abençoe. Saúde. É sempre o que a gente deseja aí, principalmente, tá? Que seja uma vida cheia de bênçãos por aí, tá? Quem tá de aniversário também é minha querida amiga, minha querida irmã, Priscila, a tia Pri do Colégio Legado Joinville. Alô, tia Pri! A tia Pri tá completando mais um ano de vida. E o Cris, né, o Cristiano, o maridão, o sócio, o parceiro de vida, o parceiro de realizações, tá curtindo aqui o sonzão da Atlântida junto com a tia Pri. Pri, um beijo pra você, viu? Deus te abençoe infinitamente mais. Muita saúde, saúde às pessoas que você ama e que seja um novo ciclo cheio de felicidade, cheio de realizações, cheio de bênçãos, cheio de conquistas e cheio de força, né? Que eu sempre falo isso pra superar os dias que não são tão legais assim, viu? Tia Pri, ó, beijão de todos nós aqui da Rádio Atlântida Joinville, de toda a galera do Colégio Legado Joinville, o Cris que tá aí celebrando essa data especial. Ó, Cris, ó, tem que tratar bem, hein? Tem que... Quase não trata, né, Cris? Pri, um beijo carinhoso, casal. Obrigado pelo carinho da audiência e a parceria sempre aqui com o Gercinho e com a nossa Rádio Atlântida. Emília Gesser tá com a gente. Gercinho, vem de carona comigo. Manda um Charlie Brown, porque o dia hoje tá perfeito pra correr. Ô, Emília, mandou aqui, inclusive, fotinho, mas um amanhecer deslumbrante mesmo, né? Espetacular, viu, Emília? Grande abraço e um ótimo treino por aí, uma ótima corrida pra você, tá? 8 e 9, vou fazer o show do intervalo, né? Olha a hora, Gerson Jr. Olha a hora com a Celito Cópias, a sua gráfica expressa em Joinville. 8 horas e 9 minutos, a gente volta trazendo a segunda hora aqui do nosso cafezão nessa manhã de segunda-feira. Segura!
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1: É a melhor vibe do FM, a melhor vibe de Joinville. 8 horas e 14 minutos. 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Toda essa galera assinando aqui mais uma horinha do nosso cafezão. 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Vamos lá, o 992496532, quem mais tá com a gente aqui, produção? Fábio, bom dia, meu irmão. Gercinho, ontem tivemos uma derrota amarga, mas agradecemos por estarmos vivendo tudo isso, pois a vida consiste em derrotas e vitórias. Então, vamos correr atrás das vitórias, pois se é uma coisa que o brasileiro é, é competente e vitorioso. Esse mérito ninguém nos tira. Valeu, Fábio. Grande abraço. Obrigado pela sua mensagem aqui, meu irmão. Xalão do Costa e Silva. Começou minhas férias. 30 dias de descanso. Ótima semana a todos nós. Valeu, queridão. Grande abraço, Charles. O André Luiz pediu aqui um Raul. Valeu, André. O Fernando tá com a gente. Fernandinho.
2: Bom dia, Jacinho. Beleza? Dia. Fernandinho do Guarabara.
1: E aí, garoto?
2: Tá com uma pra nós começar a semana aí. Tô com um aba aí. Esse é pra minha esposa, Tatiana, e minha filha, Manuela.
1: Olha.
2: E tamo junto. Vambora. Valeu. Boa semana.
1: Grande abraço aí. Ótima semana. Obrigado pela sua participação. A gente tem já o nosso trilha do dia também aqui, né? Sempre trazendo uma curiosidade sobre uma música, sobre um som. E hoje, pelo que eu vi aqui, a minha trilha do dia é espetacular, viu? É espetacular. A gente já vai apresentar aqui a nossa música de hoje da trilha do dia. 992496532, a Eulália tá com a gente, ótima semana por aí. Lindomar, bom dia, queridão.
3: Salve, salve, Gerson Júnior. Aqui bem? É o Lindomar Zimmermann de Luiz Alves.
1: E aí, garoto?
3: Nessa segunda-feira pós-eliminação. Aí, Gerson, conta pra gente um Dr. Sim.
1: Olha.
3: Futebol, mulher e rock and roll. Já que nos resta pelo menos os dois últimos, né? O futebol já foi.
1: Futebol já foi.
3: Valeu, um abração a todos e uma boa semana.
1: Valeu, queridão. Grande abraço. Neuza, bom dia pra você. Neuza em QAP. Valeu, Neuza. Quem mais? O Werner do Nova Brasília tá pedindo música África Toto. Um abração a todos que estão ouvindo. Valeu, queridão. Grande abraço, Werner. Obrigado pela sua participação, tá? Vamos lá. Liberar aqui o nosso presente de hoje. Eu vou liberar um travesseiro Levitar. E vou sim. Claro que sim. Merece uma segunda-feira com presentes aqui na Atlântida. 992-49-6532. Você vai mandar o nome completo, o bairro. E vai mandar assim, ó. Esse travesseiro é meu, valendo! 992-49-6532.
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1: Bora para a nossa trilha do dia. Trilha do dia que tem assinatura de queridos amigos. 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Essa galera aqui assinando o nosso trilha do dia, que hoje traz o somzão do Queen, Crazy Little Thing Called Love. Foi escrita por Freddie Mercury em apenas 10 minutos. Foi de 5 a 10 minutos que ele escreveu, enquanto relaxava na banheira de um hotel em Munique, na Alemanha. Foi a primeira vez que o Mercury tocou o violão em uma gravação do Queen, instrumento que ele admitia não saber tocar muito bem. A música é uma clara homenagem a Elvis Presley, o grande ídolo de Freddie Mercury. Segundo o próprio cantor, a sua limitação com os acordes do violão acabou sendo uma vantagem criativa, pois o obrigou a compor dentro de uma estrutura simples e direta. O som rockabilly e o ritmo envolvente conquistaram o mundo, garantindo ao Queen o seu primeiro hit a alcançar o topo da parada norte-americana, a Billboard Hot 100, né? Hot 100, em 1980. Alcançou o topo da Billboard 100. O som que você ouve agora aqui, ó, no nosso Trilha do Dia, com Queen abrindo mais um bloco, 8h19. Bom dia.

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1: Estimated time of arrival 9:30 a.m.

0: Som do Rogue Set aqui na Atlântida. Fechando mais um bloquinho. Agora 8 horas e 37 minutos. Joyride. Fechamos bem, né? Com Rogue Set aqui na Atlântida, senhoras e senhores. 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Grande abraço a você que manda sua mensagem pra gente aqui, valendo hoje presentaço da Altenburg Joinville, o Travesseiro Levitari. Aham. Quem mandou recado pra gente aqui, o Jefferson. Bom dia, Jefferson, tudo bem? Pediu aqui um ABBA também, rapaz, mais um pedido aqui pra ABBA. Grande abraço, obrigado pela sintonia aqui no nosso cafezão nessa manhã de segunda-feira, 6 de julho. Fazer o show do intervalo, a gente volta com o nosso cafezão duplo, tá? Olha a hora, Gercinho, olha a hora. 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A gente volta já com as saideiras aqui do cafezão.
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2: Uma música em 20 minutos. Que os Beatles eram gênios musicais, todo mundo já sabe. Mas vocês imaginam que eles conseguiam produzir uma única música em 20 minutos? Segundo o Paul McCartney, a química entre os integrantes teve muito a ver com o sucesso da banda. Em uma entrevista, o músico explicou que ele e o John Lennon trabalhavam juntos na maioria das canções. Eles se reuniam pela manhã, tocavam a música nos violões e depois o George Harrison e o Ringo Starr apenas acompanhavam com as batidas. E 20 minutos depois, os Beatles possuíam uma música novinha em folha. O Paul McCartney acabou de lançar o seu novo disco The Boys of Dungeon Lane, que já está disponível em todas as plataformas digitais. 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
0: Bora, senhoras e senhores, 8h43 é o nosso cafezão nessa manhã de segunda-feira. E ó, deixa eu dar um toque aqui, já já a gente tem o duplo, tá? 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Agora a gente já sabe que não vai mais ter Brasil na final, dia 19 de julho, né? Seria uma grande festa, mas, né, estamos aí eliminados da Copa do Mundo FIFA 2026. Vamos lá pro nosso cafezão duplo, 8h44, cafezão duplo, vem assinado a partir de hoje com o Bonja International, fluência para a vida. Grande abraço, galera do Bonja International com a gente aqui na programação da Atlântida. Como muita gente pediu ABBA, eu vou rolar duas do ABBA aqui no cafezão duplo, tá? Começando com Chiquitita.
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0: Fechar o nosso cafezão nessa manhã de segunda-feira, Engenheiros do Havaí. Muito bem, Infinita Highway aqui na Atlântida. É o cafezão pra você, com informação, com descontração, com música e, claro, com a sua participação pelo 992-496532. O nosso cafezão que vai chegar no seu final, né? Tudo entregue por aqui, produção. E daqui a pouquinho a gente entrega também mais um travesseiro Levitari, presente da Altenburg Joinville. Altenburg que assina aqui a segunda hora do nosso cafezão na Atlântida Joinville. Muito bem. O Ananias Martins mandou aqui um pedido pra gente curtir um Armandinho. Rapaz, fiquei devendo aqui o teu Armandinho. Tivesse visto em tempo aqui, Ananias, eu tinha tocado ainda nesse bloquinho saideiro, tá? Mas me cobra durante a semana que eu vou entregar esse som aqui pra você, o Armandinho Semente, tá bem, meu querido? Tá concorrendo também ao travesseiro Levitari. Todos que mandaram a sua mensagem pra gente aqui nessa segunda hora com a senha "esse travesseiro é meu", estão concorrendo ao travesseiro Levitari, presente da Altenburg Joinville. Eu vou para um rápido show do intervalo e a gente volta já trazendo hits. Amanhã, às 7 da manhã, tem mais aqui, ó.
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7: 1 bilhão em turnês? O Bad Bunny ultrapassou a marca de US$ 1 bilhão em bilheteria total na carreira. Isso equivale a cerca de 5,1 bilhões de reais. E ele conseguiu isso, impulsionado por grandes shows em estádios na América do Sul, Austrália, Japão e Europa nesse ano. De acordo com dados divulgados pela Billboard, a turnê mundial The Beats Tiraram as Fotos arrecadou US$ 360 milhões e vendeu 2,4 milhões de ingressos nos seus primeiros 41 shows. Isso faz dela a turnê de maior bilheteria e mais vendida da história, sem nenhum show nos Estados Unidos. Ele também é o primeiro artista latino a faturar mais de US$ 1 bilhão em bilheteria. 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
0: Começando com Isabela Rocha, quero ser feliz também. Agora 9h14, bom dia. Até às 10, sem intervalos comerciais.

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2: Mais o Dreadlocks aqui na Atlântida com o Rael. Agora 10h07. Bom dia.

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15: Ah, que maravilha, senhoras e senhores, uma ótima manhã pra você, curtindo aqui o sonzão da Atlântida em 104.3, também pelo atlantidasc.com.br e também pelo aplicativo da Atlântida em Santa Catarina. Baixa aí na lojinha do seu smartphone, Atlântida SC. Por aqui, arroba Gerson Júnior. Sigo com você desde as 7 da manhã com o nosso cafezão. E claro, queridos, naquele astral de uma segunda-feira, 6 de julho, uma segunda-feira de sol entre nuvens. Aliás, já quebrou a previsão já, porque já estava previsto chuva desde as 9 da manhã. Mas eu não vou contar essa historinha sozinho, não, que à minha frente está ela!
16: Oi, Gercinho! Bom dia pra você, meu querido. Bom dia pra nossa audiência maravilhosa. Segunda-feira, mais uma semaninha começando. Bora lá, hein?
15: Bora, Driteló! Já vamos falar sobre Atlântida Celebration. Uh-huh. Já vamos falar sobre tudo que rolou no fim de semana. Não sei se vamos falar sobre a Copa, né? Já passou. Agora é esperar 2030. Mas tudo
16: acabou
15: bem.
16: Acabou a Copa já, né? Acabou. Sai 2030.
15: 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Muito bem. Tá bem por aí, Dri?
16: Tudo maravilhosamente bem, Gercinho.
15: Tá recuperada,
16: tô, né? Tô super recuperada. Não, pronta pro próximo já. Pronta pro próximo. Só vamos. Como é que. Ai, e aí, você? Ai. Você voltou cedo pra fazer corrida ainda,
15: exatamente,
16: né?
15: Exatamente, né? Eu não cheguei a ver o show do Jota Quest completo, porque eu tinha um evento no domingo cedo, domingo de madrugada, né? Corrida é cedão. Corrida 5h30 da manhã, você tá já indo pra arena da prova já. E entregamos lá uma belíssima prova com a ADE, a Hoop Run 2026. Cara, que espetáculo de prova foi, Dri.
16: Ah, é?
15: Mais de 110 participantes ali entre condutores e cadeirantes com pernas solidárias. Cara, foi demais, foi bacana demais. Parabéns a todo mundo que esteve conosco na Hoop. Aliás, você só não correu porque você tava lá ainda entregando os trabalhos lá no Celebration, não, né,
16: Dri? Eu tava te falando que eu tenho certeza que quando a pessoa que fez 10km cruzou a linha de chegada, eu tava indo dormir.
15: Olha
16: então
15: só.
16: Assim, que bom que eu não fui, né? Não ia dar boa, não ia dar boa. Mas foi sensacional. E que edição do Atlântida Celebration,
15: hein, Garcia? Espetacular, cara, espetacular. Hoje ainda fiz uma participação com os nossos amigos da CBN Joinville. O Joca, né? Falou, Gercinho, manda aí uma participação de como foi o Celebration lá pra audiência ficar sabendo e tal. E, cara, contei uma historinha ali em pouco mais de 3 minutos, mas podia ter falado 10 minutos lá, porque foi demais, realmente. Eu quero entregar também aqui o nosso Tá Rolando Hoje, vai ser uma surpresa
16: pra vocês. Que bagunça hoje, né, Gercinho? Que bagunça.
15: O nosso gostosa. 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Vamos saber se a gente já faz esse link já, cara? Vamos
16: acho
15: saber.
16: Acho que ainda não. Liberou o sinal?
15: Ai, ai, ai. A gente vai estar em conjunto, queridos, uma transmissão simultânea com Blumenau.
16: Ainda não estamos, né?
15: Ainda não. Tá. Eles estão entregando lá o comercial, já tô vendo pela telinha lá. Eles estão fazendo a entrega do início lá do Mais Baita. Vamos contextualizar a nossa audiência aqui, Driteló. 11 da manhã, nós estamos no ar aqui com a Arroba Atlântida, certo?
16: Sim.
15: A galera que tem a área de cobertura da Atlântida Blumenau em 102.7 tem o Mais Baita, que é com o Rafa Steinbach, com o Irineu Nicoletti, com o Sargento Juntos, com o Pedro Lemos, com toda a galera aí do rolê das 11 da manhã, que é o Mais Baita lá em Blumenau. O que acontece, cara? Os caras estarão em Joinville próxima quarta-feira. Com o Baita Comitiva, né? O Sargento e o Irineu estarão apresentando seu stand-up e é o Baita Comitiva convida, ou seja, com o Rafa Steinbach. E aí a gente criou essa ideia de trazer a Blumenau a Joinville e levar Joinville a Blumenau. Vamos fazer o seguinte, eu já vou criar essa conexão, quer ver?
16: Ó,
15: Já estamos. Já vou colocar eles no ar. Já vou colocar no ar.
14: E aqui tem um programa mais baita.
15: Já estão no ar.
16: Já estão, né?
15: Já estão no ar.
16: Tá.
15: O programa mais baita.
17: Estão juntos no programa. Juntos e Shalom Now?
15: Inclusive, já estamos juntos e Shalom Now.
14: Vamos ver se eles já estão ouvindo a gente.
15: Já entra em conexão com os nossos
16: participantes. Tá bom, tá bom.
17: Eu conheço.
14: Conhece de onde?
15: Ah, é?
17: Sim, ele é corredor, né? Acompanha ele nas redes.
15: Ah, é? Ele corre também?
17: Corre.
15: Mas dá apresenta dicas. E corre, inclusive.
14: Mas eles você nem sabem que estão ao vivo ainda.
17: Não, mas eu gosto de ver a pessoa saudável.
14: Até que você não pode correr
17: eu
14: mais,
17: sento,
14: né?
17: Eu sento, abro um vinho e começo a ver os vídeos de pessoas fazendo exercício.
14: É bom, né?
15: Já é o mais baita.
16: É isso que vocês vão ouvir na quarta-feira, gente. Vai ser desmachado, viu?
15: Ah, mas eu não tô na tela ali ainda da transmissão.
14: Eu tô sentindo vocês muito felizes. Eu achei que vocês iam estar mais deprê.
15: A gente cara, daqui a deprê. Pouco vai deprê.
14: Por causa de quê?
15: Ah, pelo amor de Deus.
16: A gente vai
15: por causa que o Brasil caiu.
14: Nós reagindo ao programa deles. Vocês nem sabem.
16: É.
14: Era folga hoje?
15: É, pois é.
14: Não.
15: Se tivesse ganhado, tinha caído o Pix na conta?
14: Não. Não.
15: Se tivesse ganhado, é saber que eu tô nas minhas costas, ia melhorar?
14: Não.
15: Talvez.
14: Também não.
15: Então, Rafa, mas tu não sente que vai diminuindo a dor? Por exemplo, qual esse que é doeu sargento, mais?
14: Porque é 14, 18, 22?
15: Ah, não. Agora a gente já tá acostumado a perder.
14: 2-1 Michuruco,
15: mas né? Mas tem alguma que doeu mais?
14: A de 82 foi a primeira do Rafa.
17: O Rafa viu o Zico perder o pênalti, o outro viu o Bruno Guimarães.
15: Vamos ver se a gente já tá com o Joinville?
14: Já
15: estamos lá, rapaz!
14: Aê!
15: Aê!
14: Muito bom!
15: Até que enfim!
16: Chegamos,
15: aí. Então, já rolando a conexão Blumenau e Joinville, arroba Atlântida e programa Mais Baita.
14: Toma!
15: Uma edição especial Mais Baita arroba a partir de agora, Rafa Steinberg. Que prazer! Alô, Blumenau! Alô, Sargento! Alô, Pedro Lemos! Alô! O meu querido Irineu Nicolé, já tava ouvindo você falar aqui que abre um vinho, ô Irineu, e fica assistindo o vídeo da galera correndo aí, viu, né, Odriteló?
16: É
17: o Raulzinho.
15: Foi o Raulzinho que... Mas tu tá vendo que ele tá te seguindo nas redes sociais, né,
14: Jéssica? Eu tô com moral, O Irineu, seguir alguém, cara, ó, vou te falar, hein. Tô me sentir privilegiado, Irineu Nicolete.
15: Então, ó, já que tá todo mundo junto agora, a gente nem apresentou a bancada pra gente se apresentar todo mundo junto.
14: Igual maravilha. Primeiro dia de aula.
15: Até porque não estamos todos em Joinville, né?
14: Verdade.
15: Então, assim, ó, bom dia, Joinville, né? Prazer.
14: Bom dia,
15: Irineu Nicolete.
14: Bom dia, Rafa.
15: Minha pergunta é, de cara, será que tá chovendo em Joinville?
16: Não.
15: A resposta.
14: Não tá, cara.
15: Olha aí, ó.
16: Pra cada um, o dia tá lindo.
15: 19 graus. Nossa,
14: gente, deu sorte.
15: A previsão era chuva, mas estamos com sol entre nuvens e 19 graus, cara. Tá um diazão bacana aqui, a previsão errou, só tenho a dizer.
14: Tá melhor
15: que mas aqui. Espero o Irineu apontar. Você vai ver o que vai acontecer.
16: Chuva.
15: Aqui tá 17, tá mais friozinho. Bom dia, Sargento Juntos.
17: Bom dia, Rafa. Bom dia, galera aqui da mesa de Joinville. Cidade de Joinville, que honra estar falando com vocês aí.
15: João
17: tá?
15: E vai, João e
17: Vila. Maior cidade do estado, pô. Dá até um friozinho na barriga.
15: Ô, Sargento, já foi pra Joinville?
17: Já tenho família lá, parentes.
14: Não acredito.
17: Bairro Iririu sem rima.
14: Iririu.
15: Iririririu.
14: Sem rima. Iririririu.
15: Muito obrigado. Ô, Sargento, você vai dormir na casa dos parentes aqui quarta-feira, é isso? Eu já vou dizer por que eu fiz essa pergunta.
17: Eu tenho as primas aí que ofereceram o pouso.
15: Vamos ver. Já imagina o nome da prima, ali. Não, Sargento. Já imagino.
17: Marlene? Não, brincadeira.
15: Estudou, Sargento. Estudou. Bom dia, Pedro Lemos.
14: Bom dia, Rafa.
15: Conhece Joinville, Pedro?
14: Eu já passei de ônibus, né? Indo de Curitiba pra cá.
15: Do lado
14: de Joinville.
15: Do ladinho,
14: é
15: né?
14: É pertíssimo de Curitiba.
15: Pá, que maravilha.
14: Que baita cidade.
15: Ó, Blumenau e região, vamos apresentar. Esse é Gersinho Gerson Júnior, comunicador da Atlântica Joinville.
17: Lindo.
15: Muito bom. Estamos aí, Rafa Steinbach. Um prazer falar com você, meu querido amigo, meu querido irmão Rafinha Steinbach, Irineu Nicolete, o Sargento,
14: opa,
15: o Pedro Lemos e, claro, a minha querida colega de bancada, amiga de bancada, Dri Teló. Estamos aqui em 104.3.
14: Oi, gente.
15: Aê! Algum
14: alguns bons anos de Atlântida, bem como a Adri também, que figura aqui, já vai pra 3 anos aqui de Atlântida Joinville,
16: em outubro, né, já, cara, o tempo passa rápido, né, mas é isso, que honra estar tá numa mais baita com vocês, gente, caraca, bom dia, hein.
14: Aliás, é uma das minas também, a galera que acompanha o programa das minas, de segunda a sexta, às 2 da tarde, a Adri é uma das minas aí que integra o elenco.
16: Ah, sensacional,
1: vamos lá, né? A conhecidíssima aqui em Blumenau.
16: É sim, é total.
1: Programa das minas.
17: Bomba, né?
1: Líder de audiência, maravilhosas.
17: Muito bom.
1: E a Adri Teló e o Jacinto estiveram comigo esse final de semana, viu, meninos? Porque
17: eu
1: nós
17: vi.
1: Tivemos um Atlântida Celebration.
17: Cara, loucura. Que legal, hein?
1: Ai, foi lindo demais.
17: Como é que foi lá, Rafa?
1: Ah, foi muito bonito. Eu acho que cada edição tá se superando. Essa foi a segunda, então bem melhor que a primeira. E eu acho que a ideia é essa. Cada ano vai ser melhor, atrações melhores.
14: Muita gente, né?
1: Eu sou super fã de todos que estavam nessa última edição. Marina Sena, eu nunca tinha assistido um show de Marina Sena.
17: Gostou?
1: Cara,
17: canta uma, canta uma.
1: Performance.
18: Eu já desejo o seu sorriso, só você não sabe.
14: Qual foi o seu show favorito, vamos, Rafa, vamos, do Celebration?
1: Ah, foi Jota Quest.
17: Ah, me dá certo.
1: Mas foi Jota Quest.
14: Porque é uma ligação,
1: a gente,
14: né,
1: canta junto, cara. A gente canta todas as músicas do início ao fim.
14: 30 anos de história, o, né?
1: Show mais animado
14: pra caramba.
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18: Depois do quê?
14: Mas o Rafa tem história com o Jota Quest.
1: Ah, tem. Esse já foi o terceiro encontro com ele.
17: Aí, ó. O mais legal até hoje.
14: Esse é o mais
17: legal. Ele já chama o Flauzino de Flau.
1: Ele me chama de Rafinha. Já me sinto
17: íntimo. Rafinha?
18: É. Mas acho que ele confunde com o de Porto Alegre.
17: Pode ser. É bem possível. É o Rafinha da Atlântida.
18: Se eu confundir, imagina ele.
1: Eu acho que faz sentido. Mas se bem que lá eu acho que rola uma amizade de verdade.
18: Ah, não, louco.
1: Bom, ó, queridos, vamos então, já que é um programa só hoje, né?
17: Sim.
1: Tem algumas coisas que a gente precisa apresentar pra Joinville que eles não conhecem daqui, né?
17: Ah,
1: e eles vão apresentar de lá. E vice-versa, é uma troca, né?
17: É isso aí.
1: Então vamos apresentar pro pessoal de Joinville pela primeira vez o que que é o Momento Mais Baita News.
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20: Bom dia, bom dia, bom dia. Bom dia. Bom dia, locutor. Bom dia, tudo bem? Um prazer enorme falar com o Atlântida Joinville, né, meus colegas? Eles que já estiveram lá na rádio de Apucarana.
1: Ah, é, tiveram.
20: Já, o Gercinho, né? O
17: Gercinho. Não era Londrina?
20: Apucarana, eu tive uma breve passagem, assim, e o Gercinho já fez algumas porta de loja, que a gente fala lá.
1: Ah, junto contigo? Ah,
17: legal.
20: Foi, lembra, Gercinho, ali?
17: Lembro. Em
20: 83, mais ou menos.
14: Foi, logo ali, depois da Copa de 82 nascendo. Ali.
20: Isso, tua memória tá melhor que a minha. Vamos para as notícias de hoje, então?
1: Bora, vamos!
20: Os detalhes surpreendentes do casamento de Taylor Swift e Travis Kelce em Nova York. Assistiram?
1: Não,
17: assistiram? Passou onde? Será que teve quebra-caco?
20: Resgate de macaco prego em sacada de apartamento em Itapema termina com descoberta de crime.
17: Ai, ai, ai.
20: E Brasil já tem data e adversário para voltar a jogar após a eliminação da Costa. Deixa os meninos descansar.
1: Sossego pros caras.
20: Tá louco.
17: Meu Deus.
20: Por isso perderam, é muita pressão.
1: O Rafinha lá tá louco pra dar uma descansadinha, né?
20: Tá louco. É,
17: ele falou o quê? Nas férias, ninguém pergunta se eles querem.
20: Sigo normal? 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
1: Mas isso é o que tava rolando por aqui, porque tá rolando também lá em Joinville, não é mesmo, Gercinho?
14: Verdade, Rafa, a gente tem o Tá Rolando por aqui, e hoje o Tá Rolando é essa participação simultânea com o Blumenau, com o Mais Baita. Aliás, quero convidar a audiência aqui em Joinville, que costumeiramente está, né, trazendo as mensagens para o nosso WhatsApp. Vamos fazer o seguinte, ô Rafa, vamos direcionar para o WhatsApp da Atlântida de Blumenau. Pode ser o 47992497153. 992497153. Obviamente, a audiência do Mais Baita já tem aí esse contato salvo na agendinha do seu celular, mas a galera de Joinville hoje pode mandar mensagens para esse número, que é o contato de de Blumenau. 992497153. Manda aí a sua participação que a gente vai ficar felizão de ter a mensagem no ar aí da audiência de Joinville também neste arroba Machbaita Atlântida.
2: Ah, que sensacional. Muito bom, pode mandar, pode mandar. E a gente já decorou o número? Quer falar igual o Gersinho?
17: Não decorei ainda.
2: Cara, o Gersinho tá lá em Joinville.
17: Não, já decorou.
2: Já na primeira vez já falou o número. O sargento não sabe, né?
17: 4 anos já.
21: Não decorei. Tá. Eu tenho lá problema mesmo com números.
2: É?
21: Ah, é? Receita Federal. Alô?
17: Também.
21: Se entregou.
17: Também. O sargento tem 7,5 no nome dele.
21: Do estado do Brasil. Chega lá, nota pra Cooper, Martinha Moreto. Sogra do sargento.
2: Ai, que maravilhoso.
21: Tudo meio.
2: Oh, a gente tá falando hoje com o Joinville, até porque essa semana faremos uma visita pra Joinville.
14: Verdade. Opa. Baita comitiva, Rafa. Bora.
21: Isto.
14: Nós como é que vai funcionar? Baita comitê.
2: Pode falar.
14: Só pra galera entender, a gente tá com um delayzinho de 2 segundos, né? E aí, às vezes acaba atropelando aí. Desculpa, tá, galera? Mas eu tô muito ansioso, muito afim de fazer esse convite, queridos, pra audiência aqui da Rádio em Joinville. A gente já vem falando, já vem dando os toques desde a semana passada. Inclusive, foi assunto da nossa agenda cultural na última sexta-feira no Jornal do Almoço, né? Tava lá, lindão lá, o Nicolete, o Sargento, com essa edição especial do Baita Comitiva, convida Rafa Steinbach. Nesta quarta-feira, dia 8, estaremos recebendo esses queridos amigos do Mais Baita, com o Baita Comitiva, numa festa que vai ser bacana demais. Aliás, ô sargento, você pegou folga no bar da Zenaide, é isso pra vir pra cá? É isso?
21: Nós vamos fazer um giro aí pelas bodegas de Joinville, fazer um esquenta. A gente chama de Let's to Move, né? Aí, nós estaremos aí, cara. Pô, nós estamos falando já há mais de um mês aí da felicidade de estar aí, cara. Joinville é a maior cidade do estado, então se apresentar aí é uma honra. A gente já foi, eu e Irineu, pelo debate do Indavírus, né? Sim. Já se apresentou em bares lá também, mas eu é a primeira vez que eu vou estar nesse formato aí, então tô até ansioso de estar aí com vocês aí. Não
14: tá com aquele frio na barriga.
2: Sabe que eu tive...
22: Pode dar ali.
21: Não, eu, se der um frio na minha barriga, vai congelar a cidade aí. deixa quieto.
17: Vai nevar.
21: Vai dar um gelinho.
2: O Irineu já foi várias vezes pra Joinville, né, Irineu?
17: Já. Todo ano eu vou com o meu show, né? E dessa vez a gente vai com o Baita Comitiva lá no Teatro Juarez Machado, um teatro muito legal. Uhum. Quarta-feira, 7:30 PM, tá vendendo ingresso ainda. Lá no simpla.com.br. E tem cupom de desconto pra aí, ó, pra essa audiência maravilhosa de Joinville.
21: Opa!
17: Tu vai lá no Simpla, digita Baita, que vai ter um descontão pra ti lá que tá ouvindo a gente na Atlântida Joinville.
21: Oi, uma curiosidade. Quarta-feira agora, o dia do nosso show, é o primeiro dia desde que começou a Copa que não vai ter jogo.
17: Sim!
21: Não vai ter jogo. As oitavas de finais acabam amanhã. Aí vai ter um descansinho ali pra galera no nosso show. E quinta-feira volta o ritmo ali. Então, aproveita pra dar uma desintoxicada aí de futebol.
17: Verdade.
21: Precisamos. Vai lá no teatro ver nós lá. Tá?
2: Maravilha. Compra teu ingresso, tem link também nos arrobas.
17: Sim, todos, a gente, né, vai colocar tudo ali nos stories do arroba Programa Mais Baita. A gente vai marcar também o ATL Joinville aí, a galera pra seguir o ATL Joinville, quem não conhece, né?
14: Aliás, o Irineu,
2: da Join,
14: deixa eu fazer uma provocação. Oi. Aqui, aproveitar vocês no estúdio, ou no intervalo ou no final do programa de hoje, gravem um vídeo fazendo um convite pro Baita Comitiva, posta lá o Rafa Steinbach no Atlântida Blumenau, em collab com o Atlântida Joinville, marca os arrobas todos aí pra gente colocar também em redes sociais aí esse videozinho lá, tá bom?
2: A gente já gravou, né? Só não postamos, né,
14: amigo? Aí, ó.
17: Era pra outra coisa.
14: Essa fera, bicho.
2: Era pra outra coisa?
21: Claro,
2: pra outra
21: coisa. Quando roupa suja no ar.
22: Gostamos assim.
2: Não, mas...
21: Em cadeia com o Joinville.
22: Hoje é que a gente tá aqui, ó, todo mundo junto e misturado. Que a gente pode liberar mais um par também, né? Nunca pedi nada pra vocês, cara.
21: Claro!
22: Para com a paciência. Pode ser?
2: Lógico.
22: Então manda aqui no nosso...
2: Como é que a gente faz?
22: Manda aqui no 479-9249-6... Era o meu número esse, eu sempre confundo, cara. Qual que é o da
14: Atlântida? Vamos fazer o seguinte, como a gente chamou pro WhatsApp
21: pra jogar no bicho
14: do Mais Baita, vamos concentrar no WhatsApp do Mais Baita, pode ser?
22: Então manda, então, baita ó, comitiva, depois você escolhe um aí, Rafa.
14: Isso, você vai mandar o nome completo, tá o bairro e a senha vai ser baita comitiva. Pra onde, Gercinho? Pro 47-99249-7153. 99249-7153. Concentra aí as mensagens todas, Rafa, daí a senha é baita comitiva. E aí, vocês sorteiam alguém no final da hora que vai faturar esses ingressos aí pro espetáculo de quarta-feira, combinado?
0: Lindo, maravilhoso. Não, eu já sei que eu sei tudo, porque ele daí ele botando o negócio do bairro, daí a gente sabe que a pessoa lá de Joinville vai. Daí ganha o cara aqui de Gaspar, aí ele não vai pra Joinville.
14: Às vezes vai, entendeu? Ele é um o Reginaldo vai estar lá.
21: Ele tava perguntando, como é que faz pra comprar ingresso? Ah, Reginaldo, não tenho tempo pra você. Grande abraço, Reginaldo. Tava lá ontem.
14: Não, o Reginaldo teria lugar no meio campo da seleção, hein?
0: Sim. Quem é o Reginaldo pro pessoal de Joinville entender?
21: Reginaldo é um amigo nosso que vai em todos os shows aí. Tava ontem lá no porão vendo o jogo do
0: Brasil. Não, ele abriu o show, ele dá um pulinho.
21: E ele é pé frio.
14: Bastante.
21: É meio Mick Jagger, assim.
0: Sim.
21: Subiu uma criança no palco, a gente fez uma dinâmica lá, subiu a criança no palco pra responder a pergunta e ganhar um prêmio ontem lá antes do jogo. E daí eu falei, perguntei, que time você torce? Ele falou, Flamengo. Eu falei, sabia que o Reginaldo ali, ó, já jogou no Flamengo. Mas jogava tão bem que cortaram a perna.
0: Ah, isso é um diferencial que o pessoal de Joinville não sabe. É.
21: Não.
0: Ele não tem um pé, né?
21: Ele não tem
0: uma perna. Ah, a perna. Ah, é a perna inteira.
21: É, perna inteira.
22: Pesado.
0: Mas ele é bem de boa.
21: Ele é perna de pau, por isso que eu falei.
0: Ah. Ele é tipo Roberto Carlos.
14: É. Não um jogador, né?
21: Não, outro. Ele tem 50 anos em cada perna.
0: Ai, o Gersinho jogou o número do nosso WhatsApp no ar e já tem gente mandando áudio. Vamos ouvir o que o pessoal tá
14: opa,
0: falando.
14: Opa!
0: É. Bom dia.
21: Reginaldo é o melhor.
4: Bom dia, Mais Baita. Bom dia, Rafa.
0: Tudo bom?
4: Ô, Rafa, passando aqui só pra agradecer o carinho que o Irineu me tratou no sábado. Encontrei ele no mercado.
21: Então tem alguma coisa aí.
4: Bem cedinho de manhã, às 8 e pouco da manhã. E fiquei meio que na dúvida se realmente era ele. Aí eu esperei ele falar alguma coisa com alguém pra mim. Verdade. E aí eu fui incomodar ele, tadinho. É.
0: Pecado.
4: Achei isso um pouco meio desagradável, mas fui lá. Queria ganhar um abraço dele. Ah. E ele foi muito carinhoso e dizer pra ti e pra vocês ali que eu sou fã de vocês, eu assisto o programa dele, de vocês ali, desde o primeiro dia.
0: Ó, viu?
4: Eu trabalho de diarista e boto no YouTube, vou ouvindo e vou trabalhando e é muito legal. Obrigada,
0: querida,
4: tá? Um beijo legal, grande legal, pra vocês e que Deus ilumine muito esse programa e vocês todos aí.
14: Beijo. Ah, a Célia são muito educadas.
21: Como é que é o nome dessa moça?
0: Essa é a Dona Leia.
21: Dona Leia, obrigado pelo carinho aí, pela mensagem aí, tá? Pô, e todo mundo que nos ouve aí, vê nós em qualquer lugar, não fica, ai, será que eu vou? Aborda. Será que eu não vou? Se quiser bater uma foto, vai lá, pede a foto. A gente manda abraço. Cara, é o nosso trabalho, entendeu? Se não fosse vocês, a gente não seria nada.
0: Não importa então, muito se
21: tá no mercado.
0: Não, eu tava escolhendo cebola.
14: Ela ajudou,
0: ela ajudou. Ela ajudou. Que eu não sei muito bem.
21: Se vê na sala de espera da clínica, pergunta o que vai fazer. Pergunta como é que tá a saúde.
0: E o Gersinho Adri também? E aí, Joinville, tiro muita foto e também pode tirar foto com vocês? Ou vocês não gostam de tirar foto com os fãs?
14: Cara, a gente sempre fala no ar aqui, Rafa, e a galera do Mais Baita, que nós só estamos aqui comunicando, levando esse entretenimento pra audiência, porque do outro lado do radinho, ou da internet, ou nos eventos, tem alguém que gosta e curte aquilo que a gente faz. Então, quando aborda, né, às vezes eu recebo, ai, Gersinho, eu te vi no mercado, escolhendo cebola, mas eu fiquei com vergonha de ir lá falar contigo. Cara, não...
21: Vai falar!
14: Quer ver quando é shopping, ô Rafa? Eu sou muito... Como eu brinco assim, eu sou rato de shopping, eu adoro shopping. Aí vai no shopping, aí... Quando é domingo à tarde e tá chovendo aqui, o que não é muito difícil, a gente encontra muita gente no shopping, né? A minha esposa até brinca comigo, meu Deus, não dá, né? Dá dois passos, vem alguém falar com você. Mas é porque falou ou do evento, ou da corrida que eu apresentei, ou da corrida que eu corri, ou do Atlântida Celebration, ou do cafezão, ou do arroba, ou... Enfim, cara, não tem como não ser gentil e carinhoso, porque nós fazemos o que fazemos porque alguém está consumindo do outro lado. E esse carinho é sempre muito bem-vindo, né? Pedrinho.
22: Exatamente, é por eles que estamos aqui, então que venham falar com a gente, porque também, assim, ó, não sei vocês, mas eu sou tímida. Se alguém não chegar em mim e pedir pra tirar foto ou querer cumprimentar, eu não vou, entendeu? Eu tenho vergonha. Quem sou eu na fila do pão, entendeu? Aí também rola essa, mas tá tudo certo, é por eles que estamos aqui.
14: E aquele negócio também, mesmo, né? Passei pelo Gercinho, o Gercinho nem me viu, rapaz. Tem que ver se eu tava de óculos. Que se eu tô sem óculos, é grande a chance de eu ver só os primeiros dois passos à frente ali, porque o resto é tudo meio embaçado. Então não me julgue.
5: Nossa, pelo amor como Deus. Ele é arrogante. Como ele é arrogante.
14: Tudo embaçado na frente. Meu Deus, cara. Passei
5: também,
14: por ele.
5: Também tem assim, ó.
14: Acho que tem o cafezão na barriga.
21: Eu pode me abordar em qualquer lugar. Eu não vou atrapalhar porque tá comendo. Pode vir e tal. Mas tem um limite ali.
14: É, não.
21: Eu vou dar um exemplo.
14: Dá o limite.
21: Opa! Vai. Esses dias eu fui acompanhar um cara aí no urologista. Tá? Tá. Ele não tava muito afim de ir.
14: Você foi acompanhar.
21: Aí eu fui junto.
14: Foi segurar a mão.
21: Fui com um parceiro meu lá. Aí eu na recepção lá, o cara foi ser atendido. Entra um cara. Porra, sargento, vai levar uma dedada, então? Aí também, né? Bateu foto, aí o sargento vai levar uma dedada.
5: É, não, aí tem um limite.
14: Mas levou uma dedada ou não?
21: Não, eu me escapei.
5: Mas estamos quase lá, né?
21: Eu ainda não cheguei, mas tem gente que já chegou.
14: Eu espero que o dia que você for, esse teu amigo vá junto com você também.
21: Exatamente. Amém. Eu fui.
14: Parceiro.
5: Daqui a pouquinho, pra Blumenau e Joinville,
14: cara,
5: aí
14: só
5: o
14: Rafa,
5: só pra não deixar passar, que o Joinville é sensacional. Já estão comprando ingresso, hein?
14: Sério?
5: Já estão comprando ingresso, hein? Vai lotar o Teatro Juarez Machado.
21: Quero mandar um abraço pro Gardenal de Joinville. Namorado.
14: Gardenal
21: é namorado de uma prima minha aí, o Edson Soluções Automotivas.
14: Pá, que baita nome.
21: É o maior.
14: Na hora de registrar, não tem problema.
21: Cara,
14: não.
21: Eu conheço a galera do Gole, tá? Esse cara é o maior bodegueiro que eu conheço. Ele começa na sexta tarde e fica direto até domingo à noite, sem dormir, chumbando direto.
14: É mesmo?
21: Cara, é uma chumbando, máquina.
14: Então se teu carro der problema, vai na terça.
21: O Zeca Pagodinho passa vergonha perto. Cara. Um abraço aí, o Gardenal. Depois da girafa é o maior.
5: Muito bom. Alô, Joinville. Então, ó, Joinville, quarta-feira, estamos chegando aí.
14: Isso, quarta-feira agora, dia 8 de julho, estaremos no Teatro Juarez Machado. E já aproveitando a audiência, então, dia 17 estou em Jaraguá do Sul e 16 em Rio Negrinho. Então, a galera aí que ouve ali também de Jaraguá.
5: Ali do lado, né?
14: Isso aí é o meu show solo, o Meio Tanso. Tá tudo lá no Simpla também.
5: Muito bom. Um recadinho antes de trazer pra Joinville, eles vão conhecer o que é o Baita Curiosidade.
14: Opa!
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14: Sabe uma coisa que a gente esqueceu de falar, eu acho, pra Joinville, principalmente, que a gente tá ao vivo no YouTube.
5: Ah, é verdade!
14: Né? Esse programa é ao vivo lá no YouTube, tu pode ir lá, youtube.com/programamaisbaita, tá o arroba aí do Gercinho, da Adri na tela, já sigam lá eles também, pra mostrar aí que, né, a gente tem uma audiência incrível.
5: Exatamente, arroba Gerson Júnior.
14: Isso.
5: E arroba Dri Teló no Instagram.
14: Ela é prima do Michel Teló, essa moça?
5: Prima do Michel, bicho.
22: Os avós são irmãos, descobri isso em festa de família, gente. Quase separados na maternidade. Foi tipo isso. Quando eu nasci, ele foi na sanfona, ele tava tocando sanfona no meu nascimento.
14: Tava no tradição.
21: Por que Michel Teló tá fazendo essa festa?
14: Não,
21: Michel Teló, relatos de ser uma das pessoas públicas mais legais do Brasil.
22: Ele é.
21: Em relação a isso que nós falamos antes.
14: Só perde pra Irineu Nicoletti.
5: Ele é, gente boa. O Irineu cumprimenta lá no Hotfoot.
14: No mercado.
5: Eu não sei se o Michel ia ter essa atenção com um fã escolhendo cebola, né?
22: Eu acho que não.
14: Acho que não.
5: Meu voto ainda é Irineu primeiro, Michel segundo.
14: O sargento, ele fica me zoando, mas ele tem uma impressão minha que eu não gosto de atender os bêbados na outubro.
21: Ah, não.
14: Que é o teu público. Eu não gosto mesmo. Não
21: gosto. As veinhas
14: vai. Agora a tia Célia tá louca.
21: As veinhas vai.
14: Chegou com educação, vai ser respondido com educação.
21: Isso. Não gosto dos caras que chegam puxando pelo
14: suspensório.
21: Pegando a tua bunda?
14: Não gosta? Tu falou que eu não vou dar nada. O cara chegando...
21: A cara achei que fazendo fio terra.
6: Abafa, Sargento.
21: Vai. Na Oktober.
6: Vai que tá chegando. Vai, vai que tá chegando.
21: Um amigo nosso que uma vez tava roendo a unha na Oktober, chegou um cara, deu um tapa na mão dele e falou: para de roer a unha.
6: Porra. Do nada.
21: Legal, né, cara?
6: Ô, Sargento, outra coisa que tu não gosta: não tira o teu chapéu.
21: Ah, verdade. O chapéu, gente, é uma peça. É uma peça do vestuário. Então, quando tu tira o chapéu do cara, é a mesma coisa que abaixar as calças.
6: Ele não tira o chapéu pra...
21: E o meu chapéu tem aqueles pino.
6: Sim, o pin.
21: E no dia da festa de 100 dias de Oktober ali, um cara veio e empurrou pra baixo.
6: Ah, não, aí ó.
21: Tá vendo? E pouca gente sabe que o chapéu do sargento pesa 20 quilos. Então qualquer movimento brusco ali, ele pode causar
6: uma complicado.
21: Na dúvida, não
22: encosta.
6: Não
22: mexe.
6: É, não invade o espaço.
21: Deixa abaixo, né? Deixa abaixo.
6: Tipo isso. Isso.
21: Mexe na cebola.
6: É. Rafinha! Vai
21: ter uma curiosidade pra
6: gente
21: se atrasar?
6: Porque a gente tem um break comercial de Joinville pra entregar também, né?
21: Vai. Bora.
6: Diga aí, Gersim.
21: Não, ia só lembrar a audiência aqui. Ali no YouTube tem uma galera perguntando, né? Novos integrantes e tudo mais. Lembrar quem tá chegando agora aqui no Mais Baita e também no Arroba Atlântida, que nós estamos fazendo essa collab hoje de maneira, vamos dizer, experimental, né, Rafa Steinbach? Mas... também de maneira pioneira, a transmissão em conjunto aqui da Atlântida Joinville com a Atlântida de Blumenau, celebrando a vinda dos queridos amigos pra cá na quarta-feira com o Baita Comitiva e quem sabe não repetir a dose aí futuramente, criar coisas novas, até comentar aqui no YouTube aqui, quem sabe fazer um cafezão com o Gerson e com o Rafa um dia juntos aí. Rapaz, está surgindo coisas novas, estão surgindo coisas novas aí, né? Não vou dizer que sim nem que não.
6: Ah, eu quero.
21: E deu boa, hein? Foi legal, né? Tipo as minas que é...
22: Exato!
6: Lógico!
22: Claro!
6: Ah, eu cafezão. Acho legal.
22: O cafezão.
6: Vamos fazer acontecer.
21: Bora! Manda daí, Rafa!
6: Vamos fazer acontecer.
21: Vamos dar.
6: Baita curiosidade, Pedro Lemos!
21: Bora! Hoje, baita curiosidade, eu quero fazer uma pergunta, Rafa. Como está a saúde do seu Alux?
6: Alux?
21: Ah, eu não sei nem o que é isso.
6: Parece
21: um jogador da
6: Alux. Não, bom nome para carro.
21: É uma parte do corpo, isso?
6: É uma parte do corpo.
21: O sargento, por exemplo, olhando para ele, eu acho que o Alux dele é grosso e peludo.
6: Opa! O Gersinho tem Alux?
21: Com certeza.
6: É o tronco.
21: O Serginho, acho que tem um Alux um pouco mais delicado que o do sargento.
6: Opa!
21: Tá. Sinto assim. Tá. Eu não conheço.
6: Tá, deixa eu perguntar. O Gersinho, o sargento e eu temos Alux. A Drita, ela tem Alux?
21: Tem Alux. A não ser que tenha ouvido algum acidente.
6: Mas,
21: cara, mais curioso.
6: Mas eu tem tenho Alux. Alux?
21: Não falou de mim?
6: Tem Alux.
21: Ah,
6: pelo que eu te também. Conheço, você tem Alux.
21: Tu tem Alux?
6: Tenho dois.
21: Opa! Opa!
6: E todo mundo tem dois ou só tu tem dois?
21: O Reginaldo tem um só.
6: Ah!
21: O Reginaldo tem um só. Ou talvez nem tenha nenhum, não sei também, né? Dependendo se é diabetes ou não comeu.
6: É, Alux é o dedão do pé.
21: Alux.
6: Alux.
21: É o nome científico anatômico técnico. Do dedão do pé.
6: Caramba.
21: O então, primeiro dedo, agora né? Quando eu pergunto, o primeiro dedo, o maior, o mais grosso.
6: Ele gosta de roer o alux.
21: O dedão do pé?
6: Credo.
21: Não.
6: Nossa.
21: Do pé.
6: Ah, quando eu era criança eu fazia isso.
21: Não, mas tá não, bem Rafa, estranho.
22: Calma lá também. Eu também fazia isso, gente.
6: Não. Meu Deus. Aê, aí. Claro. Vamos lá, quem mais? Quem mais?
21: Levanta. Não, ninguém mais.
22: Oi, como o cabelo não, cara? Que tá
21: no dedo do pé ali.
6: Aqui, ó.
22: Vocês não tiram? Não,
21: Rafa, meu Deus.
6: Teu dedo do pé é peludo?
21: Não, se tiver aquele pelinho em cima do dedão do pé, é porque a circulação tá boa, que pra chegar o sangue até lá, o ponto de crescer cabelo...
6: A gente já trouxe qual é o nome dessa região do dedo. É a churela.
21: Churela. Churela é um bom nome.
6: Ah, churela parece fedido, né?
21: Churé, né?
6: Ai, a tua churela é peluda, Rafa, não?
21: Ai, que fedor de churela.
6: Me dá um pedacinho de churela, pô.
21: Churela já não dá nome de carro, esse outro dá.
6: Alux.
21: Alux.
6: Alux. Ah, eu acho que eu tiro a churela.
21: O Alux da Honda.
6: É. Eu acho que eu tiro a churela, acho que fica
21: é feio. Raspada a tua churela?
6: Aí eu tiro, eu dou uma tosadinha.
21: Mas no banho,
6: maquininha.
21: No banho você raspa a churela ou...
6: É.
21: Você vai num profissional raspar.
6: Não, eu tiro.
21: Você mesmo?
6: Eu mesmo.
21: Tira com cera?
6: Não.
21: Alguém chupa teu Alux?
6: Que isso?
21: Não.
6: Falou que
21: morde. Lambida na churela?
6: Não.
21: Nunca tomou uma lambida na churela, Rafa? Um homem da sua experiência aí?
6: Eu falo sobre minha visão.
21: O Rafa é muito discreto, meu.
6: Rafa é discreto. Sim, discreto.
21: Porra, galera, a gente tá falando com a maior cidade do estado hoje. Calma,
6: desculpa, Joinville.
21: Lembrando, Alux é o dedão do pé.
6: Isso.
21: E a churela é onde nasce os pelinhos.
6: Tem um cara que só ligou o rádio na hora que falou: ninguém chupou tua churela.
7: Muda.
8: Tá maluco.
7: Mas primeira vez Joinville nos ouvindo, hein?
8: Isso.
7: Mas trazendo enfim, conhecimento.
8: Descobrimos junto com o Joinville o que é a Xurelo e o que é o...
7: Alo.
22: O Alo. Nunca tinha ouvido falar bonito, disso.
7: Né?
8: Não, agora vou usar.
7: Porra. Baita curiosidade.
8: Xurelo. Quando vai na pedicura, então cuida ali com o meu...
7: Dá uma atenção pro meu Alo. Cuida do meu Alo que tá doendo. Isso. É. Uhum. E pode depilar tudo a Xurelo. Tira todos os pelinhos.
8: Ô, Gersi!
7: Oi!
8: Vamos junto entregar o... Vamos pro intervalo comercial?
7: No 3, no 2, no 1, Rafa Steinbach.
8: Já voltamos, cara. Daqui a pouquinho tem mais programas Baita e arroba Atlântida.
7: Vamos, querido.
8: Beijo.

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2: E olha só a dúvida do Luciano. Doutor, homens com mais de 50 podem enfrentar uma espécie de andropausa? Luciano, andropausa é um termo que muitos médicos não aceitam, porque não é um equivalente à menopausa. A menopausa é a última menstruação da mulher e ela tem a ver com a falência dos ovários. A mulher deixa de produzir os hormônios sexuais. No caso dos homens, com a idade pode haver uma diminuição da produção de testosterona, mas não há uma interrupção, não há uma falência das nossas gônadas, né, dos nossos testículos. Mas com essa diminuição da produção de testosterona, principalmente a partir dos 50, 60 anos, o indivíduo pode sentir menos desejo sexual, mais dificuldade de ereção, redução no volume das ejaculações, fadiga crônica, perda de massa e de força muscular, ganho de gordura, ondas de calor parecidas com as ondas de calor que as mulheres têm, insônia, alterações do humor, irritabilidade, falta de motivação, dificuldade de concentração e até sintomas depressivos. Se isso tudo está acontecendo, é muito importante procurar um médico, endocrinologista, urologista, o geriatra, para que junto com você ele possa pedir alguns testes e avaliar quais são as melhores estratégias, tá bom? Tem dúvidas? Escreve pro @JairoBauerOficial.
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13: Imagina descobrir que as suas músicas foram usadas para treinar IA. A cantora SZA decidiu fazer uma busca simples. Digitou o próprio nome numa base de dados especializada e rastrear quais músicas foram usadas para treinar modelos de inteligência artificial. Essa busca revelou que 238 faixas dela foram utilizadas em conjuntos de treinamentos de IA musical. Entre elas, segundo a própria SZA, estariam até músicas que nunca chegaram a ser lançadas oficialmente, o que significa que material inédito, produzido e guardado em segredo, pode ter sido absorvido por sistemas de inteligência artificial, sem autorização da cantora. E ela mandou um recado: se você é músico e apoia isso, não há nada que você possa me dizer para tornar aceitável. 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
3: É a melhor vibe do FM nesta manhã de segunda-feira, 6 de julho, 11 horas e 43 minutos. A gente já vai voltar com o link com os nossos queridos amigos e mais baita nesta segunda-feira, divulgando, né, fazendo aquela collab da Atlântida Joinville e Atlântida Blumenau, que afinal, os nossos queridos amigos e baita comitiva estarão em Joinville nesta quarta-feira. Bora lá, voltar com o link com os queridos amigos é Blumenau. Blumenau! E você que tá mandando mensagens pro 992496532, pode mandar mensagem pro WhatsApp da Atlântida de Blumenau, que é o 99249, começa igual, 7153, senhoras e senhores. Eles estão também reagindo aqui à nossa, à volta do break, nós voltamos um pouco antes. Será que isso significa que Blumenau tá vendendo mais comerciais do que Joinville ou Rafa Steinbach?
16: Olha, tem um pouquinho, tem, mas tem mais um pouquinho aqui.
17: Não voltou ainda.
3: Não, lá não voltou, lá vai voltar agora.
17: Olha, o Júnior...
16: Vou voltar agora.
17: Tá bom, então a gente espera.
16: Fala,
17: o Júnior mandou aqui, ó. E eu digo, quero ganhar ingresso e faço questão de ganhar. Tá bom?
3: Pronto.
17: Tá concorrendo aqui.
16: Tá bom. Vamos voltar para o Blumenau agora. Se unir com o Joinville.
18: Programa mais baita, vamos, querido.
16: Ai, meu Deus, essa é a Atlântida, a melhor vibe do FM, todo mundo tá ouvindo. Agora, voltando também com o programa mais baita, em collab, unido, conectado com a Atlântida Joinville. Ai, ai, o sargento escutou a risada agora da
19: Pô, agora veio uma...
17: Uma faceta dela, é só uma faceta da risada, dentre tantas que tem, depende do humor.
3: Para mais risadas, capriche na quarta-feira no Baita Coletiva.
17: Exato, exatamente. Aí vocês vão ter.
16: Ah, boa. Tu vai estar lá, Driteló?
17: É você que me diz, Rafa Steinbach, que eu estarei lá, meu querido. Então vamos!
16: Então vamos!
17: Fechou. Então eu estarei lá quarta-feira, Rafael Steinbach. Obrigado pelo
16: convite, viu? Podemos chamar a Driteló também?
3: Lógico!
16: Então tá, ó, Joinville, pessoal aí de Joinville, aí eu vou chamar a Driteló também.
17: Chamar não, onde? Não, o quê? Chamar onde? Tu
3: move.
17: Não, pra assistir
16: vocês, né? Só pra dar uma palhinha, né? Uma palhinha pra mostrar a tua risada.
19: Vamos fazer o concurso da risada mais engraçada. Boa ideia.
3: O Rafa já tá fazendo de tudo pra tá menos tempo no palco.
19: Já.
3: Daqui a pouco ele chama todo mundo no palco. Quanto menos tempo ele ficar...
16: Alguém traz uma água pra mim, por favor.
19: E é de puro nervoso, né? Sofrendo por antecedência.
3: Vale que é ansiosa sem demonstrar.
17: Ai, cara, é fazer isso. Eu sou o tipo de pessoa que tá em velório e tá rindo, gente. É sério.
16: É mesmo? Eu
17: sou esse tipo de pessoa. Mas tudo bem. Minha
16: Já
17: mão
16: aconteceu
17: suou
16: então,
17: agora.
16: Drid, vir uma risada dessas assim? Dessa
17: cara,
16: que soltou agora. Sem querer, não era?
17: Sim, cara, Bom. Quando eu morava no Rio, um amigo meu, super amigo, foi me falar que a mãe dele tinha falecido.
3: Nossa. Ó, tá rindo agora. Nossa. Ainda, imagina.
19: Pensa na morte engraçada.
3: Foi engraçado.
17: Foi, cara. Foi trágica.
19: O Jonas... Tem uma na cabeça dela, igual no Tom e Jerry.
3: O Jonas, cara, no YouTube, falou que ele ouviu uma risada dessa um dia no cemitério, correu por 3 dias. Tá correndo até agora, o Jonas.
17: Cara, é bizarro, velho. Cara, não, deixa eu só contar a morte da mãe do meu amigo. Ela tava...
16: É muito triste.
19: Só não ri, por favor.
17: Ela tava descendo
3: do
17: ônibus. Ela tava descendo do ônibus, colocou o pé pra fora e o carro...
3: Olha, nossa, velho! Que macabro!
19: Eu gostei!
17: Perdão, cara! Eu dou risada em horários.
3: Eu achei rude!
17: Eu dou risada de coisas erradas!
19: Não.
17: Cara, perdão!
19: Tu riu a hora que ele te falou?
17: Sim, cara! Sim, eu tenho esse defeito!
16: Mas, André! Não, tu não é a única! O sargento também tem esse probleminha!
3: Tem!
16: A gente conta umas coisinhas assim que não era pra dar risada!
3: Ele ri!
16: Ele começa.
19: Tem um parente da digníssima? Tem um parente da Digníssima.
20: É Turetti, né?
19: Um dia ele foi no velório, na entrada ele tropeçou e foi se tropeçando e se apoiou de joelho no caixão para não. Aí ele já emendou uma oração ali de joelho. E ele se levantou tão nervoso, cara, ele ficou tão nervoso que ele trocou os meus pêsames por meus parabéns. Ah, ele saiu dando meus parabéns pra todo mundo que tava lá.
20: Cara, e é verdade, é isso que é brabo.
17: Cara, não, mas ó, em minha defesa, eu rindo do meu vovô também, tá? Que ele faleceu um mês retrasado. Eu rindo dele também. Então, assim, não é só com... Não, foi ao natural. Foi ao natural. É, tava idade, um câncerzinho. Exato, foi menos cômico. Ai, cara, que horror.
19: De leve.
17: Mas enfim.
16: Enfim. Maroto, vem, né? É, faz parte.
19: Ô, Rafa!
20: O Irineuzinho. Mas vamos rir.
19: Que figura.
16: Diga, Anjo. Eu só queria fazer aqui um momento gratidão aqui aos nossos queridos amigos de técnica da NSC que trabalharam em conjunto.
19: É verdade.
16: Alexandre, Caio, Cleciano, o Alex, o Jefferson, a galera de Joinville, Blumenau, que teve incansáveis momentos fazendo testes aí para que a gente pudesse ter essa collab com o mínimo de delay, tanto em áudio quanto em vídeo. Obrigado, queridos amigos e área técnica aí da NSC. Acho que vale aqui o registro, né, Rafinha?
19: E deu boa, hein?
20: Deu impecável.
19: Deu show.
16: Tá louco? Verdade, somos maravilhosos.
20: Tá com menos delay do que pessoas que vêm aqui presencialmente.
19: É verdade.
20: Bem menos.
19: Isso é verdade.
20: Às vezes a pessoa vem aqui, ela acorda 11h52.
19: É. Porra, que hora que é problema mesmo?
16: Tá maluco. Ô, Sargento Junks!
19: Como é que tamo?
16: Ah, a gente vai fazer de um jeito tristinho, mas vamos, né?
19: Não, é.
16: Nada. Vai ter, tem que ter.
19: Parte Sports!
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16: Bom.
19: Placares aí da Copa do Mundo final de semana, né? Sábado, o Marrocos ganhou de 3-0 do Canadá. A França ganhou de 1-0 do Paraguai, um jogo pegado ali.
16: Apertado.
19: Ontem à noite, a Inglaterra ganhou de 3-2 do México, um jogo muito corrido também. Uhum. E era só isso.
16: Ah. É só isso que ele vai falar?
19: Só isso que aconteceu.
16: Acabou. Ah, tá bom.
19: Não aconteceu mais nada.
20: Vamos ignorar?
19: Não aconteceu mais nada.
20: Vamos ignorar?
16: Claro que não, né?
20: Ah, cara, tá tão boa a vibe do programa. Eu não
16: lembro. Tu vai ficar triste?
20: É que
16: tu
20: sente?
16: Tá todo mundo falando disso já.
19: Ah, eu meio que já tô. Qual que tu sentiu mais, Rafa? De 22 ou 26?
16: Eu dormi. Quer que eu seja bem sincero? Eu dormi.
20: Caramba.
16: Efeito cerebral.
19: Tá muito acostumado. O cara pra dormir em 26, o cara tem que estar muito tranquilo.
16: Meu Deus!
20: Esse programa não é recomendado para nós.
16: Cara,
19: ó. O cara tem que estar dopado quase.
16: Vou falar. Dritelo, Gersinho, viemos aí de uma maratona do nosso Atlântida Celebration.
20: É tá bêbado até agora.
16: Cheguei em casa, liguei a TV, comecei a assistir o jogo. Aí um gol anulado.
19: Foi.
16: Aí depois um pênalti errado.
19: Foi.
16: Aí eu fui assistindo, eu fui ficando cansado, dormi. Uhum. Aí escutei um gol, pensei, opa, tamo ganhando. Aí quando eu abri o olho, a gente tava todo mundo chorando. Aí perdemos.
19: Deu ruim.
16: Deu ruim. Aí que eu comecei a interagir com vocês. Gente, eu dormi durante o jogo, de verdade.
20: Que a Copa inteira tu tava cagando com o negócio.
16: Não, então, para com isso.
19: Não,
20: Tá preocupado com a Argentina.
19: É,
17: não, mas em defesa, ontem realmente

0: zona achando que a gente nem ia pra prorrogação. Aí que eu me atentei que a gente tava fora da Copa.
1: Ali, ó, tamo junto.
2: Como é, disse isso, um cara. Colega aqui no início, tá no início da transmissão, o jogo foi alto e claro, né, pro Brasil. Alto e claro igual o Haaland, né, cara?
0: Foi. Mas confesso que me iludi, achei que o Hexa viria, tá?
2: A gente foi
3: Hexa. É o nosso papel.
2: Mas a gente foi Hexa. Só quero lembrar os amigos, se nós fomos Hexa, nós seríamos Hexa de toda forma. Porque... é a sexta Copa que perdemos, então...
0: nós ai, que horror! Pesado, viu? É, pesou o clima. No.
2: Mas é, fomos Hexa.
0: Pesou,
2: Hexa. Ao contrário.
1: Hexa não campeão.
3: Quem tá, se iludindo aí agora, quando o Brasil perdeu de 7-1, os caras falavam, não, nós vamos repensar tudo, cara, nós vamos reestruturar, a CBF vai fazer escolinhas, nós vamos ver o modelo da Alemanha, como é que eles fazem pra descobrir os talentos e tal. Então aqui, 12 anos depois... a única coisa que mudou, eu lembro que a gente era tão bom que quando o Brasil perdia era assim, mas se venderam, né? Uhum. O Brasil se vendeu, porque senão daqui a pouco perde a graça, se ganhar todo ano também, ninguém mais vai querer jogar.
2: A final de 98 falaram isso muito, né, Sargento?
3: É,
2: a final de 98.
3: Muito, exato. Aí nós partimos para a era do culpado. Não, tem que ter alguém ali para... cara, alguma teve uns caras que se ferraram ali de levar a culpa e tal. Essa ontem foi tão choque de realidade que...
1: já foi. Tava esperando.
2: Foi
1: o esperado.
2: Foi.
1: Tu tava acreditando, Irineu?
4: Tava.
1: Desde o começo, né?
4: Sim.
1: Não, Irineu, eu acho que foi um dos que mais defenderam a amarelinha aqui. Sargento, tu investiu grana, inclusive, pra essa Copa.
3: Eu, a coisa que eu percebo, não só o jogo do Brasil, mas os outros que eu tô vendo, eu repostei ontem o meu desabafo depois do primeiro jogo. No papel... o time é muito bom, só que se não tiver uma energia, uma entrega, eu vou dar um resumo aqui pra galera. Se o Brasil jogasse com a vontade que o Cabo Verde jogou, tinha ganho de 4-0 ontem.
1: Sim.
3: Mas, cara, parece que não...
1: falta vontade.
3: Aquela feijoada, aquele suco de maracujá, uma coisa... é a mesma coisa que nós acordar pra ir fazer o show lá de Joinville... o show começa às 8, a gente acordar às 7:30 aí pro teatro.
1: Sim.
3: A
2: gente vai chegar
3: devia ter ficado dormindo. Então
2: não é assim. Mas isso aí, né, ainda é tem uma explicação, né? Agora, os caras estão lá preparados, estão lá pra isso, estão lá tudo do bom e do melhor, e ainda assim não tem a vontade.
3: Pois é.
2: Aí é duro.
1: Oh, e a quantidade de passes errados, né? Que foi um dos grandes erros da seleção nesse Mundial. Isso vocês acham que se deve ao quê? É a falta de sinergia entre os próprios jogadores? Porque todos eles são jogadores de elite de grandes times internacionais.
3: Aí já entra em parte tática, que eu não domino muito, mas assistindo ontem, sendo um torcedor mais coração do que razão, eu percebia que o Brasil não ganhava uma bola perto do círculo central ali. O meio campo era nulo.
1: Sim.
3: Então os caras começavam a tentar fazer uma ligação direta, que a chance de errar aumenta. Então, sei lá.
1: É difícil. Eu acho que ainda rolou o esquema de quando perde o gol ali, que seria a vitória, que é o do pênalti, já deu uma recuada de...
2: Uma baixada na energia, deu uma bruxadona.
1: E os caras não conseguem voltar, não tem aquele cara que puxa.
3: Até isso é personalidade, né?
1: Sim.
3: A gente tem que evitar falar nome, porque senão vai pra esse negócio do culpado que eu falei antes ali, que foi uma série de coisa, né? Mas num pênalti desse, eu acho que se tivesse alguém ali confiante, era do cara pegar, botar a bola embaixo do braço e, ó, eu vou...
2: assumir a responsabilidade aqui, nessa
3: gente. Exato. Agora,
1: mas tá todo mundo dizendo que foi o Ancelotti que...
4: sim, mas foi. Sim. Mas é que o cara tá no campo, ele pode...
1: mas eu posso dizer, não, Ancelotti,
4: pode.
1: O cara pode pegar a bola, chama, botar debaixo do braço, cara, e assumir.
3: É.
1: Só que aí
3: é...
1: Tem cara que se nega a sair. Porque daí se o cara bateu e o Ancelotti não tinha escalado e ele perde, e aí vai sobrar tudo pra ele. Ali ficou no Ancelotti, desde o começo já.
3: Agora
1: o cara vai, bate meia bomba, bate essa porra no meio do gol, cara.
3: Agora, o Zico perdeu esse mesmo pênalti em 82, com uma das melhores seleções da história do Brasil. 86? É. E ele carregou essa cruz. O Zico é um dos maiores jogadores, uma das figuras mais queridas do Brasil aí e tal.
2: Carrega
3: e
2: até
3: ele
2: hoje.
3: Carrega essa cruz até hoje, cara. Então, porra.
2: Mas esse negócio do pênalti também, muita gente debateu ontem, só que é o seguinte, o Bruno Guimarães foi lá, um dos melhores jogadores da Copa do Mundo. Sim. Uhum.

0: Foi lá, bateu o pênalti, errou. Todo mundo fala assim, o Vini tinha que bater. O Vini Júnior, ele perde muito pênalti. Muito pênalti. Real Madrid perde assim, muito pênalti. Se ele vai lá, bate e perde, iam falar, não tinha ele que bater o pênalti. Porque ele perde pênalti pra caramba.
1: Não, é que na verdade a gente não quer que ninguém, né, perde um pênalti daquele ali, que ia decidir o jogo. E aí o culpado vai ter... Alguém vai ser o culpado.
0: Então, mas...
1: E aí tinha a desculpa que a gente precisava testar um técnico estrangeiro. Agora meio que é por pouco tempo.
2: Vira o vídeo do Luxemburgo?
1: Luxemburgo?
2: Ah, mas também daí...
0: Ah, mas Luxemburgo também
3: ganhou. Ó, queridos, dois minutinhos pro meio-dia. Daqui a pouquinho a gente tem que encerrar, porque vai fechar
1: o Ronaldo. Tá com aquela galera da Noruega, hein?
0: Tá. Tem que ser... Já nem vem também. Nem me aparece aqui.
3: Ô, Gercinho! Bora, meu irmão. Precisa encerrar, porque daqui a pouquinho corta aqui, corta isso aí.
1: Tá chorando. Começa pra toda a Rede Atlântica da Santa Catarina.
3: É isso aí.
1: Mas pra fechar, ô querido, tu tava acreditando nesse Hexa esse ano?
3: Olha, Rafael, até ia comentar com a audiência aqui do Mais Baita do Arroba. No fim de semana, eu assisti o documentário sobre o tetracampeonato, a Copa de 94, disponível ali na Netflix. E eu tava indo muito no embalo do que foi 94. Entrou no Mundial desacreditado, começou a ter uma sinergia do grupo. A torcida, que antes só batia no técnico na época, o Parreira, começou a acreditar também. As coisas foram avançando, né? A seleção foi avançando e deu no que deu. O Brasil ganhou aí depois de 24 anos o tetracampeonato. Eu tava acreditando muito nessa linha, viu, Rafa? Mas aí, ontem, o sonho do Hexa deu mais uma adiada. Mas eu tava acreditando sim. Não julgo, cara, acho que tudo acontece porque tem que acontecer, tudo tem um propósito, não era o momento, não vou deixar de torcer pela seleção, bora para a próxima Copa 2030.
4: Agora é foco na Argentina.
3: Ó, torcida aí, pra vai torcer para Argentina?
4: Óbvio, Messi,
3: eu tava assistindo o jogo
4: das nossas
3: Cabo
4: vidas.
3: Cabo Verde e Argentina, tava a Dritelo e o Mr. P torcendo pra Argentina.
2: É verdade. Eu queria que a Colômbia agora fosse pras cabeças.
4: E o Celo Menezes também, hein?
2: Não, também.
4: Time argentino.
3: Verdade, Celo também tava.
0: Queridos, foi um prazer,
4: Que?
3: A Dritelo volta daqui a pouquinho no programa das Minas.
4: Isso.
3: A gente vai embora e volta só amanhã. Não é não? Gercinho,
0: e beijo, a gente querido, se fala. Obrigado
3: pelo espaço aí na Arroba Atlântida.
0: Quarta-feira ao vivo aqui com o Baita Comitiva em Joinville. Tchau, queridos.
4: Um abraço. Beijo, gente. Até.
2: Beijo, gente. Obrigado pela gentileza aí.
3: Valeu,
0: Gercinho. Valeu, queridos. Um abraço. Até a próxima. Fazendo a conexão em 3, 2, 1. Dritelo, obrigado por hoje.
4: Eu amo você. Beijo, meu querido.
0: É isso. Tchau, gente. Chegando o Discorama pra toda a rede. Partiu. Amanhã às 11 da manhã a gente tá de volta por aqui.
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5: 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O inverno em Santa Catarina transforma o estado em um destino cheio de experiências. Nas serras, as temperaturas baixas convidam para aproveitar o clima, os cafés, os vinhos e a gastronomia típica. Já no litoral, os dias ensolarados e as praias mais tranquilas são perfeitos para caminhar, praticar esportes ou simplesmente relaxar. Também é uma ótima época para conhecer cidades históricas, curtir festas típicas, fazer trilhas, visitar vinícolas, apreciar os mirantes e explorar paisagens naturais com um charme diferente. Seja para quem busca frio intenso ou dias agradáveis perto do mar, o inverno catarinense oferece opções para todos os estilos de viagem. Santa Catarina mostra que a estação mais fria do ano também pode ser uma das mais acolhedoras, convidando moradores e visitantes a descobrirem novos destinos e viverem momentos especiais. 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
1: Para. Vamos nós hoje!
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1: Meio-dia e 5 minutos. Bom início de semana para todos nós. Uma ótima tarde de segunda-feira para quem já almoçou. Quem não almoçou, beleza. Tamo junto, igual. 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Pois a gente repete a citação aqui. Agora tem o Lobão com Me Chama, o acústico para MTV lá em 2006.

É o Discorama na Atlântida. Pode pedir teu som. Te convido a contribuir com o Discorama aqui no @rafinha.menegasso. Desse som lá de 1998, Goo Goo Dolls, trilha do filme City of Angels, a cidade dos anjos.

7 do discão Love, que tem Revolution, que tem Chiselle Sanctuary, Fire Woman, lá de 1985, que solzeira tocando no discorama. 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Meio-dia e 21. Atendendo a pedidos da galera no arroba rafinha.menegazo. Pediram em homenagem à vitória da Inglaterra, né? E já tem o teaser do documentário do Oasis nessa volta.

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14: É o Discorama na Atlântida, 27 minutos para uma da tarde. A uma tem o Pretinho Básico, até lá atendendo a pedidos da galera por todo mundo. Rapaziada que ouve pelo aplicativo ou pelas antenas da Atlântida, no arroba rafinha.menegas, te convido a pedir o teu som, bem como este aqui do Arctic Monkeys. Do I Wanna Know.

Legião Urbana, um clássico da banda, ainda é cedo, 1:06. 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
24: Ô, Alexandre, tá bem?
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24: Fala, Alexandre! Tô preocupado contigo.
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24: Tô preocupado contigo.
25: Eu não sei, Feta, não sei, mas sei que eu tô preocupado contigo!
23: A partir de agora, na Atlântida.
26: Ah, é? Então eu não vou.
23: Ano 19. Olá, Alexandre Fetter.
26: Olá, muito boa tarde, amiga e amiga ligados na Atlântida. Estamos chegando com o seu Pretinho Básico do dia 6 de julho de 2026 para os biscoitos Zezé. Carinho que vem de família há 58 anos. Já vamos colocar aqui a mesa família do Pretinho Básico para nossa audiência. Muito boa tarde, Vini Júnior.
27: Ô, Alexandre. Tudo bom?
26: Por
27: boa
26: que
27: tarde.
26: Que tu não bateu aquele pênalti, Vini Júnior?
27: Ah, devia ter sido mais rebelde,
26: pô,
27: né?
26: Pô, tinha que ter sido total rebelde ali, batido o pênalti, Vini Júnior.
27: Você no Pretinho hoje.
26: 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Não, calma aí, também não exagera. 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Mas, Rafinha Menegazzo, boa tarde.
28: Boa tarde, Alexandre. Vamos pra cima.
26: Obrigado pelo Discorama, hein?
28: Que isso, nosso programa, Alexandre.
26: Sensacional o Discorama de hoje. Parabéns.
28: All right.
26: 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Rodrigo Adams e Lelê, ainda nos Estados Unidos, só que agora o gostinho na boca é outro. Boa tarde, garotos.
29: Como é que tá, Alexandre? Tudo certo?
26: Tudo certo. A voz de velório dos dois tá louco.
29: Não, cara. Só surpreende quem não acompanha o futebol, né, cara?
26: É, tá certo, Lelê.
29: É uma constante do futebol brasileiro desde 2006, quando cruza um europeu, volta pra casa.
26: É isso aí.
29: É bem simples. O futebol é muito mais simples que a gente imagina, né? Tem chance de matar, não matou. Voltou pra casa.
26: Mas pelo menos nós temos o técnico garantido já até 2030. Muito boa tarde, Ancelotti.
30: Boa tarde a toda a gente que está escutando o Pretinho Básico.
26: Não aguento mais ouvir a voz desse louco.
30: Ontem
26: nem falou depois do jogo.
30: Quatro anos.
29: Imagina eu, Alexandre.
30: Tem teatro de bebê, tem tanta coisa para ser.
28: É verdade.
26: 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Muito boa tarde ao produtor do programa, Rafael Gomes.
0: Boa tarde, Alexandre. Boa tarde. Eu já tô tirando a decoração do estúdio já, né? Papelão.
26: Acabou. Pô, acabou essa palhaçada aí. Acabou essa palhaçada aí. 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Que foi isso?
0: Ah, eu tirei o Neto Fagundes de camisa da seleção, tava me irritando.
26: Te irritou também, tá bem, tá? Não tem problema. Hoje vale tudo. Hoje não tem problema nenhum. Lele Adams, tragam pra gente aí qual é que é a ambiência. Onde é que vocês estão aí, cara? Estão no hotel? Que lugar é esse?
29: A gente tá no nono andar do hotel porque finalmente um dia aqui que as nuvens tomaram conta do céu, né? Uhum. E a temperatura ficou mais amena. É, começou a chover bem forte ontem depois do jogo e nós estamos aqui no nono andar, numa sala assim, certo, que é mais ou menos a suíte do Mister aqui, né?
26: Certo.
29: E aí eu pedi pra ele licença pra poder fazer aqui, em vez de fazer num saguão lá do hotel. O clima é esse total de fim de festa, né, Alexandre? Porque a torcida, ainda mais nós aqui, né, mergulhados no clima de Copa do Mundo, a gente vai pro jogo, vê a torcida, aquela multidão com a camisa amarela e ganha uma, ganha duas, ganha três, tu esquece os problemas e acha que vai dar, né?
26: É verdade.
29: Mas aí quando tu cruza uma seleção...
26: Né?
29: Do primeiro nível, né, cara? E, cara, eu vou te dizer assim, a minha percepção, assim, Alexandre, eu acho que passou já da hora da gente se dar conta que o Brasil hoje faz parte da segunda prateleira do futebol mundial, não faz mais da primeira. A gente tem que parar com esse negócio de, porque eu tenho cinco estrelas. Cara, enquanto a gente ficar nessa marra de que temos cinco estrelas...
28: Só no passado, né?
26: E outra, foi a sexta. Tem cinco estrelas? Tinha, né? Conquistou as cinco estrelas com um outro elenco, né? Bom, com uma outra qualidade de atleta, né?
0: Com personalidade. Personalidade, que é o que falta e é o que nos tirou de mais uma Copa do Mundo.
29: Ontem nós vimos a sexta eliminação seguida para um time europeu, porque é sempre assim, cara, a gente fica tirando onda, porque o futebol brasileiro, isso aqui, mas quando tu bate de frente com o futebol europeu, o nível de profissionalismo dos caras hoje é outro. E, Fetter, pra completar, não é nem a cereja do bolo, é a cobertura do bolo, é ter visto ainda México e Inglaterra ontem, os mexicanos com toda a sua limitação técnica, dando a vida, né? Tudo bem, tiveram arbitragem meio do lado deles, mas os ingleses também, dando a vida como se estivesse jogando um campeonato sul-americano, jogo de Libertadores.
0: É, mas mais do que isso, Lele, Cabo Verde e Argentina.
26: Também,
0: Cabo
26: esse é o jogo da Copa, é verdade.
0: Verde, esse é o time jogo mais fraco, tecnicamente, de todos os classificados, faz um golaço na prorrogação, dando um, dois toques na bola com tranquilidade, chamando a responsabilidade.
28: Mas também a nossa seleção não zero tem pressão, né, cara?
0: Zero
28: pressão. Tá aí, só que daí, na hora do aperto, quem define é quem tem uma qualidade. É. Foi o que aconteceu com todo mundo.
26: É. Ontem especialmente. O Haaland toca duas vezes na bola, vem gol e faz dois gols.
0: Mas todos esses jogos eliminatórios, eles estão sendo um gol de diferença. O Brasil perdeu para a Noruega, um gol de diferença. O México ganhou perdeu para a Inglaterra, um gol de diferença. A Argentina, Cabo Verde, um gol de diferença. Está sendo tudo assim.
26: Agora uma coisa que a gente não pode deixar passar, né? E é muito delicado,
0: falar
26: sobre isso.
0: França
26: e Paraguai, jogaram o jogo de Libertadores, França e Paraguai, né? A gente não pode deixar passar um detalhe, assim, que faz toda a diferença, né? A gente estava comentando fora do ar aqui, errou o Mister colocar o Neymar naquele momento do jogo. O Neymar entrou e esculhambou o jogo do Brasil, total.
28: Trotando, né?
26: E também o Neymar, agora falando do Neymar, né? Nunca mais nós vamos falar do Neymar na seleção.
0: Acabou.
26: Neymar não acabou, graças a Deus, a era Neymar na seleção, porque o Neymar não fez nada na seleção, essa é a real. Né, em Copa do Mundo, especialmente. O Neymar, ele pega pra ele a briga do jogo de ontem. Quando ele vai bater o pênalti, fica com aquela patuscada com o goleiro.
0: Show do eu.
26: Show do eu. E depois que ele faz o gol, ele ri como se ele tivesse virado o jogo. Como se ele tivesse... Ah, então tá, aqui sou eu, fiz o gol de pênalti, viramos o jogo e vamos pra cima. Cara, não.
29: Ele não Se fizesse isso, aquela patuscada enquanto, logo que entrou, tivesse 0-0 para desestabilizar os caras que estavam mandando no jogo, eu tava fechado com ele. Mas fazer a patuscada com 2-0,
3: fechado,
29: tomando
3: Lelê.
29: Um baile. Cara, 34% de posse de bola da seleção brasileira contra a seleção da Noruega. Desde 66, ou a gente cai na real, ou nós vamos cada vez mais lomba abaixo no futebol mundial.
4: É, mas é um problema que não começou no dia de ontem, né,
29: claro,
4: gente? Vale lembrar que o ciclo de Copa foi bem acidentado. O Brasil teve Fernando Diniz como treinador, depois teve Dorival Júnior. O Brasil se classifica.
28: Teve até o Ramon como treinador.
4: O Brasil se classifica, Rafinha, na quarta ou quinta posição para a Copa do Mundo. Sabe, foi tudo aos trancos e barrancos. Aí, beleza, chegou o velho agora. A gente sabe que ele é um dos maiores da história, isso daí não tem, não é o cara querendo defender o personagem. Ele é o cara mesmo, e ele vai ter 4 anos pra mostrar que é o cara agora. Porque ele vai pegar um Brasil que nunca ficou tanto tempo na seca, um Brasil que tem talento ali, mas agora ele vai ter que trabalhar a personalidade desses jogadores.
3: Mas Adam,
4: porque esses jogadores, eles se entregam, eles se enfiam a cabeça no gramado, Alexandre, no primeiro sinal de fraqueza. Futebol,
28: principalmente assim, na seleção, no clube de cada um, eles dão a vida.
4: Claro,
3: todos é isso que eu queria dizer.
4: Amamos futebol e esportes em geral, e a gente sabe que a linha de um adversário para o outro, ela é muito tênue e ela é muito mental. Ela é muito mental. Os jogadores do Brasil, com a camiseta mais pesada da história, mais importante de todas, eles se entregam no primeiro erro.
3: Mas, Adam, só para voltar no Ancelotti ali, só para não deixar passar, uma coisa, cara, uma coisa é tu treinar um Bayern de Munique, um Real Madrid, um Paris Saint-Germain, um Chelsea ou qualquer clube de qualquer lugar do mundo com um trabalho consistente diariamente, semana a semana, mês a mês, ano a ano, todos os dias respirando o ambiente, o mesmo ambiente de todo mundo. Outra coisa é treinar uma seleção, que tu tem que trazer um cara de cada lugar do mundo, um cara com cada cultura diferente, joga em clube diferente, língua diferente, tudo diferente. É diferente o Ancelotti na seleção mundiais, brasileira.
5: Né? Hã? O clube é uma seleção mundial, onde tu seleciona o melhor de cada país pra formar um time.
3: Exato.
5: Já no teu país tu tem que lidar. Por exemplo, a Noruega. O Haaland joga no Manchester City, com os melhores na volta dele. Na Noruega...
4: Mas tem uma diferença numa coisa.
5: Na Noruega, ele é o cara e ali ele tem que resolver. Por isso que a Noruega joga de um jeito diferente.
6: Os times que o Ancelotti treinou são melhores que o Brasil.
4: Exato. Tá, mas são melhores porque tem dinheiro infinito, eles machucam, eles vão lá e contratam.
3: E porque tem sequência no trabalho, é isso que eu quero
4: Tudo
3: dizer,
4: bem,
3: tem sequência no trabalho.
4: Mas tem um detalhe, isso não é passar pano, eu também acho que ele errou no primeiro e no jogo de ontem, tá? Acho que ele errou muito feio. Mas tem um detalhe muito importante, ele perdeu caras fundamentais que poderiam ter transformado o jogo de ontem.
28: Sim, 3 no mínimo.
4: Sabe?
28: Sim.
4: Então assim, um em cada setor do campo. É. Então tem um detalhe que treinar o clube no dia a dia, eu concordo com o Fetter. Só que com dinheiro, ele diz assim, ó, bah, perdi meu lateral direito, quem é o cara aí que tem no scout? Vai lá, contrata.
29: Mas outra coisa, né? Também esse é um pensamento que eu tenho há muito tempo falando de futebol. É, tem momentos que o treinador não entra em campo, ele não faz gol. Ele ajuda a criar gols, né? A partir do momento que tu tem um pênalti e depois, mesmo que tenha perdido o pênalti, né, que já é um problema, não tem nada a ver com o treinador, tu tem uma chance de matar o jogo como é aquele lance do Endrick, e aí a gente tá falando de um menino de 18 anos, não vamos crucificar ele também. Mas tu tem as chances e a bola não entra, aí tu não pode culpar o treinador.
5: Tá certo. Esse fator é muito importante. Lelê,
28: é que no final das contas é isso,
4: quando
28: cara.
4: Quando tu tem um cara que define, tu ganha o jogo. Quando
28: o Brasil pagou pra ver e viu.
4: É isso aí.
3: Muito bem.
29: Todo mundo sabia que o Haaland ia fazer gol ontem. Todo mundo. Ele tem mais gol do que jogos. Se deu uma radiada. Vocês olhem com calma depois o segundo gol do Haaland. Eu até vou mandar um link pra vocês.
3: Sozinho, cara, no meio do mar.
29: Isso, tem 4 ou 5 brasileiros na volta dele e ninguém cola.
6: Mas no primeiro é a mesma coisa,
28: de cabeça é a mesma coisa, tem 4 na área.
6: Ele tá caminhando,
29: ele ganha. Ele ganha na imposição física e na esperteza dele, porque ele é muito esperto. Os caras da Noruega sabem que precisam jogar bola numa determinada área, da área que ele vai cabecear de qualquer jeito. Beleza. Mas o segundo gol é que me impressiona. Ele receber a bola no meio de 5 brasileiros e ninguém chegar junto no cara, ele vai guardar.
3: É isso aí. Cara, 1h20 era isso. Eu acho que agora a Copa do Mundo segue. Vai seguir torcendo agora pra quem, Lelê? Ah, torcendo, cara, torcendo. Ah, quero que ganhe esta seleção. Qual?
29: É que assim, cara, né? Eu gostaria muito, assim, que o Argentina não ganhasse, né?
3: Certo.
29: Eu gostaria muito que a gente não ganhasse.
28: Eu sou argentino agora. Eu agora, gosto dos caras.
3: Rafinha Argentina.
29: A Copa do Mundo agora é pra ver quem é que vai derrotar a França, né? Que é a grande favorita mesmo, exato, que tem a parede uma bigorna pra ganhar do Paraguai.
3: Tá, e tu vai responder ou não?
29: Ah, cara, eu gostaria muito. Eu acho que o Cristiano Ronaldo mereceria ganhar uma não, Copa do Mundo. Então eu vou torcer pra Portugal. Vou torcer pra Portugal.
3: Adams, pra quem tu torce agora, Adams?
30: Ah, já vou torcer para a underdog Norvas. Noruega. Ah, seria bonito pra para o futebol lá.
3: Tá bem, falou, certo. Jogo, né? É justo. Rafinha Argentina, Vini Moura, pra quem?
27: Ah, pelo bem da história, Cristiano Ronaldo com Portugal.
3: Cristiano Ronaldo com Portugal. Gomes.
6: Noruega.
3: Noruega, tá certo.
27: Ah, tu quer perder mais uma vez?
3: Tá.
6: Não, eu quero perder pro campeão, velho. Eu gosto de ser eliminado pro time isso campeão.
3: Tem uma certa...
6: Pra o Haaland empilhar mais 10 gols agora até a final e a gente dizer, bah, meu, aquela Copa do Haaland não tinha como nós
3: não
6: ganhar.
3: Não tinha como isso aí. Tá bem. Então tá.
30: Bom, então, Alejandro...
3: Eu vou com o Rafinha pra Argentina.
6: Dois xarocas.
28: Mas por que dois xarocas?
6: Não sei torcer pra Argentina. Não existe torcer pra Argentina.
3: Por que não existe, cara? Não existe torcer pra Argentina contra o Brasil. É, aí, ok.
6: Não existe.
3: Tá, mas para um pouquinho. Agora tem Argentina e Colômbia. Vocês vão torcer pra Argentina?
28: Claro.
3: Óbvio.
28: Tá louco, meu. Mas por que eu tenho que agradar os outros, cara? Eu acho a fuder o jeito que os caras jogam, o jeito que
3: eles se entregam pro futebol, cara.
28: Eu sou fã do Messi.
3: Messi, Maradona, Passarella, Batistuta.
28: Todo mundo que tem um cara pica tá passando.
6: Eu respeito, mas não quero nunca que eles ganhem.
28: Beleza.
29: Eu só quero deixar registrado aqui, tá? Que nem eu deixei no bola. Com a anulação da expulsão do jogador dos Estados Unidos.
3: Ah, sim, você fala nisso, né?
28: Saiu uma nota oficial agora do Infantino.
29: Sim, fica claro que os caras estão fazendo uma... vocês viram a Argentina em Cabo Verde, né? Tem uma falta escancarada no jogador de Cabo Verde no último lance do jogo que o juiz não dá. Tem um monte de lancezinho esquisito. Os caras estão desenhando para chegar a uma final Argentina e Estados Unidos.
28: Os Estados Unidos não tem time pra chegar na final, nem aqui, nem na China.
27: Não tem como.
28: Não tem como.
29: Tem arbitragem do lado, estão mexendo no regulamento.
28: Não tem.
3: Essa Trump, né? Não tem o Trump, né?
6: Ele admitindo publicamente que ele...
28: Sim, mas agora tem uma nota,
6: Rafa. Viu um cartão vermelho e não sabia o que se tratava. Quando ele descobriu, ele disse, eu liguei pros caras e falei, não, tá errado, não foi nem falta.
3: Inacreditável. Olha,
28: a gente recebeu
3: Isso aí pra mim, vamos combinar, isso aí pra mim acabou a Copa do Mundo aí.
28: Acabou
3: aí a Copa do Mundo.
28: Antes de começar o Pretinho, minutos antes a gente recebeu a nota, eu vou ler só um trechinho de três linhas aqui, tá? Sim, isso é o Gianni Infantino, presidente da FIFA, justificando. Não, para os jornalistas que estão credenciados.
3: Tá.
28: Sim, discuto regularmente assuntos relacionados à Copa do Mundo da FIFA com o presidente dos Estados Unidos. E sobre este caso, recebi de fato uma ligação do presidente Donald Trump. Assim como recebo ligações de chefes de Estado, autoridades governamentais, blá, blá, blá, blá, blá, blá, blá, blá. Durante essa conversa, expliquei que havia um processo jurídico em andamento envolvendo os órgãos judiciais independentes da FIFA e que o caso seria decidido no momento oportuno pelos órgãos competentes. É assim que funciona o sistema da FIFA. Esse é um princípio que sempre defenderei.
29: O pênalti do Paraguai e o pênalti do Brasil ontem tiveram que ter o auxílio do VAR, sendo que foram dois pênaltis escancarados. Foi muito pênalti do Paraguai na França. Foi muito pênalti do Brasil ontem.
28: Mas depende da posição que tu tá, cara. Pra tu ver o pênalti no Brasil, tu tem que ver a imagem de frente.
3: É, e tem um momento ali que eu acho até que ele tocou na bola antes.
28: Pois é, mas tu tem a dúvida, tu vai pro VAR, cara deu.
29: Não, mas é que aí que tá, Rafinha. O pênalti do Paraguai na França, ele é escancarado. E o do Brasil tem o toque na bola, mas o toque na bola não te permite fazer a falta
28: não,
29: depois.
28: Tudo bem, mano, mas eu
6: o
28: não
6: O cara da Inglaterra
28: problema,
6: foi expulso
28: ir.
6: Ontem, ele não, dá um carrinho triperigoso, ele deu o primeiro na bola.
27: É. Inacreditável. Eu muito vou voltar, bem. Né?
3: A Copa do Mundo segue até o dia 19 de julho e a gente vai vivendo as emoções, agora menores as emoções, né? Mas de qualquer forma é sempre legal ver um jogo
28: piorar,
3: de futebol desse
28: volta
3: nível.
28: Inter e Grêmio na sequência.
6: O Grêmio perdeu pra Chapecoense no final de semana.
3: Nossa senhora, agora tem Mirassol joga com
28: o Grêmio.
3: Com Grêmio também. Né?
27: Tá Copa lindo. Do Brasil.
28: Dia 17.
3: Hoje, 6 de julho de 2026, é o dia da criação do IBGE.
27: Uau.
3: É o Instituto Brasileiro de Geografia e Estatística. Por que foi criado o IBGE no dia de hoje, Gomes?
6: Ah, eu não sei por que foi criado, eu sei que foi criado no dia de hoje.
28: Não, agora, mas, Beber, todos os dias a gente tá te perguntando, tu tá trazendo.
6: Não, a pergunta é...
27: Hoje é o dia da fundação?
6: Isso.
27: Ah, bom. Então,
6: a pergunta sempre é, por que que é no dia de hoje
28: por
6: comemorar?
28: Por que o dia de hoje é
6: hoje
28: esse
6: a pergunta
28: dia?
6: Mudou. Eu não sei.
3: Mudem as perguntas. É. Ah, mas daí... O petinho básico de hoje é o Ringo Starr. O Ringo Starr da família Marques Garcia, do Uruguai. Nossos ouvintes no Uruguai. O Ringo Starr tá... Olha que lindo o Ringo Starr. É um Border Collie? Parece.
28: Parece, né?
3: Lindo. Ringo Starr. 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
6: Não, mas hoje me pegaram também. Eu procurei um coelho. 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
3: Funny Bunny, alimento para coelhos e também pequenos roedores.
28: Ah, certinho, hein?
3: Da Supra Pets. Legal, hein?
6: Olha só, não tinha um coelho no nosso e-mail.
3: Não, tá bom.
6: Tinha tartaruga, tinha cavalo.
3: O que tava pra gente combinar com o marketing lá do nosso patrocinador? Eles mandam todas as frases que eles têm.
6: Ah, que essa era
3: e
6: nova.
3: E nós adequamos ao bichinho do dia. O que te parece?
28: Me parece fácil.
3: Parece fácil, né? Muito fácil. Mas vamos tentar. Ouvinte aniversariante, Juan José Ribeiro Pereira. Ele é engenheiro mecânico aeronáutico mineiro, morando em São José dos Campos, São Paulo, fazendo 28 anos.
6: Nossa, ele é engenheiro e ainda trabalha nas minas. Meu Deus.
3: Como?
6: Ele é engenheiro e também trabalha nas minas,
3: cavando. Não, ele é engenheiro aeronáutico e nasceu nas Minas Gerais.
6: Ele trabalha no céu e na terra, olha só.
3: Isso, Sandrinho, isso.
6: Nossa.
3: Isso, Sandrinho.
6: Ele é polivalente.
3: Aniversariantes famosos de hoje, TZ da Coronel. O rapper TZ da Coronel fazendo 25 anos.
28: Ah, me pegou aí.
3: Ah, cara, eu não sei nem quem é, cara, na boa.
28: Sabe,
27: da cena nova do trap, ele tem uma certa relevância, mas não tá na prateleira aí do Matuê.
28: Tá no Brasil, hoje em dia, na Copa, na segunda prateleira do rap.
3: Isso aí. O TZ da Coronel.
6: Ele é o Nelly.
27: Mas parabéns pra ele, né?
3: Parabéns pra ele, saúde e vida longa, sucesso, né? Pô, óbvio, não estamos aqui pra detonar o cara, só não sabemos quem é.
28: Já detonamos, assim, né? Não sabemos quem é.
3: O ator Kevin Hart.
28: Olha aí.
6: Oh. Esse é fenômeno.
3: 47 anos hoje.
6: Maior que Denzel Washington.
30: Me encanta. Me encanta a segurança de shopping, ah?
6: É, exatamente. Muito maior.
3: Aliás, os atores vendo o jogo ontem.
6: Muito fera.
3: DiCaprio.
28: Ah,
6: Tobey Maguire.
3: Daí o Woody Harrelson.
6: Aham.
3: O Chris Rock.
27: Meu, aí tem que precisar falar, né? Só o Brasil pra juntar uma galera
3: o
27: toda. Jay-Z.
3: Não, aí, basta estar em Nova York pra ir no jogo.
28: Ah, para. Eu acho também.
27: Não, o Brasil é uma gripe, cara. A seleção brasileira é uma gripe.
3: O Jay-Z. Bom, o Jay-Z é empresário de 6 jogadores da seleção brasileira.
29: Isso. Aí, exatamente.
28: Entre eles o Vini Júnior.
6: Vini Júnior também. Perdeu um dinheiro ontem.
3: Aliás, as bets ontem, hein?
28: A banca paga e recebe.
3: Que loucura. Tá de aniversário também o 50 Cent, que é rapper, fazendo 51.
27: Pai do TZ da Coronel.
3: Os 50 centavos, não.
28: Não é.
3: O músico Toquinho, brasileiro, fazendo 80 anos.
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3: Sylvester Stallone.
28: Porra!
3: O ator Sylvester Stallone fazendo 80 anos.
28: Tá bem
3: pra 80 anos. Tá mandando muito.
28: Não, você não segue ele no Instagram?
27: Não.
28: Assim, não, ele tá bem.
27: A harmonização facial dele não ficou legal.
3: Mas ele tem 80 anos, Vini.
6: Não. Tá, mas é que ele parece um quadro pintado.
27: Ah, sim, gente. Tudo bem que ele tem 80 anos.
28: Não é tudo bem, cara. Tu com 80 anos vai estar liquidado.
27: Meu avô tem 80 anos.
28: Tá bom. Sério? Nós vamos, tá.
27: Primeiro que a cut de ébano, ela dura mais.
3: Isso é verdade.
28: Mas não adianta ter a cara bonita e o shape um horror.
3: Isso é verdade.
6: E não adianta ter o shape um horror e a cara uma chave.
28: Eu prefiro ter o shape legal.
29: Vocês não sabem a alegria do meu parceiro de quarto aqui de Copa do Mundo, quando esses dias ele foi pro quarto e descobriu que tava passando rock em sequência. 1, 2, 3, 4, 5, 10, 20. Cara, ele não saiu mais do quarto, cara. Tá louco?
3: Ô, Lelê, tem um canal. Eu não sei qual é que é o canal, mas tem um canal na Claro TV, é 600 e alguma coisa, que passa 24 horas por dia Velozes e Furiosos.
28: Puta merda, meu
3: Deus. Todos os filmes da franquia, um atrás do outro. É legal. Várias vezes eu paro e fico vendo.
28: É legal um. O resto parece que tá jogando videogame.
3: É, mas não, é do jogo. É do jogo. Aliás, mandar um abraço pra galera lá da Claro. Nossos ouvintes aqui, parceiros, Andréa do Marketing e toda a equipe. George W. Bush. Ó. O político americano fazendo 80 anos hoje.
28: Não vou mexer muito com isso aí.
29: Porque quando a gente chega lá no aeroporto da...
28: Aeroporto é o nome dele.
29: De Houston, né? Tem uma foto dele lá e tal.
3: Legal. Frida Kahlo, pintora mexicana. Ela não faria, né? 119 anos hoje.
28: Não faria.
3: Pereceu em 1954, a Frida Kahlo.
27: Pô, que pena, né?
3: Maravilhosa.
28: Ah, um dia a gente morre, né?
27: É, meus pesos.
28: Bons pais.
27: É que ela morreu há muito tempo.
3: É bastante tempo, né? 59. Tempo. Aliás, 54.
27: Meus pêsames, assim.
3: Enfim.
27: Calma também.
3: E agora a gente já entra aqui nos destaques. Aí, Berbão. E aí, Sandrinho, tudo bem?
28: Boa tarde.
3: Tudo certo. Um abraço para nosso querido colega Léo Oliveira, que tá com uma coisinha na garganta, né? Influenza. Perdeu a voz, né? Não, não é influenza.
28: Influenza B.
3: Não é. Perdeu a voz, só perdeu a voz. Tá trabalhando muito com a voz, então uma hora a voz falha. Golpistas usam deepfake para fazer mulheres se apaixonarem por um príncipe. Como é que é?
27: Tem um golpe que a gente já tá acostumado a... Que é o golpe do... Deepfake, né? Que uma pessoa se passa por outra e tem os famosos. Ficou famoso aqui em o caso de Erechim com o Brad Pitt.
3: Ah, sim.
27: Etc. Só que agora tem um príncipe que tá sendo costumeiramente sendo usado como isca para mulheres no mundo todo. Tá? Que é o príncipe Hamdan bin Mohammed. Ele tem 17 milhões de seguidores nas redes sociais e é solteiro. Consequentemente, golpistas no mundo todo usam imagens dele, justamente por ele ser um influenciador também. Ele tem muito conteúdo virtual, muito conteúdo digital. Então fica mais fácil para que os golpistas tenham arquivo em áudio e vídeo dele para fazer uma deepfake.
28: E nós temos uma imagem dele para dar uma olhada?
27: Não temos, Lanchinho.
28: Tá, mas daí...
27: Tá.
3: Olha no Insta dele aí.
28: Não, eu não mexo o telefone quando eu tô no programa.
3: Cala a boca, tu mexe.
27: Mudou hoje, então?
28: Mudou hoje?
27: A partir de hoje. Como é que é o nome? Jalim Rabei
3: Mohamed.
27: Hamdan bin Mohamed.
3: Nosso colega da técnica aqui, o Hamdan Miranda.
27: Não, é Hadam.
3: Ah, é Hadam. Abraço, Hadam.
27: E aí, ele é o príncipe...
3: Ryan.
27: Ele é o príncipe herdeiro... Príncipe herdeiro de Dubai. Logo, quando o rei falecer, ele será o novo todo-poderoso,
3: o novo rei, né?
27: De um dos países com mais dinheiro no planeta.
3: Ah, que loucura.
27: E ele hoje é solteiro.
28: Olha
27: então,
28: aí, ó.
27: Então, o que os golpistas estão fazendo? Estão fazendo como se ele usasse o Tinder e conversando com mulheres ao redor do mundo, dizendo que ele pode dar uma vida de rainha, de princesa pra elas.
3: Tá, e o que acontece?
27: Mas que elas precisam pagar uma taxa.
3: Ah, tá.
27: Que é a certidão de casamento de membro da realeza.
3: Claro. E ele, que é um grosso, um indelicado e um insensível, não poderia pagar essa taxa. Ele cobra da mulher.
27: Ele alega que é uma taxa a ser paga em cada país. Ah, então, por exemplo, tem mulheres nas Filipinas, certo, na China,
3: ele manda
27: no
3: um
27: Brasil.
3: Boleto.
27: Quase como se fosse isso.
29: Código de barra.
28: Ah, não, o Pix, cara.
27: Que chinelagem. E aí tem mulheres no mundo todo caindo. E aí a CIA, o FBI estão atrás disso. E um dos países que mais dá esse tipo de golpe, o golpe deepfake, é a Nigéria. Que os maiores especialistas em se passar por outra pessoa com inteligência artificial hoje estão na Nigéria. E é de lá que vem grande parte dos golpes. Aliás, tem mulher brasileira que passa por isso costumeiramente, dizendo que um sheik árabe é um príncipe, tá querendo buscar ela e fazer com que ela seja multimilionária. Só que assim como os homens que acham que a mulher bonita tá dando em cima deles e caem num golpe, as mulheres têm vergonha de dizer que acreditaram que um príncipe estava interessado por elas. Muita oferta, né? Muita oferta, tu tem que desconfiar
28: quando
27: sempre.
28: Quando a fé é demais, até o santo
27: desconfia. Um príncipe vai atrás de ti. Cara, se o príncipe ele vai largar um avião na tua rua pra te buscar.
3: Não, primeiro, um príncipe não vai querer nada contigo. Parte desse princípio.
27: Fala por ti, Alexandre. Eu tenho talentos que tu te conhece.
3: Não, um príncipe não vai querer nada contigo, desculpa.
27: Não dá pra mim pra dizer que nunca. Tem que pensar. Pela, pensa numa cara, mulher estatistica,
3: estatisticamente, as pessoas que mais... A convergência entre as pessoas se dá entre pessoas que estão próximas fisicamente.
28: É, Vini, isso tem, ele tem razão.
27: Não, Alexandre, um príncipe desse com milhões, ele já não tem o que fazer no país dele.
6: Ele quer brincar.
27: Ele quer brincar. Isso, ó, eu tenho certeza, que ele dá uma volta ao mundo.
6: Claro!
28: Se tem até amigos que circulam nesse meio pra trazer essa tua tese, né? Tá bem.
30: Não, não, então, vai tá... escolher o Natica em viagem. Ah,
27: vocês tiram o cara pra trás.
6: É isso, é isso.
27: Mas beleza.
28: Ah, cara, olha aqui, ó. Não, cara, tem um país inteiro que vai querer que caia esse Miguel.
30: Ah, claro, via não, mas Santo Antônio da Patrulha.
27: Não. Tu acha que o cara não quer sair
6: esse pra príncipe
27: lugar,
6: deve jogar o Orvi.
27: Irmão, vamos falar.
6: Ah, eu vou conquistar 24 territórios.
27: Irmão, não precisamos longe. Não precisa ser bilionário.
28: Mas tu tem que estar no meio um pouquinho. Ele tem que ter um raio. Ali, opa, aquela
6: Raia. Rafinha, até era solteiro, tem a Santa Catarina. Para!
27: Vamos pegar.
28: Cara, para vamos de falar coisa que tu não sabe da
27: Copa
28: vida do cara.
27: Copa do Mundo, o nome dele é Neymar Júnior. Cara, esse cara, ele tem lance
28: em, ele é brasileiro, né? Não, o brasileiro, é... ele é um fenômeno no
27: isso
28: like.
27: Isso é verdade. Isso é verdade. Isso, mas sabe o que eu descobri?
28: Like.
27: Alexandre, sabe
6: o que Lelê era solteiro e dizia que pegava avião pra ir pra Salvador, não foi, Lelê?
28: Sim, tá no mesmo país, cara.
27: No teu iPhone...
29: Não vou negar.
27: No teu iPhone, tu consegue colocar... Tu consegue colocar tuas fotos e teus prints por localização.
30: Habla mais, Vinícius.
28: Ah, o garoto tem todas as fichas na
27: mão. O que um cara como o Neymar faz, tá? Ele tá lá no Instagram dele em Paris. Vamos lá que ele tá no PSG ainda. Ele tá lá no Instagram dele em Paris, olhando o Instagram
28: dele. Não
27: tá
28: mais, tá no Santos.
27: E aí o algoritmo dele, quem sabe como funciona o algoritmo, te entrega um monte de conteúdo.
29: Claro.
27: Ele olha lá e pensa, olha aqui, ó.
29: Aqui eu quero, aqui eu
27: Sandrinho,
29: quero.
27: Porto Alegre, né? Sandrinho, Porto Alegre, ele printa. E coloca o Sandrinho na localização da pasta Porto Alegre.
28: Ô, louco, mano.
27: Um dia, o Neymar vai estar em Porto Alegre. E ele pega, abre essa pastinha chamada Porto Alegre e vê ali.
30: Sabe, vai rogar o PlayStation.
28: Olha, ele tá numa pesquisa que é com toda a credibilidade
27: e aí ele
28: da informação.
27: Ó, Sandrinho. Direct em Sandrinho. Olha só, vou fazer um evento pós-jogo.
28: Esse é o jornalista Vini?
27: Esse é o jornalista Vini, certo, com a informação em primeiro lugar.
6: Diz que ele entende.
27: Ele de olha
6: putaria
27: ele...
6: com o Vini.
27: Ah, Sandrinho, ó, pós-jogo vai ter uma resenha no bar tal, tá? A gente vai fechar um espacinho ali, se quiser ir, levar uma amiga, fica à vontade.
29: Maravilhoso.
27: E deu, aí aconteceu.
3: Vou pegar o gancho do evento para trazer o próximo destaque. Uma idosa, uma senhorinha de 96 anos, influencer, é ameaçada de expulsão do asilo onde vive por promover festas bem agitadas, regadas a álcool.
6: A dona Lilian Droniak, conhecida como Grandma Droniak, ela mora em Shelton, que fica em Connecticut, nos Estados Unidos.
30: Bom cigarro, me encanta Shelton.
6: E aí, ela aos 96 anos, tá com quase 13 milhões de seguidores no TikTok.
29: Não é possível.
6: O que ela conseguiu fazer? Ela conseguiu monetizar, mesmo morando num asilo. Porque ela mostra, ela é mal-humorada, assim. E aí as pessoas começaram a engajar muito no conteúdo.
30: Olha aí, Lelé.
6: Então ela começou a ganhar um dinheiro. O asilo é um dos mais caros possíveis da cidade, se não o mais caro do estado, que é onde ela paga $12 mil por mês para estar lá. E aí ela começou a promover festas com a ajuda do neto dela, que é o responsável por comprar bebida, por contratar DJ, por trazer convidados.
27: Vai lá na venda pra vó.
6: Exatamente. Isso. E ela faz verdadeiras festas pra que todos os parceiros dela de asilo também possam se divertir.
29: Certo.
6: O que o asilo disse? Que tem muito álcool nessas festas e que isso não faz bem para os moradores do asilo.
27: Pô, mas os caras estão com 90.
6: Aí ela disse exatamente antes, isso. Cara. Eu tenho 96 anos, eu pago $12 mil pra vocês. Pago uma vida pra todo mundo se divertir.
28: Sem trago, né?
6: E vocês estão enchendo o saco. E aí tá tendo uma briga, assim, porque o asilo quer expulsá-la. E ela diz, vocês não podem me expulsar, eu tô pagando, tô fazendo tudo que dá pra fazer. E tá todo mundo feliz.
29: Feliz, é, exato.
30: Todos ela me representa, ela me representa. Eu vou ser igual a ela quando eu for.
29: Eu também, Lelê.
30: Semana que vem, ó.
29: É amigo do pai, o pai de um amigo meu já fala isso aqui várias vezes, cara. O cara começou a fumar com 95 anos.
28: Deixa
29: o cara fumar, é isso, velho. Nunca fumou na vida.
28: Já fumou.
29: Nunca, sempre bebeu só vinho e água na
30: perfeito
29: vida.
30: Perfeito.
29: Aí começou a fumar, fora encher o saco do velho. Ah,
28: é isso aí, mano.
27: Com que idade tu largaria o freio?
6: 37. Não, acho que é um limite bom.
3: Último destaque. Pesquisa diz que idade influencia no tempo para uma nova ereção.
6: Sempre se fala sobre hábitos saudáveis. A pesquisa não nega isso. Por exemplo, se tu te exercita mais, é naturalmente que o teu tempo de ereção seja menor do que de alguém que não se exercita. Se tu te alimenta bem...
3: Como é? Não, peraí, como é que é?
28: É, não, tu ficou confuso.
3: Ao contrário, ao contrário.
6: Se tu te exercita mais...
3: Teu tempo de ereção é maior.
6: O teu... Não, é a segunda ereção, o intervalo entre as ereções.
3: Ah, tá? É menor, ok.
6: Depois
3: o intervalo, sim.
6: Depois do orgasmo, depois certo. Que tu ejaculas, o tempo, a pesquisa é sobre o tempo...
3: Depois que tu ejaculas...
6: Entre uma ereção e outra.
27: Doutor Jairo Bauer.
6: É.
3: Tá,
6: fala aí!
3: Qual é que é a média? Tem um tempo estabelecido?
6: Tem uma média por idade, é isso que essa pesquisa descobriu agora, que além de... O exercício físico, a alimentação,
3: alimentação.
6: A predisposição para não fumantes,
3: tá.
6: etc, etc, etc.
3: Não fumantes.
6: Ainda tem a idade, que é o quê? O tempo médio entre uma ereção e outra. Dos 13 aos 25 anos, são poucos minutos, de 5 a 10 minutos.
3: Tá.
6: É mais do que o suficiente para tu ter uma nova ereção.
3: O guerreiro voltar.
27: Ai, que saudade.
6: Dos 25 aos 35, são 30 minutos... Na média, podendo chegar às vezes a 40.
28: Inacredita. Faz a porra do bordão.
3: Trabalha um pouco aí, porra.
6: Dos 50 aos 60 anos, é mais incomum ter mais de uma ereção após algumas horas. Então, normalmente, a partir de 2 horas, tu pode ter uma nova ereção a partir entre 50 e 60 anos.
30: Já ouviram a música de Tadala La Bamba?
27: Não.
30: Ah, está viralizada. Já vou tomar um Tadala. Já vou tomar um Tadala com um pouquinho de água. Um pouquinho de água com Tadalinha. Tadalinha.
3: Tadalinha.
6: E a partir dos 70 anos, é uma ereção por dia.
27: E olha lá.
6: Esse
3: ai.
6: É o...
3: Ah, mas já tá bom.
28: Tem que sair correndo, tá, da negativa.
3: Vem, véia, vem logo.
28: Chegou, hoje é o quê? É a hora.
30: Ai, que não é xixi, vem que não é xixi.
27: O cara
30: é
27: 3 da tarde.
28: Tô indo.
6: 3 da tarde na bocha com os brother.
27: Levantou.
30: Vou ter que voltar pra casa.
3: Tá bem. Tá bom, então. Foram estes os destaques aí, meu irmão. 18 minutos para as duas. Perguntinha aí pro Lele e pro Adams, quando é que vocês voltam? Vocês ficam aí até o fim da Copa ou só estavam pela seleção brasileira?
28: Não sei.
29: Não sabemos ainda. Né? Existe um planejamento inicial.
3: Não é?
29: É planejamento, né? É que sim, mas tudo pode mudar, né?
3: No balanço das horas,
29: pode mudar.
30: Ah, me encanta metro.
29: Metro, né? Tu gosta do metro,
30: me encanta metro.
29: O Mister tem um gosto musical bem eclético, assim. Ele gosta do Shag, ele gosta do Metro, né?
30: Banda
29: clássica brasileira.
3: Do Los Lobos.
29: Mas a gente não sabe ainda mesmo. A gente, ao que parece, haverá uma reunião hoje, né? Ou amanhã.
28: Opa!
29: Mas estamos aqui disponíveis para o trabalho, se for o caso, para voltar. Tá?
3: Claro, certo. Óbvio, né?
28: Pode fazer daqui também, sim, né?
3: Porque nós estamos aqui para obedecer,
28: cobertura,
3: né?
29: É que basicamente tem algumas entregas comerciais ainda, né?
3: Sim, claro.
29: Que foram vendidas.
28: Claro,
29: né?
28: Lele.
3: Perfeito. A gente
29: precisa fazer, né?
28: E as camisetas da seleção, dos mais baratos, agora não. Como é que
30: Mas Adams caiu na cilada, ó, Rachê.
28: Comprou no início.
30: Comprei no início da partida.
29: Todo mundo tomou um tufinho aqui.
30: Perfeito. Lele comprou a camiseta, a second jersey de Escócia.
29: A Escócia, porque os escoceses me disseram que ela estava esgotada na Escócia.
28: Isso.
29: Tinha meia dúzia... Não, mas tava mesmo. E tinha meia dúzia de camiseta laranja no dia do jogo na loja da FIFA. E eu, vou comprar.
30: Só se vive uma vez.
29: Já tinha tomado uma cerveja, mas foda-se. Aí a gente foi no Outlet, final de semana, o Ades achou a mesma
30: camisa. Já comprei para 50
29: dólares. 50 doleta. E 123.
3: Essa parada aí do só se vive uma vez é muito engraçada também. Tem um amigo meu que hoje está com 70 e alguma coisa, talvez 70 anos, cravado 70 anos, que lá pelos 35, 37, ele dizia, velho, só se vive uma vez,
28: e
3: velho.
28: E agora tá fudido.
3: E agora ele descobriu que assim, só vive uma vez, mas é longa.
28: É longa.
3: Ainda que breve, a vida é longa. Então tenta cuidar as cagadas que tu faz pensando que só se vive uma vez.
28: Mas assim, ó, chegar velho bem, né?
30: Hoje tá completando um mês de cobertura aqui nos Estados Unidos, tá? É impressionante o valor das coisas, o preço, quanto eles elevaram. Isso vale pra rede hoteleira, pra comida, os estádios, tudo super inflacionado. E tem um detalhe, cara, eles querem ser candidatos novamente em 38. Então,
27: não, não,
30: cara, olha, meu,
27: não
30: é...
27: Cisca, não cisca.
28: Ah, meu, mas eles são fortes, cara. Eles são fortes. A estrutura que eles têm aqui de estádios, isso não dá pra negar, assim, são estádios... É tudo estádio de NFL, né, cara? É fora da curva. Exato. Tu não consegue ver a bola no campo, tu fica olhando pro telão, tu tá vendo o jogo, cara.
29: Porque na realidade é assim também, né? Obviamente que a gente tá aqui no, do outro lado do Rio, de uma cidade da capital do mundo, né? Que muita gente chama Nova York. Então, por exemplo, hoje com Portugal e Espanha, eu já fiz uma pesquisa aqui de lugares onde portugueses e espanhóis vão ver o jogo. Eu pretendo até debater com meu parceiro aqui pra gente se deslocar pra um desses lugares hoje de tarde pra acompanhar o jogo com os caras, né, velho? Porque...
3: Claro. Claro.
29: É concentração de torcedor.
3: E conteúdo também, né? Óbvio.
29: Outro vai pro Portugal. É, porque continua a Copa do Mundo, né? E a final é aqui em Nova Jersey.
3: Sim.
29: Né? Então, se a gente ficar aqui, certamente a Rede Atlântica estará presente na final. Se tiver que voltar, tá tudo certo. A gente aguarda as instruções.
28: Quero um tênis, Lelê. Depois te mando o WhatsApp.
29: Não, não vai dar.
28: Ah, mas cabe não.
3: Vamos dar uma girada na mesa aí, ô Rafinha. O que, que tu tem aí,
28: O sujeito fica irritado com o chefe, viu?
3: Só pra não deixar passar a informação, hoje é 4 da tarde, né? Portugal e Espanha.
27: Ah, perfeito.
28: Ótimo, Alexandre. Isso. Claro. Nós vamos estar aqui, né?
27: Acho que bom que tu falou.
29: Isso. E às 21 horas, Estados Unidos e Bélgica.
27: Exatamente.
29: Horário de vocês aí.
28: Muito bem. O sujeito ficou irritado com o chefe dele, que todo dia pedia pra ele fazer uma xícara de chá. Aí um dia ele pegou um saquinho de chá, deixou dentro da cueca, esfregou bem na piroca, o dia inteiro, serviu o chá pro chefe.
3: Tá liberado a piroca, então.
28: O chefe tomou o chá, não esboçou nenhuma reação, e aí o sujeito perguntou pro chefe, tá aí, chefe, como é que tá o chá? Aí o chefe, tá bom pra caralho. Felipe Rodrigues,
3: não é possível, mandou cara. Isso aqui.
28: Puta, que merda isso aqui, cara.
3: Ele foi com muita vontade.
27: Foi boa.
28: Peguei o Vini, tá na vibe hoje, tu viu, né?
3: Tá voando.
27: Não, pior que, cara, vou falar
3: voando
27: pra você.
3: Tá embalado
27: do jogo. Ah,
3: vocês querem um desabafo real? Claro, por favor. Esse programa aqui é humano.
27: Problema com imobiliária.
3: Tô
27: triste.
28: Tá chateado.
3: Precisa de alguma ajuda?
27: Tu tá te separando?
28: Ou tão te despejando do apartamento?
27: Não tô.
3: Vai mudar dali?
27: Acho que, cara, depois dessa treta...
28: Vamos ficar, né?
27: Vamos pra onde? Acho que vou. Fazer eles conhecerem advogado de direito imobiliário.
28: Tá? Porra! Comigo.
27: Sério?
3: Sério.
27: Cláudio Augusto.
3: É verdade.
27: Não. Porra! É possível que tu tá...
3: 13 minutos pras 14h. Tem 2, 3 e-mails muito bons aqui. Vai ser difícil achar um.
28: Leia um, então.
3: O mito do passageiro homem... no aplicativo.
28: Ó, isso é bom,
3: que
28: hein?
3: Que a gente estava falando semana passada sobre a nova determinação da Uber em utilizar mulheres, né, como motoristas para mulheres. Fala, gurizada do Pretinho. Estava ouvindo o programa, resolvi mandar a minha real sobre a vida de motorista de aplicativo. Morei nesse mundão por 6 anos e somei mais de 25 mil viagens no meu currículo. E ó, vou quebrar um tabu agora. Todo mundo acha que o perigo para uma mulher dirigindo são os homens, né? Pois comigo foi o oposto. Nunca, repito, nunca tive problema com passageiro homem. Meu ranço real oficial é com passageiras mulheres. Tive que mandar descer do meu carro umas 4 ou 5 vezes e todas eram mulheres. Mas teve uma que se superou no nível psicopatia. A bonita chamou um Uber juntos, que é aquele Uber compartilhado, né, que é mais barato, e queria que eu parasse exatamente na frente de uma placa de proibido parar. Como eu não parei onde ela queria, a criatura já entrou no carro me xingando de vagabunda pra baixo.
27: Barbaridade.
3: Inacreditável. Ou seja, a mulher queria esperar o Uber na frente de uma placa de proibido parar.
27: Que o passageiro ele tem que ajudar também o motorista de aplicativo.
3: Tem que ver.
27: Bah, aqui é ruim. Bah, avisa o cara pro mensagem. Tô indo, não sei pra onde, porque aqui onde eu tô é ruim.
3: Isso aí, pô, faixa de segurança, né? Pô,
27: vamos
3: ser inteligente. Daí não deu outra. Parei o carro e eu mandei descer. A mulher ficou tão louca de raiva que pegou aquele lixinho de acrílico duro que a Uber dava para os motoristas e jogou na minha cabeça.
27: Caralho.
3: Por puro reflexo, eu desviei a cabeça a tempo e o troço voou direto no meu para-brisa e rachou rachou o vidro.
1: Caramba, velho.
3: Hoje em dia não trabalho mais com aplicativo, mas fica aqui o desabafo. O bicho homem é tranquilo perto de algumas patroas surtadas que cruzaram o meu caminho. É, mas eu vou pedir aqui pro nosso amigo...
7: É uma menina.
3: Ah, desculpa, pra nossa amiga ouvinte, é que mais ou menos, né? São casos, são duas situações diferentes,
7: falando,
3: né?
7: Da experiência dela.
3: Experiência dela, é, e o que a gente fala aqui da relação mulher motorista, homem passageiro, é o assédio.
1: É, né? isso aí.
3: É o assédio sexual, é o assédio moral, é, enfim.
1: É físico, né?
7: Ignorante, todas as pessoas podem ser.
3: Mas... Exato, tá em nós, né?
7: Tá em nós.
3: No ser humano, mas aí.
7: Mas assédio, a maioria das vezes é o homem, né?
3: Isso.
7: 99% das vezes é o homem.
3: Olha, é difícil, se não impossível, uma mulher passageira assediar o motorista homem. Vamos combinar.
7: É difícil.
3: É difícil, quase impossível.
7: Até porque os caras são tudo feios e as mulheres são bonitas, na média, da vida.
3: Mas é que a beleza é relativa. Eu tô falando de comportamental.
7: Tem razão, Alexandre. Eu fui infeliz no meu
3: comentário. Foi muito infeliz.
1: Sempre há tempo. Parabéns, Thomas.
7: Olha, tu foi bem na tua retratação.
3: É, não. Aí tu foi bem.
7: Tá no mesmo corte, tá a tua retratação. Isso é bom.
3: Que corte.
1: Teve uma vírgula só.
3: Que corte rápido esse.
1: A rapidez em assumir a cagada.
3: Vacas guinço esse corte aí.
1: Toda a diferença.
3: Rapidão, a gente volta depois do show do intervalo aí.
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0: inteira de ouro 18 quilates. O Brasil já levantou a versão da taça utilizada hoje duas vezes, com Dunga e com Cafu no Penta. Esse troféu é utilizado desde 1974, para substituir a taça Jules Rimet. O desenho ilustra duas pessoas sustentando o globo terrestre. É uma representação de que o futebol une todos os continentes. Agora, lembra da pergunta que eu fiz lá no início? Se você chutou 6 quilos, acertou! 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
16: Estamos de volta com o Pretinho Básico. Mais uns minutinhos de entretenimento puro aqui para você no canal da Atlântida. Obrigado pela sua audiência em todo o sul do Brasil, nas antenas da Atlântida e em todo o mundo pelo aplicativo, pelo site e também pelas plataformas onde você streama em áudio e vídeo o Pretinho Básico. Bota uma para nós aí, Vini Moura.
17: Pô, vamos lá, tinha uma lesma.
16: Isso é uma piada.
17: É uma piada.
16: Uma piada de lesma.
17: Pô, vamos lá então.
16: Uma lesma,
17: então
16: a lesma lerda.
17: A lesma, pô, lerdíssima,
16: lerdíssima,
17: né?
16: Lerdíssima.
17: E ela, pô, vontade de tomar um esquisinho.
16: A lesma?
17: É, a lesma, friozinho.
18: Sabe que é bom, né?
17: Pra dar uma acelerada.
16: Um esquisinho com sal.
17: Ah, um esquisinho. E aí ela viu o bar ali, um bar. Ah, vou nesse bar. A lesma pegou, foi indo na manha, entrou no
16: bem
17: bar.
16: Bem na manha, né?
17: Bem na manha. Entrou no bar, sentou no balcão. E falou assim pro bartender: olha só, me vê um esquisinho que eu preciso afogar as mágoas, né? O Brasil perdeu, tá fora. E aí...
16: A lesma brasileira.
17: Isso, e o bartender falou: negativo. Aqui a gente não atende a tua espécie. Preconceituoso.
16: Pô, total.
17: Pegou a lesma.
16: Por ser brasileiro ou por ser lesma?
17: Ah, por ser lesma.
16: Tá.
17: Não aqui tua espécie. Pegou a lesma, o bartender, e jogou fora do bar. A lesma

0: ficou tristona. Passaram-se duas semanas e ela voltou no bar.
1: Até consegui entrar de
0: duas
1: novo.
0: Semanas. Né? Passaram-se duas semanas, ela entrou no bar, olhou pro bartender e falou: ah, pra que tu fez isso?
1: É uma boa.
2: Muito bom. Não tem mais o que fazer depois disso.
3: Os caras tentaram te derrubar.
2: Era isso, cara. Era isso. Não tem mais o que fazer. Um minuto para as duas da tarde. Vamos abrir a eleição do craque do episódio. Começando com os votantes nos Estados Unidos. Pode sair votando, mister.
4: Mas não, vai votar em Vini, que ontem não jogou nada e hoje entregou a lesma. Ah, perfeito.
2: Porra. Tu, Lelê, vota em quem, Lelê? Ah,
5: pare só um pouquinho, deixa eu discordar respeitosamente do professor. O Vini não jogou mal ontem.
1: Não, jogou sim, mesmo.
5: Não jogou mal. Ele teve iniciativa. Tá,
1: foi cagalhão de não
5: ele
1: pegar a bola.
5: Ele deu meio gol pro Hendrick.
4: Tem iniciativa boa na mão.
2: É verdade, aliás, que assistência. Que passe.
5: Ele deu um gol pro Hendrick. Faz aí, meu brother. Tá? Com licença.
1: Ele não quis fazer o Hendrick, né?
5: E por que não conseguiu? Por que não apareceu pra falar depois do jogo ontem?
4: Foi fazer cocó.
5: Ah, tá. Beleza. Eu vou votar na produção, cara, porque eu gostei muito dos destaques, né? Que a gente foi até meio-dia 1h48 com os destaques.
2: É, que a gente falou isso, muito, né? De Copa
5: de Brasil, antes, né?
2: Claro.
5: Tudo bem, mas é que mais do que isso, o que me pegou foi a rapidez na retratação. Isso é muito, muito, muito bonito de ver aqui no
2: Brasil. Parecia lesmo.
5: O cara fazer uma cagada e 5 segundos depois já se retratar.
2: Verdade.
5: Então eu voto no Rafael Gomes.
2: Verdade. Humildade. Obrigado. É isso, Lelê. Tô contigo.
5: Humildade. Isso aí.
2: Vini Moura, vota em quem?
0: Eu vou votar na retratação, né?
2: Na retratação, dois votos, então. Muito bom. Rafinha?
1: Bah, eu vou votar no Adams, né?
2: Adams?
1: É, o Adams, mesmo com a queda ali, ele tá bem com o Sherlock ali, né?
2: Tá muito bom. Aliás, tá muito, cara,
1: visualmente,
2: eu vi a segunda imitação de Ancelotti no Brasil, que é do Tom Cavalcante. Não sei se vocês viram.
1: Não,
2: cara, não dá pra largada contigo,
1: aí,
2: Adams.
1: Então meu voto foi perfeito.
2: Não, dá pra largada contigo, Adams.
5: Mas, ô, Féter.
3: É forte essa frase,
5: Vamos combinar uma coisa,
3: Tom,
5: né?
3: Cavalcante.
2: Tu viu?
3: Não vi.
2: Então vai ver.
3: Mas eu tô curioso agora.
2: Não, tem que ver. Vai ver. Fala, Lelê.
4: Tem que acreditar mais em tuos colegas.
3: Não.
1: Perfeito.
3: Eu não desacreditei. Mas tu falou Tom Cavalcante e joga o cara numa ruim.
2: Não.
5: Mas, ô, Féter. Mas por mim, fala, Lelê. Eu tô gostando do planejamento do Adams, porque com essa peruca agora, caso dê uma parada no Ancelotti, ele pode fazer o Odair Helman também, né?
1: É verdade. Agora que ele tá magrinho, né?
5: Com esse óculos.
2: Aliás, o Odair Helman fez um facelift, deu, eu não sei o que aconteceu
3: com ele.
2: Ele
3: tá gostoso,
2: mas tá bonitão.
1: Caneta, né?
2: Será? Caneta?
1: Caneta e ampola.
0: Tem outro cara que tá fazendo Ancelotti.
2: Quem?
0: Que é o Porpetone da Praça Nossa.
3: Agora todo mundo faz, vamos ferrar o cara agora.
0: É o que faz o Messi e tal, mas ele
4: todo não... Todo mundo pode acerar.
0: Mas não amarra a chuteira do Adams.
2: Tá,
0: eu prefiro acreditar nos meus colegas.
2: É, Gomes, vai votar em quem, Gomes?
3: Vini Moura. Ah, ele contou a piada, vocês tentaram derrubar o cara.
2: Verdade, ele veio muito bem, matou a pau. Meu voto também é no Vini Júnior. Obrigado, Vini.
3: Obrigado.
2: Parabéns pelo craque do episódio. O Pretinho fica por aqui. Mas nós vamos voltar logo mais às 6 da tarde. Volte com a gente, um abraço. Boa tarde de segunda-feira.
4: Oi pra mim.
2: Tchau, mister.
3: Adoro esse bordão, adoro esse bordão.
2: Tchau, Lelezinho.
4: Tchau.
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0: Na Atlântida, todo mundo tá ouvindo a melhor vibe do FM. Uma excelente segunda-feira pra gente, dia 6 de julho de 2026. 19 graus a temperatura aqui em Joinville, sol entre nuvens. O dia tá lindo, tá perfeito. Bora fazer desse dia o melhor dia das nossas vidas, gente, porque o Brasil perdeu. Perdeu, mas podemos parar? Devemos parar? Não. Então bora, com muita energia, positividade e alto astral, mais uma edição do Programa das Minas começando. E eu, arroba Adrinteló, tô por aqui pra ser e te fazer companhia. E assim, como já falamos aqui, ontem o Brasil sim foi eliminado da Copa, mas é um fim de semana pós-celebration também que a gente vai falar muito, que foi assim, ó, gente, espetacular, que edição histórica foi essa. E muita gente falou que o time perdeu o timing ontem. No futebol, ter timing significa o quê? Seria finalizar sem pensar duas vezes, trocar um jogador na hora certa, enfim. E aí vem a pergunta: será que a gente também não perde o timing na vida? O timing de mandar mensagem, de terminar um relacionamento, pedir desculpas, dizer eu te amo. O Edna Ferretti já perdeu o timing na vida alguma vez, amiga? Boa tarde, recuperada do Celebration?
5: Boa tarde, Minas. Boa tarde, Santa Catarina. Tô recuperada, mas com sintomas de saudades já, muitas saudades.
0: Cara,
5: mas
0: sim.
5: Vamos nessa, hein? Todo mundo conhece alguém que perde o timing de tudo. Aquela pessoa, assim, que só perde a oportunidade, né? A pessoa que responde o flerte 3 dias depois, descobriu aí que gostava da pessoa quando ela já tava namorando, vai pedir demissão quando a empresa já demitiu ela, resolve cuidar da saúde quando o médico dá aquele puxão de orelha. Então, a gente hoje vai falar sobre as pessoas que são especialistas em perder as oportunidades, o tempo certo para aquilo. E você conta pra gente, qual foi o maior time perdido da sua vida? E algum conselho, de repente, hein? Ingrid Calisto, boa tarde. Como é que o pessoal participa do PDM hoje?
6: Boa tarde, Minas. Boa tarde, Santa Catarina. Hoje o papo vai render e a gente quer a sua participação. Então manda sua mensagem pro WhatsApp de Floripa no 489-9188-1009. Ou, se preferir, dá para mandar pro WhatsApp de Joinville, que é o 479-2249-6532, ou vem para Blumenau no 479-2249-7153. E também seguimos com o nosso quadro para desabafos, porque tem muita coisa que parece pequena, mas ficou entalada até hoje. Então já pode mandar sua mensagem pro Joga no Ar.
0: Exatamente, o Programa das Minas começa lá no YouTube Atlântida. Esse é uma excelente tarde para você. O PDM tá no ar.
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1: 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Estamos de volta com o programa das Minas nessa segunda-feira maravilhosa por aqui para todo o estado de Santa Catarina. E hoje o tema do dia é a arte de perder o timing. Edna Ferretti deu essa brilhante ideia de tema logo após a derrota do Brasil ontem nas eliminatórias.
2: Ah, eles perderam o time total. Perderam a oportunidade, gente, na cara ali, ó.
1: Cara, é isso. Gente, eu tava totalmente iludida. Se eu me iludo com um homem, imagina com 11. Eu jurava que o Hexa seria nosso esse
2: que
1: ano.
2: A gente devia esperar isso, né? E, gente, honestamente, o que aconteceu, todo mundo que já passou por isso sabe. Sabe do que eu tô falando. Uma amiga minha postou a seguinte coisa sobre a derrota da gente, ó. Ela escreveu assim: é sempre assim, né, amigas? A gente nem tava querendo muito. Aí eles se esforçam pra chamar a nossa atenção e ganhar confiança. Depois que conseguem, viram um corpo mole e, por fim, uma grande decepção.
3: Pior que sim.
1: Aplausos, tá? Aplausos para essa amiga.
3: Ela arrasou.
1: Nossa. Porque é exatamente isso, gente. Exatamente isso. No início, a gente entrou esperando nada. Eles driblaram a gente, fizeram acreditar. E aí, aconteceu o quê? Expectativa virou uma paçoca totalmente esfarelada. Entendeu?
2: Mas ao mesmo tempo, tipo, isso nos ensina uma coisa interessante. Aproveitar os momentos da vida. Porque apesar de não termos trazido o Hexa, de ter sido, assim, né, uma grande decepção na noite de ontem, a Copa trouxe aí muita coisa boa, reunião com os amigos, uma folguinha inesperada na segunda-feira, movimentou muita economia de vários botequinhos do mundo, entendeu? Ah, valeu a pena, sabe? Deu ruim, mas valeu muito a pena.
3: Mas eu achei que acabou cedo demais. Gente,
2: acabou
3: demais? Meu Deus! Nossa, o próximo eu ia ver com a minha família. Eu já tava planejando os próximos rolês.
1: Perdeu o timing. E aí tem um outro ponto. Não deixe pra depois o que você pode fazer agora, porque o depois pode não existir. Ingrid, você não vai existir o teu depois com a tua família assistindo o jogo do Brasil.
3: É verdade.
1: Entendeu?
2: Cuidado. Mas tem algumas coisas que dá pra deixar pra depois, né? Enfim, não é uma boa ideia. Você que tá aí com o pezinho no celular pra mandar aquela mensagem que não deveria hoje, não manda. Se não valer a pena, não manda. Entendeu? Às vezes tem coisas que eu acho que valem perder o time.
3: Será?
2: Entendeu?
1: Acho. Quais mensagens, por exemplo, Edna Ferretti?
2: Sei lá. Porque assim, gente, às vezes, vamos lá pro exemplo clássico de todo o programa. Quando a gente fala de relacionamentos, que a nossa audiência é uma audiência eternamente apaixonada. A galera gosta de uma coisa ali, de um relacionamento. A gente sabe, então vamos de novo para esse ponto. Às vezes, tem ex-namorados que valem a pena, né? Os dois estão disponíveis, se amaram no momento, não deu certo. Daí passou alguns anos e deseja mandar mensagem de novo. Mas tem alguns que não valem a pena, gente. Tem alguns que simplesmente não valem. Você tem que deixar aquela saudade dá e passar, entendeu? Ela veio, chegou, foi embora. Porque muitas vezes a gente romantiza, né, esses momentos de caramba, a vida é uma só, não sei o que lá. Mas justamente, a vida é uma só e você quer desperdiçar sua vida com isso aí, que é bom de vez em quando só.
1: Mas também tem um outro ponto. Também tem um outro ponto que a audiência pode vir aqui falar com a gente se já aconteceu com ela. Às vezes, alguns casais se separam. Aí os dois amadurecem, melhoram e mudam o que levou motivo do término. E aí voltam felizes para sempre, entendeu?
2: Casos raros, sabemos, mas acontece.
3: E rola um tempo também, né? Eu acho que vale perder o timing quando a gente tá estressado. Eu prefiro não falar as coisas quando eu tô estressada. Eu acho que é bom perder, assim, um pouco.
2: Ai, arrasou. Eu também concordo com isso.
1: Eu aprendi a ser assim, porque eu era bem boca de sacola, assim. A minha língua não se aguentava.
2: Um
1: eu falava um chicote, cara, um chicote. Aprendi a não ser mais um chicote como era. Então agora, realmente, se tô estressada, a gente ameniza, a gente acalma. E aí depois, fala. Daí dá esse tempo aí. Oi.
2: Tem muita gente com dúvida aqui no nosso YouTube e tal sobre o que é perder o time, gente. É tipo, cara, basicamente é perder o tempo das coisas. Vamos dar um exemplo prático, mas que a gente não quer exemplos assim, a gente quer babados hoje, tá? Você deveria ter entregado um trabalho em determinado prazo e você perdeu o time e entregou ele num outro momento. Então, isso se aplica a várias regras da vida, né, Dri?
1: Exatamente, e o Ezequiel já mandou aqui pra gente, ó, perdi o time de comprar Bitcoin em 2010 com apenas 7 anos.
2: Caramba, real, é demais.
1: Agora tá pesado, eu também perdi esse time, mas aí agora já era, deixa lá pro nosso Chico Coins lá, não é mesmo? Olha só aqui, ó, a Nadia mandou também, eu odeio me atrasar, se eu chego só 5 minutos antes do combinado, já me sinto atrasada, gosto de chegar pelo menos uns 10 a 15 minutos antes.
3: Meu
1: pra
3: Deus.
1: Pra não perder um timing, né? Aquele negócio
2: mas de ser sabia tranquilo, que tem... ser de boa. Tem uma galera que fala que, tipo, não que é o caso da nossa ouvinte, mas eu já ouvi essa o outro lado da moeda, que antigamente era muito legal você chegar 10, 15, 20 minutos antes de um compromisso. Mas hoje em dia as pessoas têm preferido que as pessoas cheguem exatamente no horário marcado, porque é até um pouquinho deselegante tu chegar muito antes nas coisas, acredita?
1: É deselegante. O negócio é 5 minutos antes, pra não parecer muito afobada, e também nem que você está atrasada, mas também tem aqueles 10 minutos de tolerância. Porque eu percebo que hoje em dia, com a nossa vida corrida do jeito que está, chegar antecipada também é um ponto de tipo assim, meu Deus, me dá um respiro, aguenta um pouco, segura um pouco, porque tá todo mundo tão atarefado que a gente marca um horário, mas tipo assim, prevendo que a pessoa vai chegar uns 10 minutos depois, pra dar, e aí tipo, tu vai com calma fazendo teu rolê, entendeu? Eu sinto isso. Vocês conseguiram entender esse sentimento?
2: Deu pra entender.
1: Uhum. E agora, hoje, eu sou o tipo de pessoa que, se você marcou 10 horas comigo, eu vou chegar entre 5 para as 10 e 10 e 8.
3: 10 e 8,
2: bem dentro específico. Desse horário.
1: É, dentro desse horário.
2: Por aí?
1: Bem específica. Por aí, nesse timing, entendeu? Olha só o que o João mandou aqui. Oi, era, a gente podia identificar o nosso ouvinte? Depois eu trago aqui, porque eu acho que não. Ele nunca é identificado aqui agora. Deixa eu falar.
2: Enquanto isso, a gente vai falar aqui, ó. Salve, meninas. Boa tarde. Então, perdi o timing há uns 3 anos, quando estava no início da faculdade. O meu colega me ofereceu uma proposta de estágio. Neguei, pois já estava estabilizado na empresa. O salário era até parecido. Ele pegou uma das vagas. E hoje, ele recebe 3 vezes mais do que no começo do estágio. Eu continuei na empresa, mas como o CLT não tem um dia de paz, eu fui demitido na terça passada. E a primeira coisa que eu fiz foi aceitar a vaga de estágio que o meu colega ofereceu, pois há 3 anos eu fico enrolando e não aceitando. Não vou deixar o cavalo selado passar novamente e não agarrar a oportunidade. Se não der certo também, passei em primeiro lugar em um concurso público e só tô esperando a convocação. Uhul. Abraço, minas! Gente, o destino, né, do Divo brilhou.
1: Meu Deus! Arrasou! Que é loucura. Sobre isso, entendeu? É sobre isso.
2: Que oração, e a Natália... que você fez aí? Conta pra galera.
1: Exatamente, passa pra gente. E a Natália mandou também aqui, ó. Eu vivo chegando em cima do horário no trabalho.
2: Aí é complicado, não tem muito como defender também.
3: Mas é em cima, né? Não é depois.
1: É em cima, não é atrasada.
3: É em cima, é.
1: Tá valendo.
3: Então...
1: E chegar em cima do horário tá ok. Né? Não tá atrasada, tá em cima do horário. Então eu acho que tá ok. Vocês já recusaram uma oportunidade e depois se arrependeram?
3: Acho que não, não sei.
1: Não.
3: Que eu me lembre.
1: Que delícia.
2: Não. Uhum. Eu sempre achei super legal a galera que falava quando eu era mais jovem, né? Ah, eu faria tudo de novo, não sei o que lá. E eu não entendia, eu falava, gente, como assim vocês fariam tudo de novo? Quanta coisa, né, rola na vida. Mas hoje em dia, quando você... Eu pelo menos penso assim, quando você toma decisões conscientes, cada uma delas, desde as pequenas até as maiores, do teu presente, o teu futuro, ele é um resultado disso, assim, das tuas escolhas. Então, se você fez escolhas boas... e bem conscientes, eu acho que tu acaba tendo orgulho do que aconteceu até aqui. Mesmo que tu não esteja ainda no ponto que tu deseja, sabe? Então, no meu caso, eu faria tudo de novo. Não tiraria nada. Eu acho que eu fui bem nos timings.
1: Olha! Sempre, a Edna não é a pessoa que perde timing, entendeu? A gente já percebeu
2: aqui. Ah, eu perdi já, mas até quando eu perdi, eu ganhei. Então, tá tudo bem.
3: Ai, e você faz o seu timing?
1: Não, é isso,
2: cara!
1: Amiga, você consegue dar um exemplo de uma vez que você achou que tinha perdido o timing, que você ficou bolada e depois você percebeu que, na real, você não perdeu, você ganhou?
2: Eu posso. Teve... Então, eu amo Atlântida. Tipo, Atlântida é literalmente a rádio da minha vida. Da minha vida. E em 2019, eu deixei um trabalho super estável na cidade onde eu morava com os meus pais. Eu já tava num cargo bem legal, ganhava bem e não gastava muito. E eu larguei tudo pra ir pra outra cidade, morar sozinha pela primeira vez, trabalhar como assistente comercial no Grupo RBS, pra conseguir, talvez, no futuro, um dia, uma oportunidade como comunicadora. Era assim que eu pensava.
1: Gente.
2: E naquele tempo não rolou. E daí, naquela época, eu fiquei tipo, cara, não acredito, caramba, eu fiz tudo isso. Mas valeu tanto a pena, eu aprendi tanta coisa. E aí, naquela época, eu pensei que eu tinha perdido o time, mas assim, eu consegui ter uma noção de coisas comerciais que talvez hoje eu não teria. E aí, deu tudo certo, agora tamo aí.
3: Que legal.
1: Olha hoje como ela tá. Ai, caraca! Segunda pós-celebration pela segunda vez, pela segunda edição. Chama ela, entendeu? É sobre isso, arrasou. É legítimo ponto, tipo assim, de que ganhou o time. E a Ali mandou aqui pra gente no YouTube também, ó. Eu fui pedir demissão e quando eu cheguei já estava demitido.
3: Ai, gente.
2: Caramba! Assim, às vezes Deus fala com a gente, né? Porque, ó, ele queria sair. E ele ganhou a demissão dele. Pelo menos vai ter um seguro desemprego, né? Uma coisinha assim.
1: Ganhou. É, perfeito. Exatamente, acabou ganhando.
2: Ingrid,
1: oi.
2: Diga. Temos participações aí de Floripa?
3: Estão vindo, a gente tá mandando aí.
1: Ei, aham, dá pra rodar um áudio. Vamos rodar, Celinho, agora esse áudio aí, por favor?
2: Vamos.
4: Fala, minas. Tô ouvindo aqui vocês, tá? É, Carlos de Tijucas, vocês falaram ali sobre perder o time, né? Você já se arrependeu de não ter aceitado uma proposta ou coisa parecida? Então, vou dizer para vocês, tá? Hoje eu trabalho na empresa onde eu recusei ser sócio. Vocês acreditam? Dois colegas meus queriam abrir uma empresa. Eu, na época, tava CLT, filho, esposa, vida com dificuldades, porém estabilizado, e eu não quis aceitar a empreitada deles. Eu vi o negócio dar certo, entrei depois como funcionário, e hoje sou o funcionário mais antigo da empresa, porém não sou sócio. Forte abraço, minas. Não percam o timing, tá?
1: Cara, é complicado, né? Mas assim, ó, eu acho que quando aparece uma oportunidade dessas, talvez ele não acreditasse na empresa no momento, não sei. Mas não perca, sabe? Aceita. Porque depois se der errado, sei
2: mas
1: lá, dá pra vender a tua parte.
2: Muito cuidado. Muito cuidado, porque às vezes, né, tem coisa que você não tem que aceitar.
3: É verdade.
2: Porque tem gente, sei lá, vai abrir uma empresa de açaí no frio, num aluguel caríssimo. Não adianta, gente, tem que ter o time também pra algumas coisas. Validar o negócio antes. Mas bora lá pra outro assunto aqui, ó. Boa tarde, minas. Perdi o time quando era mais nova, onde perdi o time de me encontrar mesmo. Demorei um tempo pra me encontrar como mulher e pessoa, de não querer agradar os outros, mas sim me agradar. E fazer ser quem eu sou e gostei de quem está e gostar de quem está. Hoje, com 29 anos, eu sou mulher que eu sou. Não faço questão ou nada pra caber em um lugar nenhum, mas sim aonde eu quiser caber e estar. Beijão, minas. Gente, a diva criou o mundinho dela, né? Gostei.
3: Nossa.
1: Exatamente. Agora sim, não perde mais o time. Mas olha só, 2 horas e 30 minutos pontualmente. Bora com um som, bora de Dua Lipa, Don't Start Now, chegando pra você e a gente continua o nosso papo lá no YouTube, enquanto rola um break também. Partiu?
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13: Hoje a maior competição de futebol do planeta mobiliza torcedores em todos os continentes e atrai a atenção de bilhões de pessoas. Mas o início foi bem mais modesto. A primeira edição, realizada em 1930, no Uruguai, contou com a participação de apenas 13 seleções. Na época, viajar entre os continentes era um desafio. Muitas equipes europeias precisavam enfrentar longas jornadas de navio e outras decidiram nem participar. Mesmo assim, o torneio marcou o início de uma tradição que se transformaria em um dos maiores eventos esportivos do mundo. Uma história que começou pequena e ganhou dimensões gigantescas ao longo das décadas. Torcida SC. 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
17: Acorde feliz, não porque a vida é perfeita, mas porque reclamar não muda nada. Agradecer muda tudo. Olha só que mensagem forte. Essa é a atitude do vencedor, né? Agradecendo, você passa a aceitar o que lhe é dado e está pronto para agir e melhorar a situação. Você não luta contra algo que já aconteceu. Não perde energia sofrendo, não perde foco justificando e se coloca em direção à evolução. guardando a sua energia para construir soluções e conquistas. Eu poderia dizer que agradecer é o ponto de partida de todas as situações em que nos deparamos. Aloha!

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2: 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Muito bem, estamos de volta com o programa das Minas, nessa tarde de segunda-feira, mais uma edição daquelas por aqui, e o tema de hoje é a arte de perder o timing. É sobre isso que a gente tá falando. Manda sua mensagem pro 489-9188-1009, que a gente tá escalando e selecionando tudo pelo WhatsApp de Floripa. Enquanto isso, bora rodar uns áudios da nossa audiência aí, Celinho, o que você acha? Bora?
3: Oi, Minas, Dani de Blumenau. Eu perdi o time em março desse ano. Veio uma proposta no LinkedIn, eu fui ver a mensagem só agora em junho. Mas estou feliz, estou numa empresa muito boa e também acho que não era para ser. Mas enfim, perdi o time. Beijo.
4: Que incrível, né? A galera sempre fala de trabalho quando fala em perder o time. Caramba!
2: Mas que bom que ela tá onde ela quer estar também.
4: Sim.
2: Né? E aí, será
4: tá
2: que é
4: com uma saudade dessa vaga do LinkedIn, né?
2: Por ter falado assim, né? Falado em perder o timing. Será que aí é coisa do destino ou é a gente que falhou mesmo, foi molecas?
4: Às vezes o destino ali... Eu acho que às vezes o destino ali...
2: ele brinca com as pessoas, já diria Chorão.
4: Ele brinca. Às vezes tu tá querendo uma coisa, ele te entrega, daí tu fica, ai não, não é pra mim, não pode ser... E aí, perdeu a oportunidade, né? Tomara que esse não seja o caso. Mas vamos para mais uma participação, só que aqui de Blumenau de novo. Oi, Minas. Então, meu pior time foi não ter começado a faculdade um pouco mais cedo. Comecei com 23, mas eu queria ter começado com 18, sabe? Logo depois da escola. Mas tinha terminado com o primeiro namoradinho na época, minha avó tinha recém-falecido, me entreguei pra depressão na época e não parava em emprego nenhum. Até que com 23 eu me recuperei, já estava com tempo e um emprego e comecei a facu. Vou dar um conselho pros mais novos. Estudem, levam um lugar melhor sim. Se você gosta de algo, investe nisso, seja, se aprofunda. E agora com 32 eu já tô bem, na segunda facu, realizando as minhas metas e alguns sonhos, né? Tem muita gente que fala que estudar não nos leva a nada, mas conhecimento nunca é demais. Essa foi a participação da Júlia de Blumenau. E vou perguntar pra Ingrid, que está aí, ó, na facu. Como é que você decidiu começar e tudo mais? Tem algum conselho? Vale a pena ainda em 2026?
5: Ai, eu acho que você tem que entender o seu timing, sabe? Porque às vezes não era uma...
2: Eu acho, e aparece muito aqui pra gente que comecei tarde a faculdade, ou deveria ter começado mais cedo, agora eu sinto que é tarde, só que, cara, faça, estude, porque o tempo vai passar. E como a gente falou lá no início, tudo na vida tem uma fase, tem um momento certo, tem um ciclo. Se você tivesse entrado na faculdade com 18, quando você realmente queria, terminou um relacionamento que te levou à depressão, você não tava com cabeça, não era o tempo e tá tudo certo. Eu tenho certeza que você amadureceu, aprendeu e cresceu muito nessa fase. E agora com 23, você entra com certeza do que você quer. Porque também pode ser que se você tivesse entrado lá com 18, você teria mudado de ideia com 23 e teria começado uma outra faculdade pra realmente ser aquela que você ia seguir, sabe? Cara, eu amo olhar o copo cheio sempre, sabe? Eu sempre vou achar que tem um motivo para determinadas coisas. E olha só, aqui também chegou participações. Minas, muitas vezes esperamos o momento para ter o timing certo. E vai esfriando e ficando embaixo do tapete. Sou do time de aproveitar as oportunidades e falar mesmo. Inclusive, tem esse timing da fala, né? Que muita gente não quer falar por medo de machucar, ou não quer falar por medo de se expor, ou não quer falar por medo do confronto com a outra pessoa, acaba perdendo o timing e perdendo coisas e oportunidades e pessoas maravilhosas na vida, né, gente?
4: Sem dúvidas. E eu acredito bastante que tem algumas pessoas que elas não têm o timing algum, e não é nem sobre oportunidades e tal, mas, honestamente... de saber o seu tempo de opinar sobre algo, de falar determinada coisa. Elas aproveitam tanto o time que elas se tornam pessoas, assim, insuportáveis. Uhum. Não, de, assim, ó, de não aguentar mesmo. Dá uma segurada, né, meu?
5: Tem que saber ficar quieta.
4: Normalmente é a sogra das pessoas. A minha não, mas muitas sogras aí aproveitam todos os timings.
2: É verdade. Tem mais um áudio, Celinho, bora rodar?
6: Fala, Minas, boa tarde, tudo certo? Ó, o time de hoje Antigamente era o cavalo encilhado. Ele só passa uma vez na nossa frente. Tá? Verdade. Não montou na garupa do cavalo? Perdeu, hein?
2: Já era.
6: Perdeu.
2: Cara, eu amo usar esse ditado. Cavalo encilhado não passa duas vezes.
4: Exatamente, eu acabei de pensar num negócio, porque tem muitas pessoas que até mandou aqui pro PDM, né? A gente costuma perceber o valor de uma oportunidade exatamente quando ela já passou. Será que isso acontece quando você para pra analisar as coisas? Tipo, ou o relacionamento que tu tem, porque tem muita gente que termina o relacionamento, sai de trabalhos que gostava por causa de uma situação ruim e tal. E aí, elas só percebem, caramba, isso aqui era muito incrível, quando elas perdem, porque elas param pra observar e apreciar aquela situação. Então, nossa, eu acho que muitas vezes vale a dedicação de olhar para o que tu tem agora e ver o tão bom que é ou tão ruim que é. Porque agir no impulso nunca é um bom caminho, assim. A gente não consegue olhar conscientemente pro que tá acontecendo, né?
2: Sim. Cara, e dificilmente, agora trazendo aqui pra mim, mas dificilmente eu me arrependi de alguma decisão que eu tomei. Porque eu sou o tipo de pessoa que me entrega 100% para aquilo. Seja no trabalho, seja no relacionamento, seja no que for. E quando chega no, tipo assim, no ponto de acabou, do fim, é porque, cara, não dava mais, entendeu? Vocês já se arrependeram por terem encerrado alguma coisa?
5: Ai, já, na real, sim. Uma amizade. Só que aí depois eu voltei atrás.
4: E aí, cara, viu? Só não é impossível.
2: Ela aceitou? Ela aceitou?
4: Atrás, Ingrid.
5: Eu fui atrás. Ela aceitou. Voltamos a ser amigas. Mas assim, eu pensei... Eu fiz as coisas também na hora da revolta, né? Já falei. Aí é bom perder esse timing da revolta.
2: Que aí você amadureceu, melhorou, aprendeu, tudo certo.
5: Mas
2: que bom que ela voltou.
5: Exatamente. Mas às vezes a gente fica meio assim, depois que acaba algo, é apego. Às vezes não é porque a coisa era boa. Às vezes é só apego. Quando a gente quer voltar.
2: É a comodidade, né?
5: Comodidade
2: do que você já conhece. Do que é familiar pra você. Exatamente. Né, Diana Ferretti?
4: Exatamente, gente. A palavra do dia é exatamente. Eu acho que a gente podia fazer um joga no ar agora, Ingrid. O que você acha?
2: Vamos agora? Então tá, Celinho.
4: Vamos, porque
2: vamos joga no ar.
4: A gente tá nesse clima aí.
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5: Oi, Minas. Essa é pra mim mesma, pois preciso colocar pra fora. PS, tive vergonha de falar pra minha família. Eu deixei de me candidatar à vaga dos meus sonhos, porque achei que não era boa o suficiente. Era literalmente a vaga dos meus sonhos. E hoje consigo ver que eu era totalmente apta a ela. Quando vi, as inscrições tinham acabado e já tem outra pessoa no meu lugar. Continuo no meu emprego, que falo que é bom, mas não sou feliz. Precisava desabafar. Nossa.
2: Pesou o clima, né? Pesou o clima. É aquela
4: acolhemos
2: coisa...
4: sua emoção.
2: Exato, sabe, acolhemos. Exatamente isso. E olha só, aqui tá chegando várias participações. Já vamos de participação, daqui a pouquinho a gente faz Fala Que Eu Te Julgo, pode ser? Vamos ali, tem mais ali, Edna, em Blumenau, que aí a gente faz um compiladão aqui pelo estado e depois a gente vai no Fala Que Eu Te Julgo. A Mônica mandou pra gente: tenho 41 anos, não estudei e penso que nesta empresa já estão se abusando de mim. Hoje vim para pedir demissão e meus patrões sinto que eles já estão de tipo saco cheio de mim. Só não querem pagar a minha demissão.
4: Às vezes acontece, né, Fio? Mas assim, vamos seguir em frente. Tarde, Minas, eu nunca perdi o time, tá? Todas as oportunidades que eu tive de fazer cagada na vida, eu fiz! 100% de aproveitamento. Hoje, aos quase 40 anos, eu vejo isso claramente. Deve ser bom, né, ter história pra contar.
2: Exato, e olha só, boa tarde, Minas. Também tem também a situação de achar que lá é melhor e vai. Depois de estar lá, vem a frase: eu era feliz e não sabia. O Ednilson mandou aqui pra gente.
4: Isso, ficou bem pessoal, né? Ele tá sentindo, Ingrid, tem
2: parece
4: pra ir?
2: Aquele negócio da grama do vizinho, né? Que é a mais verde sempre, não olha a sua, que também é totalmente verde. Tem aí, Ingrid, que você quer trazer?
5: Por enquanto, não, Minas.
2: Ó, por aqui também tem mais, deixa eu olhar aqui ela, ó. Oi, boa tarde, pipoquinhas. Não me identifica, por favor. Quem perdeu tempo? Fomos nós. Mas faz parte, né? Vamos esperar só até 2030 por mais uma Copa. Semana abençoada pra gente que tá começando. Oh, meu Deus do céu, e com essa...
4: Vamos aproveitar o time de boa.
2: Exatamente. Vamos pro nosso Fala Que Eu Te Julgo, Celo Menezes.
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4: Cara, eu tô no ódio só de ler a primeira frase desse Fala Que Eu Te Julgo, mas rapaz, vamos lá. Fala, minas! Eu fiquei com um cara por quase 4 meses. A gente se via toda semana e ele me apresentou pros amigos, fazia planos pro fim de semana, mandava mensagem de bom dia, parecia um relacionamento de verdade. Mas toda vez que eu tocava no assunto de assumir alguma coisa, ele desconversava legal. Dizia que gostava de mim, mas que não queria colocar rótulos, que preferia deixar as coisas acontecerem naturalmente. Aquele famoso, né? O que ninguém sabe, ninguém estraga. Ai, que ódio. Caraca. Eu esperei, dei espaço, não precisava. Mas chegou uma hora em que eu cansei de viver nessa indefinição. Aí eu conheci outra pessoa, um cara que desde o começo deixou claro que queria me conhecer de verdade. Começamos a sair e algumas semanas depois postei um story num bar. Não aparecia o rosto, mas dava pra perceber que eu estava acompanhada. Foi aí que o primeiro apareceu. Mandou um textão dizendo que sempre quis namorar comigo, que só precisava de mais tempo, que eu tava indo embora justamente enquanto ele estava pronto pra dar espaço e blá blá blá blá blá blá. Agora, ele disse que percebeu que me ama, que perdeu o time e que tá pedindo uma segunda chance. O problema é que eu tô gostando do outro rapaz, que nunca me deixou uma dúvida sobre as intenções dele. Será que eu dou uma segunda chance pro cara que eu tava bem apaixonada? Mas parece que me tinha como um conforto ou avanço pra quem mostrou disposição e posicionamento desde o início. Me ajudem, minas! Bora com Driteló!
2: Cara, sabe uma coisa que eu aprendi nessa vida? É que o homem, estamos falando de homem e não de moleque, tá bom? Que é muito importante você se relacionar com alguém que tenha maturidade emocional. Tá bom? Dito isso, eu falo que aprendi que um homem, quando ele quer e sabe que você é a mulher da vida dele, ele não vai te deixar escapar. Ele não vai te deixar em dúvidas. Ele não vai deixar você aí solta pra outro chegar como aconteceu, entendeu? Então, o meu conselho pra você é... Vai com esse outro cara que você tá gostando e que não te deixa dúvida. Porque se esse cara... que você já tava ficando há 4 meses, ele só foi falar que gostava de você, que queria namorar depois que o outro chegou, é porque ele viu que ele perdeu, entendeu? E ele é do tipo que coloca o ego em cima de qualquer coisa, à frente de qualquer coisa.
4: Olha, e eu faria um ajuste aí, eu acho que a pessoa no geral, não só homem, eu acho que quem tá disposto, deixa claro que tá disposto, entendeu? É bem simples. Ingrid, o que você faria nessa situação?
5: Ai, eu acho que ela não tem um problema, porque assim, o outro já deixou, assim, em primeiro momento, quando eles estavam juntos, ele já deixou claro que não queria nada com ela, nada sério, não sei o que lá. Então foi só porque ele perdeu. Sabe? E aí, se tem outro fofo que quer tudo com você, por que que você vai ficar pensando no outro, gente? Não. O outro já foi, já passou.
4: A nossa Exato. Dona Flor e dois maridos tá complicado. E tem até um negócio que eu avalio bastante, que na maioria das vezes, quando você está prestes a viver um grande amor, sempre tem uma historinha dessa no início. Ah, porque não sei o que lá. Conversa com quem tem 30 anos de relacionamento, com quem tem 25, essa galera maioral aí dos relacionamentos. A supremacia. Todo mundo nas histórias sempre teve alguém. Ah, porque a tua mãe quase ficou com fulano, porque teu pai quase ficou com ciclano. Então, assim, de repente você está prestes a viver um grande amor. Aproveita, diva.
2: A tua dica então é pra ela voltar pro primeiro?
4: Não, querida. É pra ficar com esse aí.
2: Isso Jamais. Aí, isso aí. Então tá bom, então tá bom. É que eu acho
4: primeiro
2: assim,
4: tá com dor de cotovelo.
2: Exatamente. Uhum. E o sim, ele é sempre extremamente claro. Qualquer coisa fora disso, dúvida, incerteza, é um não. O sim, ele é claro e não deixa dúvida. Ele é uma água cristalina, entendeu?
5: É verdade. Isso é doloroso, mas é importante.
4: Verdade, dói.
2: Fechou. É isso. É isso. Muito bem, esse foi o nosso Fala Que Eu Te Julgo de hoje, Minas! Nosso primeiro programa da semana entregue. A Marininha essa semana não estará com a gente porque ela tá de férias, tá? Então a gente vai tocar daqui também com muita energia, com muito amor. Ingrid Calixto, muito obrigada pela sua presença, gatíssima. Você volta essa semana

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1: Valeu, Minas! Muito gostoso estar com vocês. Bora para mais uma semana. Se você está curioso para saber os títulos dos próximos episódios, eu vou dar uma dica rapidona. Vai lá no YouTube Atlântida C, começa a seguir o canal e veja as lives programadas que você vai descobrir o que a gente vai falar. Agora eu sigo com o Vibe Atlântida para todo o Vale do Itajaí. E se quiser me acompanhar, ver os bastidores da rádio e tudo mais, arroba Edna Ferretti no Instagram. Beijo!
0: Beijo, gata! Celinho Menezes, um beijo para você. Obrigada por estar aqui com a gente operando a nossa programação, o nosso programa das Minas. Eu sou @Adri Teloto lá no Insta também da Atlântida Joinha. Agora eu entro com o Vibe para Joinville em região. Amo vocês, nossa Santa Catarina. Amanhã voltamos com mais um programa daqueles para você, tá bom? Agora bora com a nossa saideira. I had some help, Post Malone e Morgan Wallen chegando para você. Beijo, até amanhã.

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Coisa linda, coisa boa. Gente, eu tava percebendo que o fone tava baixo no programa das minas, agora na abertura também, mas aí aconteceu o quê? Eu estava com o fone errado, cara. Segundo, rapaziada, e eu, arroba Driteló, tô por aqui sempre após o programa das minas. Eu sigo te fazendo companhia até às 5 horas da tarde, agora com o nosso Vibe Atlântida, que chega sempre no oferecimento de Maia Tântrica. 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Agora 3 horas e 4 minutos. E aí, como você tá? Tudo certinho? Tudo maravilhosamente bem? Como passou o seu fim de semana, hein, gente? Como foi teu fim de semana? Conta pra gente. 479-9249-6532. Se você ultrapassou o limite, não ultrapassou, foi curtir o Atlântida Celebration com a gente. Gente, que edição. Cara, que edição surreal do Atlântida Celebration neste ano de 2026, hein? Foi um negócio assim pra entrar pra história. Então, só te falo uma coisa, se você não teve a oportunidade, não conseguiu ir neste ano, ano que vem não perca a chance de estar lá com a gente, porque foi um festival surreal demais. Mas é isso, agora é 3 horas e 4 minutos, bora começar o nosso Vibe Atlântida com o Rapa, Pescador de Ilusões. Boa tarde, segundo.

0: Stars aqui nas ondas da Atlântida. Agora 15 horas e 16 minutos, 3 e 16. A gente vai dar uma pausa aqui na nossa programação musical normal para falar de coisa boa, gente. Porque chegou a hora de transformar o seu sonho da graduação em realidade. E quem vai falar sobre realizar sonhos por aqui é a Cíntia Rocha, reitora da Unisociesc, nossos parceiros aqui de longa data. Cíntia, seja muito bem-vinda aqui ao nosso Vibe Atlântida.
1: Muito obrigada, Adri. É uma satisfação estar aqui com vocês. E essa oportunidade de estar disponibilizando e falando de sonhos é o que me move.
0: Ai, que coisa linda. E Cíntia, então já vamos falar que até amanhã as inscrições para o sonho virar realidade. E aí agora eu quero que você venda o seu peixe para a galera realizar o sonho de começar a cursar um curso, né, do seu sonho, do seu agrado, por favor.
1: Se você é catarinense ou está aqui na nossa região de Santa Catarina há mais de 5 anos, nós temos até amanhã, às 18 horas, a possibilidade de você dar o primeiro passo para o seu sonho se tornar realidade. Então, nós temos um programa de bolsas, que se chama Fundesc, né? E nós estamos tangibilizando, possibilitando mais de 600 bolsas para os nossos cursos presenciais. Drica, eu estou falando da possibilidade de um aluno cursar odontologia, medicina veterinária, direito, jornalismo, né? Uhum. Engenharia, né?
0: Psicologia,
1: biomedicina, farmácia,
0: super em alta,
1: né?
0: Muita coisa.
1: São cursos com ticket muito alto e com a possibilidade de 100% de desconto. 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Então, é a possibilidade real, gente, de sonho. Você que sempre teve aí o sonho de estudar, não tem idade. Quantas pessoas estão aí no mercado de trabalho, se dedicaram às famílias, tem o sonho de estudar um direito, por exemplo? Agora é a hora. Até amanhã, entra no site e faz a sua inscrição.
0: Cíntia, a gente tem o programa das Minas aqui na Atlântida, todas as tardes de segunda a sexta, das 2 às 3. E aí, nesse programa, a gente traz várias pautas, diversas pautas, e a gente escuta muito, recebe muito e lê muitas participações de vários ouvintes falando que não consegui fazer faculdade na minha... Porque culturalmente as pessoas começam a fazer faculdade assim que termina o ensino médio. Então ali com 17, 18 anos já está entrando em uma universidade. E aí a gente recebe muito as frases e falas de que perdi o timing, passou meu tempo, não comecei quando deveria começar, agora já está tarde para começar uma faculdade. Mas a questão é, nunca é tarde para começar.
1: Nunca é tarde, Drica. Eu tenho um caso super legal para te trazer. Nós temos um aluno de mais de quase 60 anos cursando curso de direito. Era o sonho da vida dele fazer direito. E isso criou os filhos, se aposentou. E ele tá lá realizando seu sonho, né? E também, Drica, às vezes as mulheres acabam se dedicando muito tempo à família. Sim. É tão comum isso, né? Acaba formando ali o sonho dos filhos, mas tem ali no fundo do coração aquele desejo de estudar algo. 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
0: 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Quais são os cursos aí disponíveis?
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1: gente,
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0: Então não deixa para depois, tá, gente? O que nós comentamos hoje no PDM também é que os anos, eles passam. Então escolha o seu difícil. Se vai ser conciliar a sua rotina corrida com algo que você quer muito, que é ter um diploma, ser capacitado para exercer a sua função, ou continuar do jeito que você tá aí, entendeu? Que os anos vão passar. Então, espero que você opte pelo seu sonho realizado e por muitas coisas incríveis num futuro muito próximo. E é isso, né, Cintia?
1: É isso. Vamos transformar essa vida, meu povo. Vamos, de fato, colocar o nosso sonho para tornar real. E nós estamos aqui para apoiar.
0: Cintia Rocha, reitora da Unisociesc, muito obrigada pela sua presença e participação. Deve estar uma loucura a Unisociesc em quase fechamento de bolsas e de matrículas e tudo mais.
1: Briga, tá uma loucura. Trabalhamos sábado, domingo, enfim, abertos de fato para atender a nossa comunidade.
0: E a Atlântida também tá sempre de portas abertas aqui para você voltar quando quiser, tá bom?
1: Muito obrigada. Beijo no coração, querida.
0: Tamo junto e por aqui a gente segue com música.
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0: Isabela Rocha, Quero Ser Feliz Também. Boa tarde, 3 horas e 25 minutos. Esse é o nosso Vibe Atlântida.

0: Colome, Causas Naturais, encerrando o nosso primeiro bloco de programação por aqui. Também tivemos a Loki com Jennifer Lopes, Tame Impala com Drácula, Quero Ser Feliz também, Isabela Rocha, Bruno Mars, Drop Dead com Olivia Rodrigo e Pescador de Ilusões, o Rapa lá no início, abrindo todas por aqui. Agora 22 minutinhos, faltando para as 4 horas da tarde. Esse é o nosso Vibe Atlântida, bora com tudo por aqui. Show do intervalo e já voltamos com mais pra você.
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10: Um pedal legal, seguro e tranquilo começa antes mesmo de você subir na bike. Planejar o trajeto é um hábito bem simples, mas que faz tanta diferença. Hoje, existem vários aplicativos que ajudam a encontrar rotas com ciclovias, ruas menos movimentadas e caminhos mais seguros para pedalar. Alguns deles mostram até o nível de dificuldade do percurso, com informações sobre subidas e descidas. Isso permite escolher trajetos mais adequados ao seu preparo físico e evita aquela surpresa no meio do caminho. Além disso, sempre que possível, prefira rotas com estrutura para ciclistas. Quando você já sabe para onde está indo, o pedal fica mais leve, organizado e muito mais agradável. Agora conta pra gente, qual é a sua rota favorita da vida?
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0: Bora com as gêmeas. The Chemical Brothers por aqui, chegando com Gol. O somzera era boa demais. Que eletrônica gostosa pra começar a segunda. Boa tarde.

Daiute Smile, Lady Gaga e Bruno Mars aqui nas ondas da Atlântida. Agora 6 minutos faltando para as 4 da tarde. Bora com Delon, o canto do engenho chegando para você. Quando tá tocando o hino de Portugal, hein? Agora Portugal e Espanha pelas 8ª de final da Copa do Mundo. 4 horas o jogo começa e a gente vai acompanhar por aqui, tá bom? Sobe o som, o canto do engenho chegou por aqui.

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lá no início do bloco nada, agora encerrando o nosso bloco. Lá no início do bloco a gente teve Umbrella com Rihanna, aí a gente teve I Knew It, I Knew You com Taylor Swift. Por aqui também tivemos Ponto de Equilíbrio e

0: 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Inclusive, lá no arroba Atlântida Join, o nosso Divo postou um Reels, cara, em collab com o Mais Baita e com a Atlântida Blumenau, que foi assim, ó, só risada, cara. 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Bora pro nosso show do intervalo, já voltamos com mais pra você.
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7: Quanto será que pesa o troféu mais cobiçado do futebol mundial? A taça entregue às melhores seleções do mundo é feita inteira de ouro 18 quilates. O Brasil já levantou a versão da taça utilizada hoje duas vezes, com Dunga e com Cafu no Penta. Esse troféu é utilizado desde 1974, para substituir a taça Jules Rimet. O desenho ilustra duas pessoas sustentando o globo terrestre. É uma representação de que o futebol une todos os continentes. Agora, lembra da pergunta que eu fiz lá no início? Se você chutou 6 quilos, acertou! 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

Olivia Dean, Man I Need, quase encerrando todas do nosso Vibe Atlântida por aqui. Chega por hoje, gente. Pelo amor de Deus, esse estúdio pareceu o próprio circo. Chega! Deu por hoje, gente. Pelo amor de Deus, 10 minutos faltando para 5 horas da tarde. Muito obrigada pela sua audiência, pelo seu carinho, pela sua participação nessa tarde fenomenal, nesse dia estupendo que a gente fez por aqui. Eu espero que seja assim a semana inteira, tá bom, gente? Daqui pra frente, daqui pra cima. Bora com tudo. 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Só isso que eu posso te falar, tá bom? Beijo no coração, tô lá no arroba Driteló, arroba Atlântida Join também, e amanhã, se Deus quiser, a gente volta a se encontrar a partir das 11 horas da manhã. Fechou? Feito, combinado? Se cuide e cuide dos seus. Tem mais sons aqui pra vocês e já já Desprogramados tá chegando pra ser a sua companhia por aqui. Beijinho! Fui.

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9: Hoje a maior competição de futebol do planeta mobiliza torcedores em todos os continentes e atrai a atenção de bilhões de pessoas. Mas o início foi bem mais modesto. A primeira edição, realizada em 1930, no Uruguai, contou com a participação de apenas 13 seleções. Na época, viajar entre os continentes era um desafio. Muitas equipes europeias precisavam enfrentar longas jornadas de navio e outras decidiram nem participar. Mesmo assim, o torneio marcou o início de uma tradição que se transformaria em um dos maiores eventos esportivos do mundo. Uma história que começou pequena e ganhou dimensões gigantescas ao longo das décadas. 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
19: Atlântida. Tá na Atlântida e todo mundo tá ouvindo, é a melhor vibe do FM na rádio das nossas vidas. Estamos chegando com Desprogramados para toda a rede Atlântida Santa Catarina e para o mundo no nosso canal do YouTube, que é o canal Desprogramados. 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Nosso WhatsApp para sua participação é o 489-9188-1009, ou então ali no chat do canal Desprogramados no YouTube. Eu tô um pouco sem voz, a gente teve um final de semana muito movimentado e eu tô com ele aqui, o nosso artilheiro matador do time da Atlântida. Toca pra ele, que é golaço. Mr. P de Pijama, seja bem-vindo ao Desprogramados.
20: Boa tarde, boa semana, Porã. Quem nos ouve é você que está aí nos acompanhando, seja pelo rádio, frequência ou pelo YouTube.
19: Frequência modulada.
20: Isto. É, então estamos assim, numa dupla de atacantes. Claro. Eu como artilheiro, Haaland, e tu como Harry Kane, rouco.
19: É verdade. É por aí.
20: E os dois vencedores de ontem.
19: Dois vencedores. Vencedores da noite de sábado com o Atlântida Celebration, que foi incrível.
20: E no domingo, Copa do Mundo.
19: No domingo, na Copa do Mundo, se fôssemos esses caras, né?
20: Não, somos
19: De alguma maneira, sim.
20: Tá, mas verdade.
19: Artilheiros matadores.
20: O sábado...
19: Mas daqui a pouco vamos falar sobre o domingo. Vamos falar primeiro sobre o sábado. Tem muita coisa pra falar.
20: Então vamos dividir.
19: Dividimos.
20: Uma parte falamos sobre o Atlântida Celebration. Isso. E as peculiaridades. Boa. E a outra parte, a Copa do Mundo.
19: Exatamente. Porque tem torcida SC com a Fernanda Moro.
20: Então, é importante.
19: Ela tava lá, ela viu.
20: A Copa do Mundo continua.
19: A Copa continua, o Brasil tá fora.
20: É, vamos começar com a Copa do Mundo ou com o Atlântida Celebration?
19: Não,
20: com o
19: Atlântida Celebration. Vamos falar de coisa boa primeiro.
20: Já deu o patrocínio?
19: Porque, dei o patrocínio. Porque ano que vem tem mais Atlântida Celebration. Sim. A gente fez um evento maravilhoso no último sábado na Arena Opus. 8 mil pessoas na Arena Opus, sem nenhum incidente. Um evento tranquilo, lindo, maravilhoso. Um palco incrível, atrações fenomenais, Das Aranha, Lagoon, Vitor Clay, J Quest, Marina Sena, DJ Guzanotto com a ATL DJ. Nosso time da Atlântida Santa Catarina deu show de transmissão desde as 2 da tarde até a última música do Guzanotto. A gente ficou por lá e uma sensação assim de uma emoção incrível, né? Porque são muitas as pessoas envolvidas, é todo o nosso time de produto aqui, de microfone, é a galera do marketing da NSC, do marketing da Arena Ops, é o pessoal da Ops Entretenimento, é o nosso time técnico aqui, liderado pelo Alisson Heidemann, o Gustavo Constante, o Sandro Pelliccioli, toda a galera que botou essa nossa transmissão no ar, o Eduardo Macedo, o Leandro Lacerda, todo mundo, Cezinha, rapaziada toda, né? E cara, o nosso time de departamento comercial, né? O nosso time de mercado,
20: verdade,
19: a Mai Marosca, a Helena Pacheco, né? São pessoas incríveis que fazem isso tudo acontecer. A Andresa da Opus, a Nina, a Mari, todo mundo, né? Então, são muitas pessoas para fazer um festival dessa magnitude. Toda essa ideia começou já depois do festival do ano passado. E esse ano a gente entregou uma palavra que está se usando muito hoje em dia, né? Entregou tudo, né, Mr. P?
20: Eu sei
19: que tu não gosta.
20: Não gosto.
19: Eu sei que tu
20: não gosta
19: e geralmente uso realmente para te provocar. Sim. Porque entregamos tudo e mais um pouco no Atlântida Celebration.
20: É, são termos da moda.
19: De 2026. E tem mais!
20: Opa!
19: A Atlântida não para. Hoje já anunciamos Jack Johnson em Floripa, dia 18 de fevereiro.
20: Só um pouquinho. Além dele, tem Donovan Frankenheiter junto.
19: E D-Love. D-Love, Donovan Frankenheimer. A galera do surf conhece mais o D-Love.
20: Não, só um pouquinho. Como
19: conhece
20: assim?
19: Conhece o D-Love?
20: Claro!
19: Conhece o D-Love?
20: Porra, mas olha aqui, ó. O que eu cantei... Durante muitos e muitos anos e continuo cantando D-Love, D-Love, D-Love,
19: D-Love. Não, aquele é o Só Love, Só Love. Tu tava cantando errado. D-Love, Donovan Frankenheiter, Jack Johnson, 18 de fevereiro, Stage Music Park, promoção exclusiva da Atlântida, a rádio dos shows internacionais. Em agosto, Barão Vermelho, a turnê da formação original na Arena Opus.
20: Que dia, Porã?
19: Dia 8 do 8.
20: Tá, deixa eu botar na agenda.
19: 8 de agosto, a gente precisa ir nesse show.
20: Eu já tinha reservado, mas eu tava na dúvida, então agora eu vou botar aqui na agenda pra não me atrapalhar.
19: Esse show a gente precisa ir junto, porque eu acompanho a tua movimentação nos festivais.
20: Eu ia te perguntar.
19: Não, nós vamos junto. Esse aí eu já disse pra minha mulher. Esse aí eu vou sozinho.
20: Ah, para.
19: Já falei. Porque tu não vai curtir como eu vou curtir, eu disse pra ela. Tu não vai curtir como eu vou curtir o Barão Vermelho. Então me deixa curtir sozinho. É ou não é? É ou não é? Pode seguir a tua estrela, o teu brinquedo de estar.
20: Eu posso cantar outra?
19: Pode.
20: Hoje eu não quero ver o sol. Vou pra noite. Tudo vai rolar.
19: Demais. Vamos ver o Barão Vermelho e logo outros grandes shows que a gente vai apresentar por aqui. Pode.
20: Amor, meu grande amor,
19: não chegue na hora marcada.
20: Ufa. Posso cantar outra?
19: Pode.
20: O poeta não morreu, foi ao inferno e voltou.
19: Pô, eu tava ouvindo esse disco esses dias, Na Calada da Noite. É o nome do disco. Sim. E eu estava ouvindo Na Calada da Noite.
20: Que é o mesmo que tem Pedra, Flor e Espinho.
19: Não, Pedra, Flor e Espinho é o supermercado da vida.
20: Tão longe de tudo.
19: Tão longe de tudo, maravilhosa, né? Tão perto de mim, tão longe de tudo. Ah, Barão Vermelho é demais, né? Tomara que a gente consiga entrevistar eles aqui. O Frejá e a turma toda.
20: E tem uma coisa confusa, assim, né? Que quem já conviveu com a história do Barão Vermelho desde o seu início... Porque ao mesmo tempo que deu aquele impacto da saída do Cazuza, que...
19: Sim, que foi confuso na época,
20: isso,
19: né?
20: E
19: o Barão tava no auge.
20: E normalmente as bandas, elas têm muito do vocalista.
19: Claro.
20: Seja pela voz, seja pela... Mas principalmente frontman, né? O cara que toma conta e tal. Aí deu aquele...
19: Aquele baque.
20: Agora eu consigo gostar da carreira solo... Será que eu consigo continuar gostando do Barão? Enfim, e surge o Frejá no vocal, que é um timbre de voz completamente oposto ao do Cazuza. E ao mesmo tempo espetacular, mas que demorou pra
19: engrenar.
20: Pra gente se acostumar, aquilo se tornar confortável pros ouvidos. E quando se tornou, ficaram as duas histórias grandiosas.
19: Eu acho que o Barão resolve o aí lá vai o Porã, o técnico... técnico
20: Porã
19: musical.
20: Mota.
19: Crítico musical. Eu acho que o Barão resolve o seu som naquele disco ao vivo que eles fazem todo um apanhado dessa primeira fase com o Cazuza. E o Frejá canta todas aquelas músicas. E aí, dali em diante, eles realmente vão embora.
20: É uma visão técnica.
19: É uma visão técnica. Disco ao vivo maravilhoso. Mas então, Barão Vermelho vem 8 de agosto, Jack Johnson vem dia 18 de fevereiro, muito mais shows a gente vai anunciar aí para esse segundo semestre do ano. Mas a gente precisa fazer outros comentários sobre o Atlântida Celebration. E o primeiro deles é muito focado na nossa estrela maior, porque eu te acompanhei em vários momentos do festival.
20: Parece que tu tá entrevistando. Mas porque eu te acompanhei.
19: Eu te acompanhei.
20: Então agora eu gostaria de saber de ti o seguinte.
19: Eu acompanhei tua carreira.
20: Conta pra gente.
19: Eu tenho acompanhado teu trabalho. Tenho acompanhado teu trabalho, Everton.
20: Aí não foi legal.
19: Mr. P, vou reformular a frase. Como se eu fosse te entrevistar. Mr. P, eu tenho acompanhado teu trabalho.
20: Ficou muito bom, cara.
19: E sinto que a maturidade tem te trazido muita sabedoria em grandes eventos onde tu precisa atuar de várias formas. Como é que foi pra ti estar mais uma vez num palco grandioso como o da Atlântida Celebration e brilhar com a maior banda de Santa Catarina, o Das Aranhas?
20: A primeira coisa que eu preciso dizer aqui é o orgulho de fazer parte do Atlântida Celebration. A primeira coisa, porque é um festival que realmente tem uma proporção e tomou um tamanho que era previsto, mas não de forma tão rápida e de forma tão impactante. E verdadeiramente é a celebração da música e da rádio das nossas vidas. Então, eu preciso manifestar a minha satisfação e orgulho. Em segundo, que o tempo precisa colaborar. Nós não podemos ser escravo do tempo. Não podemos ser refém do tempo, precisamos ter o domínio do tempo, ainda que esta pretensão possa nos comprometer de uma certa forma se formos arrogantes. E a maturidade vem assim, principalmente em saber se cercar de pessoas maravilhosas que nos ajudam, que nos colaboram, que é o caso de Porã. Eu acho que tu conhece Porã, né?
19: Muito obrigado. Porã. Sou eu mesmo.
20: Porã é o grande condutor da minha carreira.
19: Nos últimos cinco anos,
20: quando eu tava...
19: Eu sou o teu Rick Bonadio.
20: Exatamente. Quando eu tava, como é que é que tu diz quando eu tava?
19: No ostracismo.
20: Eu estava beirando...
19: A beira do ostracismo.
20: A beira do ostracismo.
19: É, exatamente. É isso aí.
20: Estava à beira do ostracismo. Na beira do poço.
19: Na beira do precipício.
20: Do precipício.
19: Exatamente.
20: E aí tu veio...
19: Te dei a mão.
20: É, não chegou a ser um resgate.
19: Não, porque tu tava indo.
20: Isso.
19: Aí eu disse, não, esse não é o teu lugar.
20: Antes do resgate, eu darei a mão.
19: Exatamente, esse não é o teu lugar. Eu disse, e aí tu recuperou tua carreira de forma brilhante.
20: Brilhante, e eu acho que desses cinco anos, no sábado, foi o auge.
19: Foi o auge. Não, e eu tenho um outro comentário a fazer, que não é só sobre a tua performance de palco, né? Que é a tua performance... como relações públicas do evento, né? Porque tu circula entre os clientes, entre o time da rádio que vem de todas as praças, né? E quer ser acolhido por quem? Pela nossa grande estrela, certo, né? Certo. Então, tu faz essa chegada mais próxima com a galera que vem das praças, com o nosso time de Floripa. Tu tá sempre à disposição para vídeos, para entrar na transmissão. Tanto que o treinador nesse evento deixou mais solto na transmissão. No momento que tu quisesse, tu entraria na transmissão. Tu joga quando tu quiser.
20: E tu viu que jogou.
19: Funcionou. Apesar de ter tirado o fone na hora da entrevista do Jota Quest e deixou todo mundo no escuro, te chamando, tu não encerrava a entrevista, atrasou o show. Esse foi o pequeno, assim, eu poderia estar falando isso fora do ar? Poderia.
20: Claro.
19: Mas como a nossa relação é um livro aberto, tô falando aqui.
20: E eu prefiro. Eu prefiro aqui.
19: E a tua performance diante do público do festival é ainda melhor. Que é aí onde tu tem brilhado mais forte.
20: Eu quero te agradecer, eu me emociono.
19: Porque aí tu coloca esse artista maduro, esse venerável artista, coloca naquele palco. Esse artista, ele desce do palco, vai para o público, para os braços do seu público. Então é entregar à plateia tudo que a plateia quer. É disso que nós estamos falando.
20: Exato.
19: É disso que nós estamos falando. Como se não bastasse, ainda teve a cereja do bolo, que é uma foto que está no teu Instagram, que eu fiquei confuso. Eu olhei para aquela foto, Mr. P e Marina Sena, eu já não sabia se era Piscena ou Maria Pi.
20: Ah!
19: De tanto que combinam.
20: Eu fiquei impactado.
19: De tanto que combinam. Aquilo ali, pra mim,
20: é a simbiose?
19: Algo, a simbiose, a sincronia. O...
20: homogênea.
19: Não,
20: uma foto
19: um negócio incrível. A sincronicidade de movimentos entre um
20: e outro.
19: Não digo casal, porque não é um casal, não, mas é um poderia casal. Ser. E se fosse um casal, seria um casal muito interessante.
20: Impactante. Impactante. Eu concordo
19: contigo. Eu olhei e me confundi, não sabia mais quem é quem.
20: Coisa impressionante, né?
19: Se misturaram, Marina Senna e arroba Everton Cunha Pita lá no Instagram dele.
20: É verdade. E digo mais, sem deixar da sua própria individualidade
19: essência.
20: E essência. Eu quero aqui agradecer imensamente todas as suas palavras e já chegando a Marina Senna, que mulher espetacular, no palco, fora do palco, belíssima. E esse momento que o Porã falou, que eu registrei ali, que é a foto, na saída do hotel, porque a gente estava hospedado no Caplatz, os artistas...
19: Agradeceu o Caplatz, o hotel muito... oficial do evento.
20: Verdade. E aí, quis o destino, a coincidência de eu sair do hotel no mesmo momento que ela. Aí a gente se encontrou ali embaixo e aí, obviamente, que fiz o registro, fotografei, conversamos rapidamente. E ela, maravilhosa, atenciosa, carismática, afetuosa, tudo,
19: me
20: tudo,
19: impressionou
20: tudo.
19: O mesmo tom de cabelo, mesmo tom de cor de pele, narizes...
20: Ah, muito narizes similares.
19: Narizes similares. O mistério que há em cada um.
20: Ah.
19: O mistério que existe.
20: E eu percebi isso nela, ela percebeu isso em mim.
19: Eu percebi na foto. Tu imagina, eu imagino na hora do encontro, porque foi. Eu na foto percebi isso.
20: Exato.
19: Os tons de roupa parecidos.
20: Quando eu olhei pra ela...
19: tudo encaixado.
20: Me vi mulher e ela deve ter olhado pra mim e ter se visto
19: eu
20: homem.
19: Eu concordo contigo, eu acho que sim.
20: É.
19: E agora falando ainda mais de Marina Senna, que show impressionante. Que show impressionante.
20: Inacreditável.
19: Porque eu acho legal, assim, quando eu vou sem expectativa nenhuma pra o show de um artista.
20: Fomos dois, Porã.
19: E ela é espetacular, cara. A incrível. Banda é muito boa.
20: Muito.
19: Uma banda incrível.
20: Sim, porque né? Musicalmente é extraordinário.
19: Extraordinário o show. Ela, como artista, é espetacular. A banda é incrível e o show é surpreendente e hipnotizante, como eu disse na nossa transmissão no dia. Lá.
20: E ao contrário do que eu tinha brincado tempos atrás aqui, que a gente falou sobre sensualidade, o que, é que a gente tinha feito alguma
19: sem
20: coisa?
19: Sem sal.
20: Quem tu é? Tu
19: falou que ela era sem sal.
20: É, foi, né?
19: É.
20: Absurdo ela.
19: Absurdo.
20: Absurdo de sensualidade, de mistério, de artístico mesmo,
19: isso.
20: Lúdico. Ela envolve.
19: Ela envolve.
20: É muito legal.
19: Exatamente.
20: Bom, falando assim ó, do Atlanta Celebration, obviamente que a gente tem que ver os aspectos positivos para a gente comentar aqui, até porque não se viu nada assim que possa ser dito como negativo, mas né, sempre tem aquele que fica, estão falando isso porque é deles o evento. Bom, fazer o quê? Mas o fato é, todos os artistas, todos, apresentaram shows
19: incríveis.
20: Que para mim foram, eu não diria surpreendente, porque eles não fazem, né? Mas me deixaram impressionados, assim, ó. Entendeu?
19: Não, o Jota Quest, por exemplo, que a gente já viu tanto show do Jota Quest.
20: Tá, obrigado.
19: Que chega
20: talvez
19: na
20: seja
19: hora,
20: isso.
19: Ah, cara, eu vou mais ver mais um show do Jota. Cara, mas o show do Jota Quest é maravilhoso, cara.
20: É.
19: Tem as músicas dançantes, tem aquelas músicas pra beijar,
20: amar.
19: Pra amar, pra imaginar um amor se você não tem um amor.
20: Isso.
19: Pra imaginar aquela pessoa que você queria nos seus braços. Tem tudo isso, cara. E os hits, e aquele jeito do Flauzino, cara.
20: Ele é demais,
19: ele
20: né?
19: Ele é demais, aquele jeito, aquela coisa de saber o que tá vivendo,
20: vamos
19: entendeu?
20: Vamos aproveitar.
19: E ainda uma saudação pra pessoa, os vozinhos estão cada vez melhor assim como o Mr. P.
20: Aquilo foi demais, cara. Se aquilo, aquilo deve estar gravado,
19: deve
20: né?
19: Deve estar, deve
20: Eu
19: tá.
20: preciso dessa gravação.
19: A cara. Gente vai... mostrar todos os shows do Atlântida Celebrations no Atlântida Feelings a partir, acho que do domingo, do próximo domingo já, aqui na programação da Atlântida. Temos tudo registrado, tudo gravado. Então, o Vitor Clay, cada vez que a gente... Porque tem isso, né? Eu acho que tu pensa assim também, porque a gente entrevista muitas vezes alguns artistas, tanto das Aranha como o Vitor, o próprio Jota Quest, são artistas que a gente já falou muitas vezes, né?
20: Sim.
19: Mas aí quando a gente se reencontra, É sempre legal, cara. É sempre legal. Sim, sempre tem assunto. Sim. Tu vai ver o show, os caras arrebentam, né? O Vitor foi incrível, o Lagum foi incrível.
20: Tu sabe, Porã, que tu tá falando uma coisa que é muito importante da gente ressaltar aqui no sentido da arte, da cultura e da música brasileira do momento que passa. Porque nós, por exemplo, temos aí três artistas da nova geração: Marina Sena, Lagum e Vitor Clay. E ao contrário do que um tempo atrás estava naquela fase que a gente não identificava muitos novos talentos, agora nós temos, e o que é melhor, não são só talentos musicais, que vai exatamente de encontro à geração que nós vamos falar daqui a pouco mais da Seleção Brasileira do Futebol. Porque essa geração da nossa arte, da nossa música, aflora além do palco, além da música, que é um comportamento humano.
19: Ah, boa!
20: Maravilhoso, cara. Indo ao encontro do que tu acabou de falar, quando eu cheguei no hotel, no Caplatz, no sábado ao meio-dia, deu outra coincidência, assim como teve a coincidência de eu estar saindo junto com a Marina Sena, deu a coincidência de eu estar chegando junto com o Vitor Clay. Quando a gente se viu, foi um abraço, um encontro, como se a gente não se falasse há não sei quantos anos e um adorasse o outro e tivesse com uma saudade absurda, tanto que surgiu a ideia de gravar um vídeo na hora de bobagem, porque ele estava com a raquete de tênis, e a gente fez aquilo espontaneamente. E de noite, quando a gente se encontrou no Atlântida Festival...
19: No Atlântida Celebration.
20: Desculpa, o que eu disse?
19: Festival.
20: Isso, obrigado. É um festival, né?
19: Já fizemos.
20: É, né? Isso. Quando a gente se encontrou lá, a gente comentou com isso, e tanto eu quanto ele, a gente disse o seguinte: nós não somos de pegar um celular para gravar vídeos do nada, assim, e ficar postando. E quando a gente fez aquilo ali, eu disse pra ele: cara, quando a gente gravou aquele vídeo, parecia que eu não tava vendo ninguém ao nosso redor. Ele disse: cara, a mesma coisa eu. Eu não sabia, não percebi que eu tava numa recepção de hotel, porque só pra mim era eu e tu e eu e a brincadeira que a gente tava fazendo como se fosse criança.
19: É, legal demais. Eu também tive um momento com o Vitor, que eu fui pro camarim dele e o meu microfone lá não funcionava. Eu não conseguia entrar no ar e tava ouvindo todo mundo, eu chamava, ninguém me ouvia. E aí ele começou a se preparar realmente pro show, né? Ali fez a concentração com a banda, daí depois ele faz um aquecimento e tal. E eu ali, né, cara? Eu tô incomodando, cara. Pensei, né?
20: Claro,
19: eu tô incomodando aqui o cara, porque o cara tá se concentrando, né? E tal, e não tá nada funcionando aqui. Aí o técnico de som foi lá, trocou a bateria do meu microfone e eu logo... E aí eu cheguei e falei: Vitor, tu quer que eu saia, cara? Tu quer que eu saia? Porque eu acho que eu tô te atrapalhando aquele... Mas claro que não, né, cara?
20: Olha que coisa
19: espetacular, né, cara? Fica aqui, espera, vamos entrar. Eu disse: pô, né? Então, tu é da casa, porã, né?
20: Que coisa mais
19: e aí, aí o microfone vem e a gente vai, eu faço todo o caminho do camarim até o palco com ele, a gente faz a entrevista no telão e foi espetacular, cara. Tu disse muito bem. É, foram todos shows maravilhosos, impecáveis, né? Essa é a palavra para os shows dos artistas no Atlântida Celebration. Shows impecáveis. E ano que vem tem mais, em breve a gente já vai divulgar a data e quem sabe primeira atração. E se você foi ao Atlântida Celebration, quer deixar a sua manifestação aqui, manda pra gente no 489-9188-1009 ou então ali no chat da nossa live no canal Desprogramados.
20: E pra rapidamente também citar aqui, porque é fundamental, além do show, da presença do Lagum, que foi maravilhoso também, em especial o Pedro, que eu quero mandar um abraço aqui, muito querido Pedro, vocalista. Eu preciso muito aqui mandar o meu abraço, meu muito obrigado, a minha admiração pela banda Das Aranha, por todos os integrantes, a maneira leal que a gente tem, a relação que a gente tem. Foi lindo cantar com eles, e diferente de todas as outras vezes que eu brinquei, né, que sempre eu canto a lá vão ter, o que dá na louca, o que dá na telha, dessa vez a gente ensaiou e conseguimos executar exatamente o que a gente havia planejado. Inclusive o discurso que eu dou ali antes de começar a cantar, que foi uma sugestão do Adalto: cara, dá um discurso, fala alguma coisa que nem o Raul na música, né?
19: Sociedade Alternativa.
20: Isso. E aí eu disse: tá, posso ver. E o Porã tava comigo antes de subir pro palco.
19: Foi registrado, postei nas redes.
20: E eu não tinha pensado nada de discurso, nada. Eu deixei para decidir o que eu ia falar na hora. Aí na penúltima música, quando faltava uma para eu entrar, daí eu, bom, agora eu vou pensar o que eu vou dizer. Aí elaborei mais ou menos a essência do todo E, como sempre, disse para mim mesmo, vai lá e fala o que tu acredita baseado nisso que tu quer chegar. E aí foi o que aconteceu e toda a execução da música, como a gente havia planejado e ensaiado, foi lindo demais. Obrigado,
19: foi incrível. Das Aranhas demais. Dessa vez, quem entrou para avacalhar o show do Das Aranhas fui eu. Dessa vez fui eu. Entrei de bicão na percussão, né? Lá eu com o Jerry. Eu olhei pro Jerry, o Jerry me olhou lá no palco, eu só fiz assim, ó... Como se eu tivesse, né? Vou entrar no salão. O Jerry, hã? Vou entrar no salão, Jerry. Pode vir, cara. E foi tão legal, velho.
20: Não, e ele te chamou no início,
19: chamou
20: já.
19: No início. Ele já veio, vem. Ah, e aí, cara.
20: Tão bacana isso, cara. Muito foi legal. Bem, porra. Eu não. Filmei e te mandei. Tu postou isso?
19: Não, tu...
20: Eu te mandei, porra.
19: Tu mandou, mas eu acho que eu tava muito atacado. Na hora eu não vi.
20: Ah,
19: vou ver depois,
20: não,
19: nas nossas conversas,
20: tem que
19: vou recuperar, mas aí, cara, ele me chama, velho, e aí começa o som, e é muito legal, porque tu tocar percussão com outro cara, tu tem que acertar sempre,
20: sim.
19: Tu tem que acertar sempre, porque um tem que complementar o outro, e como eu sei o paranauê ali do Salão de Festa Vapor,
20: não é fazer a mesma coisa,
19: não é fazer a mesma coisa, tu tem que, ele faz uma coisa, eu faço outra,
20: mas dentro
19: de uma perspectiva harmônica,
20: tom,
19: né,
20: claro, harmonia,
19: e tal, e aí, velho, quando a gente começou a acertar, a gente começou a se olhar, e tipo, tá fluindo, vambora, e aí aquele sorriso do Jerry, pô, que é outro cara excepcional, né, Das Aranhas, maravilhoso.
20: É,
19: então foi um grande festival, Atlântida Celebration, uma baita entrega, agradecer a todos os patrocinadores, todos os parceiros, né? A gente já falou do nosso time interno aqui, do time da Arena Ops, mas o certo é que este festival entrou no calendário da cidade e ano que vem tem mais, já estamos trabalhando no line-up do ano que vem para o Atlântida Celebration 2027.
20: O meu beijo para a Andressa da Opus, que é sempre maravilhosa, muito obrigado. Também ao Hotel Caplatz, ao Boticário Eudora também. Fica aqui a minha saudação. E Siri, toda a turma.
19: Toda a
20: que
19: turma
20: foram
19: lá.
20: Espetaculares.
19: Siri,
20: obrigado
19: o Boticário, Unisul.
20: Isso.
19: Cicobi. Isso. Os nossos amigos lá, o Rafa do Shopping Itaguaçu.
20: Boa lembrança.
19: Galera da Coca-Cola, Cerveja Sol. Foi incrível. Gente quer mais. Ano que vem tem mais Atlântida Celebration. Agora vamos fazer o Torcida SC e falar de Copa do Mundo?
20: Uhum.
19: Vamos falar de Copa do Mundo. Brasil tá fora.
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19: Antes de falar do Torcida SC, para aí, vamos trazer ele para a conversa, nosso Yuri, o ditador, que estava lá no Atlântida Celebration, curtiu bastante. Não encontrei nem Yuri, nem Gabriel, porém... percebi que estavam no festival pelas redes sociais. Boa tarde, Yuri. Seja bem-vindo aos programados.
18: Boa tarde, pessoal. Belo festival. Desfilei meu look lá, assisti Marina Senna, que é o que eu tava mais esperando, mas curti muitos outros artistas. Foi... parabéns pra vocês, né?
20: Foi legal. Yuri estava tão orgulhoso
19: Yuri, ô, estiloso.
20: Estava tão orgulhoso dele, da primeira dama dele, é claro, da circunstância e do look que eu vi a publicação dele. Ah, tem uma foto
19: imponente.
20: Dele... entendeu? Ele fez questão de pedir para esposa, a namorada melhor, tira uma foto minha aqui.
19: Aí sim.
20: Eu visualizei
19: sim.
20: E ela
19: como
20: se deslocando.
19: Como é importante uma parceira que valorize o que tu tem de melhor, né, Everton? Yuri, valeu. Tem alguma brincadeirinha aí com a nossa galera no canal dos programados hoje ou não?
18: Não, mas vai ter um react, aparentemente, que o Pimi pediu agora de última hora.
20: Na realidade não é Riet, mas...
18: é um vídeo que vai ser mostrado, né?
20: É, porque já é da Copa do Mundo, tu vai colocar daqui a Fernanda...
19: pouco. Daqui a pouco eu vou colocar a Fernanda. Não, para aí, só pra gente combinar a jogada. Canal Desprogramados, a gente botou o Papo Desprogramado com o Patrick Maia nesse último fim de semana, tá lá, Patrick Maia. Semana passada entrevistamos MV Bill, entrevistamos Reinaldo Giannettini, Maria Casadevall, tudo isso vai estar no canal em breve, então vai lá no Canal Desprogramados pra curtir o nosso Papo Desprogramado, segunda temporada.
20: Sim.
19: E agora vamos falar de Copa do Mundo.
20: Como é que a gente começa, Bora?
19: A gente começa muito brabo ou a gente começa realista?
20: Tá, vamos fazer o seguinte, ó. Primeiro, senão eu esqueço, porque falar do Brasil é óbvio. Deixa eu falar algumas outras coisas da Copa do Mundo rapidamente.
19: Fala, vai.
20: Dos grandes nomes que daqui pra frente cada vez mais vão aparecer, além do Haaland de ontem, né? Mas o Hakimi é um cara que joga...
19: Hakimi
20: é um cara que joga demais, demais. É um absurdo que joga. O lateral esquerdo que foi contratado pelo Real Madrid, né? O, como é que é? O Cucurella?
19: Cucurella
20: joga tá demais, é outro baita jogador. Tá o Harry Kane ontem... O Bellingham ontem fez uma partida...
19: Impressionante,
20: inacreditável.
19: Eu vi o primeiro tempo só de México e Inglaterra, que eu tava cansado, tava com sono. E o que me deixou frustrado é porque eu tinha escolhido a seleção do México pra ser a minha torcida depois da eliminação do Brasil.
20: Para de torcer, porque torceu o Brasil.
19: A Holanda caiu na primeira fase, que era a minha segunda. Isso. O Brasil...
20: Para de torcer, pra não...
19: Eu vou parar.
20: A não ser que tu queira que uma não ganhe, não, mas aí não vai adiantar, porque tu não quer.
19: Eu gostaria agora de torcer para Portugal.
20: Tá, não, Portugal vai classificar.
19: Portugal.
20: Porque precisamos do Cristiano Ronaldo mais adiante. Portugal vai classificar,
19: olha a Espanha chegando.
20: Portugal vai classificar.
19: Quem é que sobe?
20: Confia em mim, Cristiano.
19: Vai, ontem o Galvão ainda meteu um quem é que sobe? Sim. Poxa vida,
20: mas olha aqui, ó. O tá, agora, não, eu só queria salientar esses três
19: figuras da Copa.
20: Paralelo aos gênios, né, do Messi.
19: O Mbappé
20: e o Messi e o Cristiano Ronaldo. Então esses três são absurdos, o que comprova aquilo que conversávamos lá no início da Copa do Mundo, que toda seleção para se tornar campeã precisa de um cara, no mínimo, que seja fora de série. Tá comprovando
19: aí. E como
20: aí.
19: Tu escreveu ontem nas nossas conversas, o diferente fez a diferença. Exato. Foi muito bem.
20: Muito
19: nosso
20: obrigado,
19: comentarista porra. Esportivo
20: eu
19: também.
20: Eu gostaria que
19: jogando em várias frentes.
20: Esta foi uma frase que na nossa conversa durante o jogo da seleção de ontem que eu escrevi pro Porã. E a outra foi antes do gol do Haaland, eu mandei uma mensagem pro Porã.
19: Verdade.
20: Como é que eu escrevi? O centroavante...
19: Você não fez nada o jogo inteiro. Daqui a pouco vem uma bola e ele mata o jogo.
20: Daqui a pouco vem uma bola, pontinhos, pontinhos, pontinhos.
19: E foi o que aconteceu.
20: Porque estava na cara que ia
19: foi
20: ser
19: que
20: assim.
19: Aconteceu.
20: Quem acompanha futebol...
19: Mas falando sobre Brasil, falando sobre... Nós aqui nos empolgamos como boa parte da torcida. Por quê? Uhum. A seleção chegou desacreditada. É sim a pior seleção. Eu acho que é pior do que a do 7-1, cara.
20: Muito pior. Porque
19: a do 7-1 chegou na semifinal.
20: Muito pior. E aquele 7-1 foi um acaso.
19: Foi algo que nunca mais vai acontecer, não. Eu espero. Mas assim, tava vendo alguns comentários ontem dos especialistas, que eu não sou da mídia especializada, então eu não vou me especializar em algo que eu não sou especializado.
20: Eu também não.
19: Né? Mas o André Rizek fez uma crítica muito contundente.
20: Faz boas leituras.
19: Baseada em números. Baseada em números, baseada na eliminatória, que foi uma vergonha, o Brasil ficou atrás do Equador.
20: Certo.
19: Baseado nos amistosos, onde o Brasil perdeu para o Japão. Onde certo. O Brasil teve dificuldades contra a Tunísia, que fez uma fiasqueira na Copa. Uhum. Então, assim, e baseado nesse hiato que agora nós vamos ficar de 28 anos sem uma Copa do Mundo. Isso se ganhar a próxima,
20: sim.
19: Que eu acho muito difícil. Aí tem um monte de gente criticando o Ancelotti, que eu acho que dentro dessa história toda é um dos menos culpados, apesar de ter mexido mal no time ontem. Uhum. O time tava bem, botou Neymar, botou Endrick pra meio que tirar o peso da responsabilidade. Mas eu acho que é um dos que talvez possa resolver com o tempo, né? Até porque o contrato dele vai até 2030. Mas o certo é que o jogador brasileiro, ele tá muito mais interessado em fazer um bom contrato, resolver a vida dele e da família.
20: Fazer harmonização
19: facial.
20: Europa,
19: fazer harmonização facial, botox, namorar uma influencer, pegar um monte de mulher,
20: fazer propaganda
19: de bet.
20: É isso aí.
19: E a bola fica em quarto plano.
20: Óbvio.
19: O Brasil não joga mais futebol, cara.
20: O que
19: a gente fez ontem? Ontem foi horrível. Cá pra nós tivemos algumas oportunidades em momentos importantes do jogo, algumas oportunidades. Mas o futebol apresentado pela seleção na Copa inteira é vergonhoso, cara.
20: Olha aqui, ó, o técnico só compromete quando o clima no vestiário é ruim por responsabilidade dele, o que não acontece com a seleção com o Ancelotti. Não acontece. E o técnico, dessa vez na seleção, não tem muito o que fazer. E ele realmente convoca aquilo que tem de melhor. Portanto, a responsabilidade de quem está dentro do campo é do jogador. Não tem a menor responsabilidade o Ancelotti? Não tem, cara, não tem.
19: Eu acho que não
20: quem
19: tem.
20: Quem estava em campo, e nós ontem tivemos, conforme a gente falou aqui, não somos especialistas em futebol, não jogamos, não somos comentaristas esportivos, e por isso eu digo o seguinte, ó, ganhou o melhor, Ganhou melhor ontem.
19: Ganhou melhor.
20: Ponto final.
19: É um centroavante legítimo, nato, que a bola para nele, ele vai fazer o gol.
20: Observem o vídeo que está circulando na internet do primeiro gol de cabeça.
19: Ele caminhando
20: em campo. Ele caminha até a hora da cabeçada, que é um absurdo.
19: Que é fatal.
20: E ele é inteligente. Ele sabe. O gol que ele faz de fora da área, que aí todo mundo questiona como é que não chegou ninguém. Porque ninguém imaginou que ele pudesse dominar e do nada resolver chutar. Mas essa é a genialidade do diferente.
19: Exato.
20: Ele faz o que tu não espera.
19: E outra coisa, voltando a falar de Brasil, o protagonista tem que protagonizar. Tem que
20: protagonizar, claro.
19: Pô, peraí, pega a bola, Vini Júnior, e diz, não, eu vou bater. Não tem essa, eu treino. Não, cara.
20: Mas ele marcou horário pra botar botox na testa.
19: Pô, cara, pelo amor de Deus, velho. O protagonista tem que pegar a bola. O Romário, na Copa de 94, ganhou a Copa pro Brasil. E na hora da decisão de pênaltis, o Romário não era batedor. Não era batedor. Ele foi lá e falou pro Parreira, eu vou bater. Entendeu? Claro. Porque é isso que o jogador diferente faz. Claro. Pega a bola e assume a responsabilidade. Claro. Entendeu? Aí vai um cara que bateu 3 pênaltis na vida, errou 2. Bruno Guimarães.
20: Eu te digo que o que mais me incomodou foi, primeiro, né, uma dificuldade enorme de decidir. Como foi o caso do Endrick, um cara que, por exemplo, é outra constatação que a gente tem que ter. O cara que sai do banco e na primeira bola ele tem a chance de decidir, um cara que sai do banco, cara, é a honra da tua vida, é a glória para todo e sempre da tua vida.
19: Exato.
20: E tu desperdiça, cara. E tu é um atacante em que o mais óbvio que tu deveria fazer, que era driblar o goleiro, e que tu driblaria o goleiro, tu não faz. Tu faz o inverso e erra, é ruim, cara.
19: É,
20: por
19: verdade.
20: Mais que ele seja um garotão, mas ele já tá no exterior,
19: claro,
20: cara.
19: Não, ele é um garoto
20: hoje,
19: que tem...
20: Hoje, 20 anos no futebol, já tá, entendeu?
19: O garoto cascudo. Tem seu talento e tal, mas tomou a decisão errada.
20: Tomou a decisão errada.
19: Na hora de decidir.
20: O Vini não conseguiu ser decisivo, o Neymar é um...
19: O Neymar é um ex-jogador de futebol, né?
20: Ex-jogador de futebol,
19: o Neymar influência. É um ex-jogador de futebol.
20: Aqui, ó, agora eu vou falar, o cara como o Neymar, que na véspera... do embarque, vai para o Rosão, grava um vídeo mostrando, escolhendo os relógios que ele vai levar, tenha santa paciência.
19: Não, cara. E outra, eu li uma notícia, cara, hoje, que o Neymar já tinha 8 campanhas engatilhadas para ele ser o herói do Hexa.
20: O primeiro stories do Neymar, assim que foi convocado, que gerou uma comoção no Brasil, é fazendo propaganda de Bet.
19: É, cara...
20: santa,
19: enfim,
20: não é
19: e aí tem uma geração
20: dinheiro,
19: tá? não é inveja
20: de quem tem dinheiro.
19: Não, e tem uma geração, por exemplo, a geração do meu filho estava muito chateado ontem, óbvio, nunca viu o Brasil ganhar uma Copa, o Francisco, mas chateado também porque o Neymar, ele é o ídolo dessa geração mais nova, ele porque
20: verdade.
19: Ele jogou muita bola pela seleção, não dá, claro. Não dá pra negar os números do Neymar na seleção brasileira, ele é um dos maiores artilheiros, eu
20: pelo
19: acho que até
20: Santos,
19: o maior.
20: Cara, porra.
19: Não dá pra negar a história do Neymar na seleção brasileira, mas o Neymar nessa Copa, né?
20: Não.
19: E assim, aí ele... E aí o meu filho me perguntava, pai, tu chorou assim quando o Zico... parou de jogar, jogou a última Copa. Filho, eu chorei, mas pelo menos o futebol que se jogava, a gente não ficava com vergonha, cara. A gente fica com vergonha do futebol brasileiro. É vergonhoso ver a seleção brasileira jogar. Não tem bola ali, cara.
20: E não tem
19: futebol,
20: eu lembrei o que eu ia falar no início lá, que eu não ia apontar jogador, individualidade e tal. Para aí um pouquinho, cara. É revoltante a ausência de garra, a ausência
19: de uma liderança.
20: De pegada. E se comprovou ontem nessa personalidade que para mim é medíocre e lamentável do Neymar, que ele tem a possibilidade de num pênalti incendiar um final do jogo, criando uma possibilidade, fazendo o gol de pênalti, indo buscar a bola ou não, mas voltando com garra e mandando todo mundo, olha aqui, ó, falta um minuto e vai dar.
19: Isso.
20: E a gente viu nessa Copa e tá vendo, que em um minuto
19: acontecer.
20: E dois... Cara, teve um jogo recente que 2 gols foram feitos depois do 40 e poucos. Ali, com aquele gol de pênalti que ele bateu bem, dava pra tentar alguma coisa. O que que ele faz, cara? Ele já desafia o goleiro na cobrança. E aí depois faz caretinha e deboche pro goleiro. Ah, tenha santa paciência, cara.
19: Não
20: é hora disso. Isso é individualismo.
19: Não, e outra
20: não é
19: coisa.
20: Coletivo.
19: E aí tem uma coisa do não saber perder, velho.
20: Não,
19: uma
20: sabe.
19: Coisa, poxa vida, que tem um perfil de pessoas que tem se notabilizado nos últimos anos no Brasil e no mundo, que é os caras que não sabem perder. E aí, quando perde, tenta mudar a regra do jogo. Entendeu? Então é isso, cara. É sobre isso também que nós estamos falando. Mas agora vamos ouvir a Fernandinha Moro, que estava lá e viu a seleção brasileira ontem contra a Noruega. Vai daí, Fernandinha.
0: Oi, oi. Muito boa tarde, meus amigos do Desprogramados. Tudo bem? Como vocês estão? Eu estou assimilando a derrota de ontem da seleção brasileira, né? E voltando para casa, a caminho do aeroporto aqui em Nova York para voltar para casa. O Brasil ontem se despediu da Copa do Mundo, perdeu para a Noruega. Que fase! Brasil perdeu para a Noruega nas oitavas de final da Copa do Mundo. Essa que foi a maior Copa do Mundo de todos os tempos, pelo menos com relação ao número de seleções participantes, né? 48 seleções participantes. O Brasil teve a oportunidade ontem, com Bruno Guimarães, de sair na frente do placar. Não converteu o pênalti, o Haaland, né, um dos maiores artilheiros do futebol mundial, ele e o Harry Kane fazendo grandiosíssima temporada, fez 2 gols, o Brasil até conseguiu diminuir, mas tarde demais, né, o Neymar fez 1 gol, enfim. E aí é isso, o Brasil se despede dessa Copa do Mundo. Se por um lado o Brasil decepcionou, o que fez bonito por aqui, minha gente? A torcida SC abraçou a seleção brasileira por aqui. Encontrei tantos catarinenses aqui ao longo desses últimos dias, dessas últimas semanas. Gente de tudo que é canto do nosso estado, fazendo festa, aproveitando, sendo respeitoso por aqui, torcendo pela seleção brasileira, mandando aquela energia positiva, falando pra gente também. Então é isso que fica, né? O carinho, o calor das pessoas. Agradecer a todo mundo pela parceria ao longo dessa cobertura. Tô voltando para casa, quase chegando no aeroporto. Logo, logo eu tô aí com vocês, a gente conversa mais. E agora é ficar de olho na Copa do Mundo. Quero saber de vocês, meus amigos. Hoje já tem jogão, enfim. Final daqui a alguns dias, daqui a algumas semanas. Para quem é... Vocês vão torcer para alguém agora? Estão torcendo para alguém? Para quem é que vocês vão torcer, hein? Beijo. Boa semana para vocês.
19: Eu já torci pro México. O México tá fora e agora tô torcendo para Portugal. Tá 0-0 o jogo contra a Espanha.
20: Eu faço isso rapidamente antes do intervalo, porra.
19: A gente precisa ir pro intervalo. Agora. Não temos tempo para mais nada. Então vamos depois, pro show do intervalo depois, e voltamos depois. Com o ouvinte desprogramado e tudo mais que tiver por aqui.
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29: Novas categorias no Grammy. A maior premiação do mundo da música adicionou 5 novas categorias que entrarão em vigor na próxima edição, que está marcada para o dia 7 de fevereiro de 2027. As novas categorias incluem melhor performance de música pop asiática, melhor colaboração de R&B, melhor performance vocal tradicional, melhor álbum de música folk tradicional e melhor canção latina. Juntamente com essas novas categorias, o Grammy anunciou diversas mudanças nas regras, incluindo atualizações nos critérios e na elegibilidade das categorias de melhor artista revelação e melhor álbum histórico. 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
19: Uou, mames do gordo, estamos de volta, Desprogramados na Atlântida, gol da Espanha.
20: Não, eu vou falar, não, tu não vai falar nada, gol eu vou falar.
19: Gol da Espanha.
20: O Porã torceu pro Brasil, Brasil desclassificado. Aí o que que ele fez? Eu vou torcer pro México. O que que aconteceu?
19: Caiu
20: México desclassificado.
19: Torci pra Holanda
20: pouco,
19: na primeira fase.
20: Torceu pra Holanda na primeira fase, caiu. Agora pouco ele disse, eu tô torcendo pra Portugal. O que que aconteceu depois que ele disse isso no ar aqui?
19: Gol da Espanha.
20: Gol da Espanha faltando 5
19: minutos.
20: Tu
19: tá querendo me dizer que eu sou o Mick Jagger da Atlântida. Muito pior. Na verdade, o Mick Jagger é tu, né? Eu sou apenas o Keith Richards.
20: Eu não vou dizer que contigo. Eu sou a sorte dele.
19: Eu toco contigo. Isso, eu toco contigo. Verdade. Sou teu guitarrista.
20: O meu guitarrista.
19: Te acompanho. Sou o cara que te acompanha. 5 para 6. Chegou o momento do ouvinte desprogramado. Rapidamente, tem várias manifestações aqui. Nós não vamos fazer a pauta do programa. Dudinha fez um baita de um roteiro pra nós. A Marina
20: deixa
19: tá de
20: pra amanhã.
19: Amanhã a gente tem de aniversariantes do dia Ringo Starr, Vintage Culture, Elô Pinheiro, a garota de Ipanema. Olha
20: isso aí, tudo são os aniversariantes de amanhã.
19: De amanhã.
20: Puta, não fizemos nada disso, nos empolgamos com a Copa.
19: É.
20: Que além dessa desclassificação do Brasil e do México, também teve o braço quebrado do Anderson, que eu queria mostrar as imagens, e a produção achou muito forte.
19: Muito forte.
20: Mas fica aqui o registro.
19: Imagens fortes. Imagens fortes.
20: Ah, mas terrível a fratura, inacreditável, o jogador da Inglaterra.
19: Que ruim. Vamos às mensagens da nossa audiência? A Pamela manda

0: Celebration, os shows foram espetaculares, estrutura fenomenal, tudo muito bem organizado. Me emocionei com o Daza tocando Cometa, com o Pi reencarnando Raul e com a misticidade da Marina Sena.
1: Verdade.
0: Pude tirar fotos com o Neco e com o Porão. Os dois estavam extremamente queridos, pacientes e atenciosos. Ansioso pelo próximo ano, diz o Pedro.
1: Que legal, Pedro, um grande abraço.
0: Boa tarde, eu ia falar um monte de coisa sobre a Copa e a seleção, mas eu vou dizer que seria legal se o Pi fosse o técnico e o Porão o auxiliar. Coisa linda, disse o Vicenzo. Valeu, Vicenzo.
1: Obrigado, Vicenzo.
0: Que mais? Eu já vi das aranhas, o Thiago. Thiago Hag mandou ali pelo nosso canal do YouTube. Eu já vi das aranhas mais de 20 vezes e no sábado o show deles me emocionou de um jeito que quando tocou a música Calmaria... Essa letra surreal, inclusive, eu indico vocês prestar atenção nela. A gente toca bastante essa música aqui na rádio. Eu e minha mulher nos olhamos um pro outro e caímos nas lágrimas. Eu nunca vi uma coisa dessa.
1: Que bonito.
0: A gente estava muito emocionado. Que lugar e que show!
1: Ah, mas é importante o que ele disse, porque muitas vezes aquela coisa do já vi esse show, já vi esse show, já vi essa banda, acaba desmobilizando, desmotivando. Não faça isso. Se permita assistir quantas vezes for necessário, porque as circunstâncias mudam. A vida nunca é a mesma a cada dia. Então, um mesmo show vai ser diferente numa outra oportunidade, num outro local, com outras pessoas.
0: Palavra da salvação.
1: Glória a vós, Senhor.
0: A manchete do programa de hoje era a seguinte. Excitação sexual torna mais difícil reconhecer quando alguém não está interessado em você. Tu tá com tesão naquela pessoa. E aí tu acha que ela tá também, mas ela não tá.
1: É.
0: É uma pesquisa que a gente vai botar no programa de amanhã.
1: Tá? Vamos conversar muito amanhã,
0: vamos
1: hein?
0: Vamos botar no programa de amanhã.
1: Vamos conversar muito amanhã.
0: Porque agora chegou a hora, vem aí o Pretinho Básico. Eu vou estar no Pretinho das 6 hoje, hein?
1: Ah, tu vai
0: hoje
1: ficar,
0: eu fico
1: então.
0: Pro Pretinho das 6, hoje sim.
1: Vai torcer pra quem de
0: pedi
1: noite,
0: pedi uma
1: Porã?
0: Folga. Qual é o jogo de noite?
1: E aí, Yuri, quem é que joga de noite?
2: Qual é o jogo? Argentina e Egito, né?
0: Ah, vou torcer pra Argentina, então, pra Argentina cair.
1: Olha aí! Aê. Egito tem esperança a partir
0: Egito
1: de agora.
0: Tem. Vamos lá.
1: Tem chance.
0: 2 minutinhos pra 6, vem aí o Pretinho Básico, mais um campeão de audiência na Rede Atlântida. A gente agradece demais a vocês, a todo mundo que foi no Atlântida Celebration, quem não foi também. E vem aí o Jack Johnson, dia 18 de fevereiro, no Stage Music Park, mais uma promoção da Atlântida, Rádio dos Shows Internacionais. Amanhã tem mais Desprogramados. A gente se fala, tchau.

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5: O inverno em Santa Catarina transforma o estado em um destino cheio de experiências. Nas serras, as temperaturas baixas convidam para aproveitar o clima, os cafés, os vinhos e a gastronomia típica. Já no litoral, os dias ensolarados e as praias mais tranquilas são perfeitos para caminhar, praticar esportes ou simplesmente relaxar. Também é uma ótima época para conhecer cidades históricas, curtir festas típicas, fazer trilhas, visitar vinícolas, apreciar os mirantes e explorar paisagens naturais com um charme diferente. Seja para quem busca frio intenso ou dias agradáveis perto do mar, o inverno catarinense oferece opções para todos os estilos de viagem. Santa Catarina mostra que a estação mais fria do ano também pode ser uma das mais acolhedoras, convidando moradores e visitantes a descobrirem novos destinos e viverem momentos especiais. 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
13: Boa tarde, meu amigo Rafinha Benegaso.
15: Benegas, boa tarde da Pena. Infelizmente, da Pena não está conosco, mas vamos tarde, juntos aqui com mais uma edição do Pretinho Básico desta noite de segunda-feira, 6 horas mais 6 minutos. 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Seja Vero, o nome dele é Vini Moura. Boa tarde.
16: Boa tarde, Rafinha. Tudo
15: boa
16: bem?
15: Tarde, tudo
16: quanto
15: certo,
16: tempo aí, meu velho?
15: Quanto tempo, né? A gente tem feito alguns programas juntos,
16: bah,
15: né?
16: Não, a gente tem ficado aí bastante tempo juntos, né?
15: Coisa boa, né? Vamos direto a Florianópolis. Porã! Ah! No dia de hoje conosco. Boa noite, Porã!
17: Boa noite, minha galera. Como é que vocês estão?
15: Nós estamos super bem, Porã. E tu?
17: Tudo certo, cara. Tô um pouco certo. Sem voz por causa do Atlântida Celebration. Opa. No último sábado.
15: E aí,
17: então eu pedi pra produção pra me botar no programa das seis pra dar mais tempo de eu recuperar minha voz.
15: Né? Como é que foi o evento, Porã?
17: Cara, o evento foi maravilhoso. 8 mil pessoas na Arena Opus, atrações incríveis, né? Todos os shows maravilhosos. A gente fez um grande evento. Agradecer a audiência da Atlântida. E ano que vem tem mais Atlântida Celebration por aqui.
15: Coisa linda. Eu acompanhei um pouquinho ali na rede social, na tua e também na da Atlântida Floripa, dos comunicadores ali. Pô, tava uma vibe super boa mesmo.
17: Muito legal.
15: Parabéns
17: muito
15: pelo
17: legal
15: evento, mesmo. Porã.
17: Obrigado, querido.
15: Coisa linda. Neto Fagundes!
18: Ah, oh, meu querido.
17: Ah, não.
15: Isso. Peraí, vai ter um quadro Porã Entrevista
17: para aí,
15: Neto.
17: Para aí, cara.
18: Aí,
17: grande, grande Neto.
18: Meu querido!
17: Eu sabia,
18: que saudade, velho! Saudade, Mr. M!
17: Como é que tu tá, negão?
18: Tudo jóia, cara. Prazerzão estar contigo
17: bem?
18: Aí. Tô com saudade de ti, né? Não te encontro, né, cara?
17: É, faz tempo, a gente não vem mais. Eu não venho mais às seis, né?
18: É, rapaz.
17: Não vem mais às seis.
18: Não, nem não a Porto Alegre, tu aparece, né, cara?
15: Daí, quando pouco. Vem, não vem nos ver, né, Neto?
17: Tenho ido pouco, né, Tinho? Tenho ido
15: tem
17: pouco,
15: isso
17: realmente.
15: Também.
17: Tenho que ir, eu tô com saudade de Porto Alegre.
15: Pô, muito bom,
17: Porã. Saudade dos meus amigos.
15: Pois é, lindo. Porra. Tu tem amigos aqui ainda,
17: tem
15: viu?
17: Tem muitos amigos.
18: Mais que brother.
17: Como é que dizia aquela música do Bebeto Alves, né, Neto? É. A cidade dos meus versos, o sonho dos meus amigos.
18: Exatamente.
17: E outra as coisa, pegadas porra. Das minhas botas trago as ruas de Porto Alegre.
15: Ufa, cheguei a pegar das minhas botas.
18: Mais importante, Porã, do que novos amigos, são os antigos, né?
15: É verdade.
18: Então eles estão aqui te esperando, parece aí.
17: Verdade, pode deixar.
15: É verdade.
17: Pode deixar.
15: Vai, agora me vem aquele mangolão. Boa tarde.
17: Não, peraí.
15: Peraí, Porã, deixa eu dar boa tarde ao produtor do programa, Rafael Gomes.
19: Pô, fala, Rafinha, boa tarde.
15: Boa tarde, pra entrar na roda aqui com esse momento, amigos entrevistando amigos.
19: Amigo, estou aqui.
15: Fala, Porã.
17: Queria saber, cara, fazer um outro cara, eu tô com muita saudade.
15: Cara, querido.
17: É do Castelhano, cara.
15: Tá aí.
17: Se ele veio hoje pro programa,
15: ele
17: tá na rádio dele lá em Platão.
19: Alô, Porã, tá me ouvindo, cara? Cara, eu tô meio louco porque tô aguardando pra amanhã, né, cara?
17: Tu veio no Celebration?
19: Cara, eu tô no Celebration. Eu vi aí de longe aí, até te pediram um lance aí, mas aí era muita gente, né, cara?
17: Pois
19: correria
17: é,
19: total. E eu tô me aguardando pra amanhã, né, cara?
17: O que que tem amanhã?
19: Copa do Mundo, né, cara?
15: Ah, é verdade.
19: Vocês não estão mais, né?
15: É, tu tem razão.
17: Mas a Argentina não é hoje?
15: Não, gente, era amanhã.
19: Amanhã, cara.
17: Ah, mas os cara me derrubam aqui nos programados, cara. Não, meu produtor tava aqui, eu perguntei qual é que é o jogo da noite.
15: Argentina, é Estados Unidos e Bélgica, cara.
17: Argentina e Egito, cara.
15: Meu Deus do céu.
17: Não é amanhã, cara.
15: Hoje o jogo da noite é Estados Unidos e Bélgica.
19: Ele nunca fez tão jus ao programa, né? Desprogramado.
15: Desconectados é o nome do programa.
17: Eu embarco numas do Pi, às vezes o Pi vem numas. Eu digo, é Pi. E aí quando vê, é tudo mentira.
15: É impressionante. Não sei. Bom, tá picoteando um pouco teu áudio aí, mas eu acho que é isso, né?
17: Quer trocar pra o externo?
15: Eu acho que sim.
19: Tenta,
15: tá aberto aqui. Vamos testar.
17: Vamos testar, peraí.
15: Enquanto tu vai fazendo esse processo aqui, eu trago os
19: Destaques!
16: Ah, não.
19: Destaques, Rafinha!
15: Sandrinho, ué, vamos com os destaques aqui.
19: Sandrinho é muito
15: maneira.
17: Eu voltei na 2.
15: Tradicional.
19: Oh, melhorou.
15: Melhorou muito, Porã.
17: É que essa foi a... O canal Reserva é o que o pessoal trabalhou junto, a NSC e a RBS. Então nós vamos voltar aqui para esse canal.
19: Tá, dois, tá muito bom.
15: Mas o titular, nossa...
19: Não,
15: o titular parece a seleção brasileira.
17: O titular é o Neymar.
16: Não, parece que tá fazendo uma fogueira, cara.
15: Isso, parece que tá dando aqueles estalinhos da lenha.
16: Da lenha.
15: 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Agora, trazendo a Luana Preis Ariati. Ela é costureira de Vale Real e está completando hoje 36 anos. Onde é que fica Vale Real?
20: Rio Grande do Sul.
15: Rio Grande do Sul. Maravilha. Perto de, né?
16: Impressionante. Cara, deve ser a Serra, né?
20: É Serra.
15: Bom, deve ser isso. Parabéns aí a nossa ouvinte Luana. E o operador de lives é o José. José Thiago Zé Carona.
17: José.
15: Ai, José.
20: Eu adoro o José Carona.
15: Zé Carona tá aí com a gente. Obrigado, Zé, pela live bonitona ali, o Porã, Neto, Vini Moura,
20: tá com a jaqueta Rafa Gomes,
15: este amigo aqui.
17: Jaquetinha que eu tenho, né?
20: Jaquetinha da velha.
16: Jaquetinha da velha. Essa é a jaquetinha de trair, né?
20: E camisetinha nova. Essa jaquetinha do casado, né, Vini?
15: Isso, essa é a jaquetinha de casado. Tem
16: essa jaquetinha vai direto pra casa depois do trabalho.
20: Mas a camiseta é nova,
17: Essa aqui é do show da ACDC.
20: É, porque o branco tá reluzente ainda.
17: É, porque eu não uso muito.
15: É, que o branco em gordão fica estranho, mas tu emagreceu, pô.
17: Gordão teu rabo. Nunca estive tão bem.
15: Mas eu falei que tu emagreceu, Dom Deus.
17: 14 quilos, quase.
16: Ele só ouviu e engordou.
15: Ele só viu e engordão. É. Tu não ouviu o que eu falei, mas tu emagreceu, porra.
17: Não, a confiança tá alta, Rafinha. Posso usar branco já.
16: Mas não serve pra nada essa confiança hoje em dia.
17: Né? Não, e pior de tudo é isso. Né? Eu tô tendo problemas, porque eu tô muito confiante e não serve pra nada.
15: Não, serve a autoestima do cara, porra.
17: Autoestima.
15: Tu já fica com uma vibe melhor ao acordar.
17: Claro, claro.
15: Quando tu tivesse te olhando no espelho, já tava. Vibe, exatamente.
17: Não, eu tô enxergando uns ossos no meu corpo, uns músculos que eu não sabia que eu tinha.
15: É, tu vê,
17: eu não
15: coisa
17: sabia
15: boa,
17: que eu tinha.
15: Isso chama-se saúde.
17: Enxergando melhor
15: também.
17: O meu órgão sexual.
15: Ah, isso é mais importante.
16: É outro músculo, né?
15: Cresceu? Que tava...
17: A barriga diminuiu, né?
15: Tava acabadinho.
17: E aí eu enxergo melhor, tá
15: muito
17: mais
15: bem.
17: Bonito.
15: Os destaques
17: não que eu
15: por aqui.
17: Até porque não
16: eu quero
17: vai
16: ver imagens. Eu
15: propaganda enganosa,
17: eu
15: né?
17: Eu te mando um nude.
16: Manda agora, no meio do programa.
17: Tá pior que de forma alguma.
16: Eu tava vendo um material. Cara, um material muito exclusivo do Pretinho Básico que nunca vai pro ar. Tá na câmera dos antigos videomakers. Da Atlântida, do
19: Pretinho Básico. Ah, eu já vi esse material.
17: Na câmera do Rafa dos vídeos.
16: É isso.
19: É outro.
16: E ali tem o Porã de Cudo.
15: Ah, tem.
16: Tem o material do Porã de Cudo ali.
17: Tem aquele
15: cara,
17: material.
15: Tem, mais sacuda do que de Cudo.
20: Eu fiz a decupagem do material para as imagens de arquivo do PB 18 anos, o documentário. E aí um antigo videomaker da Atlântida disse, cara, eu tenho um HD, velho, com imagens de
16: proibidão,
20: tudo.
16: Proibidão.
20: É mais ou menos isso. Aí eu comecei a olhar o HD dele e falei, cara... Guarda bem esse HD. Porque
16: cai a casa de todo mundo.
20: Cai de todo mundo. De todo.
17: Não, é verdade.
20: Até do Rafinha.
16: O cara disse que a festa do
17: Rafa. A gente quer que todo mundo tenha uma vida longa nesse programa. Mas quando os caras começarem a morrer. Já perdemos alguns, né?
15: Já.
17: Alguns integrantes.
20: Dois.
17: Mas assim, ó, integrantes que não viajavam muito,
15: lembrar,
17: que não faziam muitos eventos
15: muito
17: externos.
15: Boa,
17: né? Né?
16: Alguns a caminho também.
17: É, mas aí quando as histórias começaram a aparecer. Assim,
15: a passos largos.
17: Ainda bem que naquela época não tinha muito essa coisa de rede social.
16: Senão o programa nem chegava aos 20 anos.
17: Não chegava.
15: Mas enfim, vamos sair um pouco
17: agora.
15: Aqui. Obrigado por 18 e 15. Ronnie Wood revela que ofereceu asilo a Amy Winehouse, que implorava por ajuda. Bah, notícia triste.
20: Que loucura. Cara, uma loucura essa notícia, porque o guitarrista dos Stones, ele deu uma entrevista falando sobre excessos e sobre músicos. E lá pela Santos, ele lembrou espontaneamente da Amy Winehouse. E lá
15: quem?
20: Amy Winehouse.
16: Ah, cara,
20: não é esse,
16: né?
20: O nome dela?
16: Seja odiou,
20: como,
16: né?
20: Como que pronuncia, Rafael?
15: Não, é que eu ouvi de um outro jeito.
20: Como que eu falei?
17: O que aconteceu?
15: Eu só disse quem, cara. Tu respondeu é meu Winehouse, tá
17: quem,
15: tudo certo.
17: Quem, cara? Vou te dar um toque.
20: E aí ele disse que um pouco antes dela morrer, eles tocaram juntos. que ele fez uma guitarra pra ela ali, e aí ele olhou pra ela e disse: olha só, tu pode achar que tu engana alguém, mas todo mundo sabe que essa tua garrafa de água aí tem vodka.
0: Bah.
20: E aí disse que ela olhou pra ele meio atravessada, assim, de tipo, pá, me descobriram, sabe? Me, mas sabe o nego velho descobrindo o jovem?
16: Ah, me pegaram.
20: Os migué de sempre.
16: Ele falou, me dá um gole.
20: Não, e aí ele falou justamente o contrário. Ele disse, ah, eu já convivi, eu já perdi gente assim. E aí ele lembra do... Putz. Ah, esqueci agora. Billie Holiday, lembrei.
16: Ah, Billie Holiday.
20: Ele lembra do Billie...
16: Da Billie Holiday.
20: Quem foi a Billie Holiday?
16: Uma cantora de jazz.
21: Billie Holiday, grande cantora de jazz do início do século passado.
16: Agora eu te peguei, né?
0: Agora ele subestimou e tu deu no meio.
20: Eu não tava esperando.
0: Ele esqueceu do nome e tu disse quem era.
21: Agora ele mostrou que ele é jornalista. Ô, meu,
16: agora ele tomou a volta na semana passada.
20: É verdade.
16: Agora tu veio.
20: Aí ele disse que lembrou dela e diz assim, ó, eu já vivi isso e eu não quero ver de novo.
0: É.
20: Então, se tu precisar de qualquer ajuda... Berbão!
0: Netflix!
20: Se precisar de qualquer ajuda, tu me chama. Se tu quiser ir lá pra casa, porque eu já ajudei alguns amigos meus assim. Então, se tu quiser ir lá pra minha casa, eu e minha mulher, a Célia, nós vamos cuidar de ti.
0: Putz.
20: Porque eu sei que nessas horas,
0: isso é triste,
20: tem alguns amigos que não cuidam da gente.
21: É verdade.
20: E eu sei como ser um amigo que vai cuidar de ti.
16: O amor dela não cuidou dela, né?
20: E aí lá pelas...
0: Ele que ferrou ela, né? Ferrou. Na verdade.
20: E aí ele meio que percebe assim, ele diz, a gente não era próximo. Mas como eu tava vendo um gigante talento ser perdido pra bebida...
16: E jovem, né, cara?
20: Eu tava querendo ajudar. E talvez eu não consegui ajudar, ou ela... Eu também entendo que a gente não tinha essa proximidade, mas na época eu falei pra ela, se tu quiser ir pra minha casa, eu e minha mulher, nós vamos cuidar de ti e vai dar certo.
21: Olha só que legal, hein?
20: Foi semanas antes do falecimento dela.
21: Cara, a Amy Winehouse, ela era inclusive muito influenciada pela Billie Holiday, né? Ela era influenciada por aquelas cantoras ali do jazz e do soul dos anos 60, Aretha Franklin... A própria Billie Holiday já citada aqui, e o Ronnie Wood, ele entra nos Rolling Stones na terceira formação da banda, nos anos 70, e parece que ele sempre foi um Rolling Stone, né? E ele é um cara assim muito, muito artístico, muito aberto, né? Ele é pintor também. E não me impressiona essa notícia, porque o histórico do Ronnie Wood é esse aí, né? Mas o que fica disso tudo é que uma pessoa, quando ela tá nessa situação...
0: Vulnerável, limite, assim, né?
21: De vulnerabilidade, ela realmente precisa de muita ajuda, cara. É. Muita ajuda. E ela não enxerga que precisa dessa ajuda. Em alguns momentos, alguns amigos ou familiares tomam atitudes de internação, né? Que em muitos casos é necessário. E em outros casos, também, a própria pessoa se dá conta de que precisa. Não, cara, eu preciso parar eu mesmo, ou vou tomar a atitude de
0: me internar. Mas é mais difícil, né?
21: Pô? Entrar num programa de 12 passos, o que é muito mais difícil. É, né?
0: Alguém tem que pegar uma pela pena. Mão, às vezes, e fazer o serviço.
16: E o Porô lembrou bem, né? Ela, quando eu comecei a ouvir as primeiras vezes, não sabia a cara dela, né?
0: Sim, tu
16: já
0: imagina.
16: Tinha escutado o som dela. É. Parecia realmente uma cantora negra americana.
0: Claro,
16: né?
0: Claro.
16: Com o timbre de voz, né?
0: Eu lembro daquele clipe de You Know I'm No Good, que é uma sonzeira, assim... Bah, é maravilhoso. E aí eu vejo aquela pessoa assim, não bah, quem é essa mina? Que voz é essa,
16: né, louco, cara? Né, cara? Muito,
0: muito, muito.
20: Uma
0: louco.
20: Voz rasgada.
0: Dá, coisa pô, linda.
21: Demais, ela é demais.
0: Muito legal. Homem é preso após escalar a Torre Eiffel e hastear a bandeira dos Estados Unidos.
16: Começou.
0: Agora os louquinhos abriram.
16: Eu falei. Agora começou. Parou
20: depois
16: de ser legal,
20: do pedido
16: já.
20: De casamento no Empire State, agora foi a vez da Torre Eiffel.
0: Até um despencar. É.
16: Cara, como começa a dar essas ideias aí.
0: É, né, cara?
16: Tem gente pra copiar.
0: Um homem!
20: Eu sabia que ia vir, por isso que eu falei devagar. Subiu sábado na Torre Eiffel para fazer, entre aspas, uma homenagem aos Estados Unidos, porque era o 4 de julho, a data da independência norte-americana. Então ele queria hastear uma... Eu também parei, porque eu sabia que ia vir. Muito doido conhecer os brothers. Ele queria hastear a bandeira dos Estados Unidos na Torre Eiffel para fazer uma homenagem, cara, é todos os clichês do Pretinho na mesma notícia. Pra fazer uma homenagem a
21: quem?
20: Aos Estados Unidos.
16: Para quem?
20: Paraguai. E aí, obviamente, ele acabou sendo detido enquanto estava subindo.
16: A caminho.
20: No meio do caminho, viram ele escalando por fora e por dentro foi um policial e deve ter falado palavras muito... muito tranquilas pra ele, pra convencer ele.
0: Sai daí, ô imbecil!
20: Antes que eu te dê um tiro! Vou te dar um tiro! E aí o rapaz foi retirado das estruturas e preso em flagrante.
16: Mas ele chegou até qual altura?
20: Cara, não foi muito, assim, mas...
19: É porque tem estágios, né? A torre ela tem uma parte...
0: Mas ele botou a bandeira.
19: Tu pode pegar
20: ele por escada... Ele tava carregando a bandeira.
0: Ah, tá.
19: Ou por elevador.
0: Ah, é.
19: Tem o outro estágio, que era a parte bem de cima, onde tem...
0: Poucos foram lá. Tu e Porã fez pedido de casamento, né?
21: Eu não fiz o pedido na Torre Eiffel, né? Mas a Torre Eiffel estava de fundo, né?
0: Tava de fundo, tu pegou o visual.
19: Fiz o quartinho, mas tu usou a Torre Eiffel.
20: Quando o cara pede na Torre Eiffel, não pode separar. Porque o cara não vai pedir de novo num lugar tão legal.
19: Mas também se rolar
21: o problema... O problema é se rolar ou não, e o outro problema é que tu sobe muito a régua no início do relacionamento.
0: Tu e os magrão lá do Empire Building lá.
21: Exato.
0: Agora, como é que tu faz depois disso?
20: Não, aí um ano de namoro tu não pode ir pro Vale dos Vinhedos.
21: Não pode. Daí tu tem que fazer.
20: Não pode ir pra Gramado.
21: No Big Bang. Tu tem que ir pra Austrália.
20: Tailândia.
21: Tem que ir pra Tóquio.
0: Eu já penso diferente. Eu acho que num outro momento tu tem que ir, assim, num boteco.
19: Bem simples.
0: O contraste da vida.
16: Mas qual esse outro momento?
0: Segundo casamento. Deixa eu explicar. Segundo casamento, tu já vai numa trecheira.
21: Mas deixa eu explicar.
20: No pé sujo.
21: Deixa eu explicar, porque antes disso, eu fiz esses testes todos, dos restaurantes ruins.
0: Isso, bebida
21: ruim. Do lanche duvidoso, da bebida ruim, do pegar o ônibus em Porto Alegre.
0: Ótimo.
21: Tu tem que testar, né? Vamos ver como é que ela se sai assim. Né?
0: Sim.
21: Porque eu acho que as meninas também têm que fazer com os caras algo, coisas parecidas.
0: Sim,
21: né?
0: Claro.
21: Atuar na simplicidade e na escassez.
20: Perfeito.
21: Porque se tu consegue performar bem na escassez e na simplicidade, certamente quando tu tiver nos grandes momentos, tu vai curtir mais.
16: É muito fácil gostar de mim com muita grana.
21: Nesse caso,
0: nunca vai dar, né?
20: Não, mas comendo um fundi, tomando um vinho, cara.
16: Assim todo mundo ama, meu velho.
20: É fácil, velho. Quer conhecer a mina, leva num boteco.
21: Esses dias eu saí com o Mr. P aqui em Floripa, na sexta-feira.
0: E com as gurias?
21: Não, só nós.
0: Ah, tá.
21: Fomos almoçar juntos, passei a tarde com o Pio voltou querendo casar comigo. Porque eu posso proporcionar coisas,
0: tá entendeu? Tá certo.
21: Hoje eu posso.
0: Não, e a rede social hoje nos permite também, né?
21: Também.
0: Usar robinha
21: aqui, uma robinha ali, né? E por aí vai.
0: Tem razão. Mais um destaque por aqui, pesquisa revela... Os hobbies menos atraentes em homens.
21: Olha só.
0: Paddle. Tá conectado.
21: Paddle deve ser um deles.
20: Cara, é boa essa aqui, tá? Vamos junto, tá? Amanhã vem os mais atraentes, mas eu achei legal, começar pela trecheira.
16: O trecheira.
20: A mesma pesquisa de psicologia conversou com mulheres das mais variadas idades pra ver quais hobbies masculinos eram os mais e os menos atraentes para elas.
0: O que
20: ela via um homem fazer que dava mais tesão. E o que ela viu um homem fazer que dava menos tesão?
0: Nós podemos tentar adivinhar os menos.
20: Vamos julgando ou vamos adivinhando?
0: Vamos julgando.
20: Porque são 15.
0: Nosso serviço é julgar mesmo.
20: É porque são 15, tá?
21: Vamos lá.
20: O último é curtir histórias em quadrinhos.
0: É mal. Pras mulheres, né, Porã?
20: Pras mulheres.
0: Qual é teu hobby, Porã? Ai, eu leio histórias em quadrinhos.
21: Eu gosto de Turma da Mônica.
20: Eu compro mangá. Acho que é mais a galera do mangá, do super-herói.
0: Essa galera é engajada,
20: que nem a do vinil, sabe? Eles têm uma prateleira ali.
0: Isso, do vinil é leve perto delas.
21: Eu lembrei do Magro Lima agora.
20: Isso, o Magro Lima era um cara do
21: Mas o Magro Lima começava a contar histórias. Tu tinha um tesão por ele.
0: Ah, não, é verdade. Porque ele tinha tudo na cabeça.
16: Não, mas ele era viciado nos hentai, né? Ele gostava.
0: Os anime também, né?
16: É tudo junto, né?
0: Essa turminha é legal.
20: Por isso, o 14º lugar, Rafinha, é fazer cosplay.
21: Fazer cosplay.
19: Olha aí, Rafinha.
0: Eu não vou dar meu comentário que eu fiz uma vez que eu saí de férias.
21: Eu acho que o tesão do cosplay só dá em quem faz cosplay, por exemplo. O cara quer ser o Darth Vader e a mina quer ser a Princesa Leia.
20: Eles só transam entre eles, tu acha?
21: Eu acho que pode
20: funcionar. Vamos pra próxima.
0: Essa pesquisa é referente ao que as mulheres acham de menos atraente. Não tem essa.
21: Ah, é verdade.
20: Mas vamos pra próxima.
0: Vai.
20: E as mulheres no geral, né?
0: Beleza. Eu tô assim, ó.
20: Vamos pra próxima. 13º hobby que menos atrai mulheres, discutir. Homem brigão.
16: Bah.
20: Aí o Rafinha caiu já.
0: Mas depende, brigão com quem? Entre os caras?
20: Não, com tudo.
0: Não, então não tem nada a ver.
16: Eu já quer enredar.
1: Tu caiu. Não, viu como caiu? Não.
0: Tu lembra?
1: Tu tá debatendo com a pessoa.
0: Brigão é diferente não, do cara
16: é o...
0: debater.
16: Mas eu acho que é o cara brigão com
0: que
16: o cara
0: no
16: do rolê, não é? É.
0: Sai no soco. É, eu não faço isso, tá
20: bom? Não é luta, é discussão.
0: Eu não saio pra noite pra discutir. Eu me encho o saco, pego duas costas e vou embora.
16: Eu já bati boca, mas agora eu tô calmo.
20: 12º é beber frequentemente.
0: Tá, e caiu alguns vários aí, né?
21: E isso aí é ruim mesmo, cara. Mas é interessante. É ruim, é ruim. E eu posso falar da ótica dos dois lados, né? Porque eu já bebi muito e não bebo há 16 anos. É, mas quando eu bebi, eu pegava gente bastante.
1: Que isso?
21: Eu era as pessoas...
20: Que isso?
21: Mas era a minha vida social, mas aí, acho que era muito movimentado.
0: Tu perdia a vergonha, né, por
21: Não daí pode falar coragem, mais, pegava gente.
20: É. Não é isso, eu fiquei impressionado com a tua naturalidade.
1: Mas é que é a grande verdade, né?
20: Eu gosto do Porã de verdade.
21: Mas eu sou esse cara aí, velho. Eu já fiz muita merda na minha vida.
16: É que o Porã, ele não poderia seguir fazendo isso.
0: Ele não pode mentir a verdade.
1: Ele ia morrer.
16: É porque chega um momento que tu tem que parar.
21: Então tu escolhe. Escolhe a vida ou...
0: É isso. Não, mas eu acho que nesse ponto é o cara que tá sempre numa manguaça, ele se torna um mala do caralho.
1: Não, isso João Canabrava não dá.
0: Uma coisa isso é tu na noite tomar
21: mas
0: um
21: traguinho. Mas eu sempre fui um bêbado legal.
0: Ah, então tá bom.
21: Eu nunca fui o bêbado dos
0: consideros. Mas bêbado, o normal do bêbado, ele é chato, porra. Tu era chato, bêbado, eu já te vi bêbado.
1: Todos os bêbados acho que são legais.
21: É isso. Tu acha que tu era legal, bêbado, Rafinha?
0: Não, então é isso que eu tô dizendo, o cara sempre acha que é legal.
1: Chato.
16: Mas o Rafinha bêbado, ele é morgadão, né?
20: É, ele fica na dele.
0: Não, eu fico quieto.
16: Só que tem uns bêbados que...
20: E começa a limpar.
16: Que acha que tu é de tocar. É tote.
0: Ah, não, isso é ruim. Isso é ruim. O cara fala tocando em ti, merda.
1: O Léo é assim. Tem o Bebum Bicoca. O Bebum Bicoca também.
21: Cara,
1: começa a beijar o cara.
0: Ah, é verdade.
21: Começa a beijar e lamber o cara. Não, cara, hoje sempre me irritou mesmo quando eu bebi. O cara que vem falar cuspindo na tua cara.
20: Lá, eu adorava quando fazia o despertador.
21: Agora, quando eu não bebo, cara, eu tenho um outro receio que é o cara virar o copo de bebida em cima de mim.
0: Porque
21: eu não bebo, eu não gosto do cheiro. E aí vira na minha roupa, aí não dá.
0: Não, bicho. E o exercício também é legal, de chegar num lugar onde todo mundo já tá acima da média e tu chegar sãozinho. Aí tu entende a rotação de todo
1: mas
0: mundo.
1: Mas eu acho que
0: tu percebe isso, tu percebe de uma maneira tão simples como se ela paga um vale.
21: Essa é a minha vida.
20: A gente viveu isso num pré-planeta, lembra um amigo nosso que tava muito acelerado? Verdade,
1: o grande lance...
20: o Neto tava junto.
1: Eu tava junto. O grande lance de não beber, cara, é aprender a ir embora.
0: Boa.
1: Essa é a grande
0: coisa. Tá na hora de ser retirado.
16: A famosa bomba ninja.
1: Eu não sabia ir embora, né?
21: Exatamente. Eu não sabia. O Neto me conhecia.
0: Saber a hora de dar tchau é importante.
21: Eu sabia como é que eu era.
16: O Neto é craque. Tu tá do lado do Neto quando vê. Ué? Cadê o Neto? O Neto sumiu já.
20: Eu fiz isso sexta, meu.
1: Lembra, tu vai ter na conta, mas ninguém vai sair.
20: Eu fiz isso sexta. Nós tava no Ultraman Comunidade, baita evento do Pisca ali da Guedes. Daqui a pouco a minha galera começou a alucinar e eu desapareci.
16: Começou a ficar perigoso.
20: Fui pra casa, velho.
16: Começou a ficar perigoso.
20: É isso. Aí agora veio o garotão aqui. Uau, onde é que tu sumiu? Tá na minha casa, velho.
0: Sim, tua galera, os guris de 20 anos. Não, aí não dá, né?
20: Pelo contrário, ele tem 30, que não parece.
0: Não, mas ele tem cara de mangola.
20: 11º lugar. Mas tinha os caras de 40 que estavam assim também.
0: Tem.
20: 11º lugar, o homem que joga o jogo Magic, que é o jogo de carta.
21: Ah, isso aí eu nunca joguei.
0: Sei que jogo.
20: Mad the Gathering. Essa nem eu que sou nerd joguei.
16: Não, é tipo aqueles RPG.
20: Tipo Pokémon, sabe as cartinhas Pokémon daí. Aquela? Só que é...
0: Ah, mas daí é difícil. Cara, imagina a mina chega em casa, oi, eu tô jogando Pokémon.
16: Tô jogando Magic.
20: Não é Pokémon, é Magic.
0: Tá tipo Pokémon.
1: Agora não posso te dar atenção porque
0: isso,
1: eu tô no Magic.
0: Eu tô trocando a cartinha.
20: 10º lugar, Rafinha, pra ti.
0: Ah.
20: Essa é pra ti também. O homem que gosta de anime.
21: Anime.
0: É. Difícil,
20: né? Tá muito delicado.
0: Não, tá muito delicado. Assim.
20: Lista, tá
0: muito mas delicado. Isso é bom pra mostrar tudo que eu falei lá atrás e me chinelearam.
21: Mas lembrando.
20: Rafinha, tu vai chegar, a tua hora vai chegar.
0: Não, aqui vai lista, chegar, tá? Mas eu tô.
21: Mas ô Gomes, lembra que é o que é a lista dos hobbies que dão
20: menos tesão.
21: Atraentes.
20: Menos tesão.
16: Isso não é a opinião do Pretinho Baixo.
20: Não,
16: isso
20: é a opinião das mulheres.
16: É uma pesquisa.
20: Acho que a gente depois devia abrir das o telefone, mulheres. Inclusive, pra ver o que a mulherada acha. Ó.
21: Isso.
20: Nono hobby que menos interessa as mulheres.
1: Nono!
20: A criptomoeda. Puta, o homem que investe e fala de criptomoeda, a mulher acha um saco.
21: Chato, isso mesmo. É chato mesmo.
19: Ah, é. Só se ela lida
0: falar de investimento com a mina.
21: Eu gosto de ver, o meu sogro é um cara muito direto. Uma vez a gente estava olhando um empreendimento aqui em Florianópolis. E aí o cara começou, não, porque esse cara que morava aqui é um grande cara do reino das criptomoedas. Meu sogro, eu gosto de falar é de dinheiro. Já cortou na hora. Na hora. O cara. Eu também.
20: Oitavo hobby que mais incomoda as mulheres e acham menos atraentes é fumar charuto.
21: Pá, fumar charuto é deprê.
0: Puta. É legal pra velho de 80 anos.
21: É pior... legal quando tu ganha filho, velho. Quando tu ganha filho, tem que fumar um charuto.
0: É.
21: Eu fumei com meu ex-sogro alguns.
20: Eu acho que eu ganhei um e nunca fumei.
16: Bah, eu fumei um charuto, achei pesado. O Poranga
19: conseguiu reunir o sogro e o ex-sogro.
21: O sogro e o ex-sogro na mesmo período. Na mesma período. Ah, porque os caras são legal, né, velho?
19: Profissional.
21: Os caras são legal.
20: E é importante, né, por
21: falar... A gente cria laços, né, Neto?
0: Renovar a casa da praia, né?
20: Não, o charuto não deve ser tragado, né?
0: E tu fumou com selo ou sem selo?
20: Com selo.
0: Ah, importante.
21: É, o negócio que eu comecei, eu, Rafinha, pela minha experiência, que não é muita, com cigarros, eu fumava o charuto e fazia aquele gesto que tu me ensinou de...
0: Ah, é? Fora da apneia?
21: Assim, prender o nariz.
16: Aí não dá, né,
21: meu
16: fora?
21: Sogro achou estranho.
0: Pois é. Aí tu mostrou quem tu é. Tu é um maloqueiro chinelo.
21: Eu pensei assim, mas não é assim que se fuma?
19: Mas segurar o charuto, tu já te entrega.
0: É, já se... É. Tu segurou um charuto assim, né, porra?
21: Não, e outra, quando... juntando o dedo indicador com o polegar.
16: Mas quando tu falou com ele, tu falou assim, ó, mas sobrou.
0: Prendi.
16: Que loucura.
0: Que loucura.
20: Sétimo hábito menos atraente, o homem que frequenta boate. Mulheres. Que frequenta danceteria, boates. Que vai pra noite.
16: Isso, a gente não tá falando casa de entretenimento.
20: Não, não é casa de entretenimento, é festa, não, balada.
0: É que tu falou boate.
21: Daí eu acho que já
0: boate. Tá balada.
21: Balada é balada.
16: É que a balada, ela tá embaixo hoje em dia, né?
20: É. Baixa?
16: É, tá embaixo? Não, é que são poucas baladas que tem. São poucas.
0: O cara que tá sempre indo pra noite, eu acho que é isso, né? É isso o cara aí, assim, que é muito... Ah, o tô boêmio. Sempre soltinho aí. É, isso aí.
20: Atenção, Porã, atenção, Rafinha. Vamos ver. Sexto hábito que mais incomoda as mulheres e dá menos tesão. Fumar maconha.
21: Fumar maconha, viu, Rafinha?
0: Então tem que falar pra várias aí.
16: Mas e se tu conhece uma maconheira?
0: É.
20: E aí? Bate, atirou, Vini?
21: Não, mas eu acho que
16: não, eu tô constatando.
19: É uma dúvida.
16: É uma dúvida.
21: Eu acho que assim, é a mesma coisa do cosplay. O cara que faz cosplay vai encontrar uma menina que gosta de cosplay. Isso. O maconheiro vai encontrar uma maconheira.
0: Tu vê,
21: porque
0: né?
21: tem aí muita maconheira.
16: Só que aí eu preciso defender.
21: Mas eu, por exemplo, que não me dá tesão é a mina pode crer, entendeu? Tipo, pá, pô,
0: eu vivo da minha arte.
21: Não, pode até viver da arte, mas o excesso de pode crer é foda, velho. É,
16: mas
21: nem quando eu era doidão eu gostava.
16: Ah, tá mentindo daí. Tu nunca caiu num filtro dos sonhos.
0: Né?
21: Não, claro que caí, óbvio.
0: A tatuagem óbvio. Do filtro do sonho.
21: A mina com os gatos, aqueles gatos, aquelas estátuas de gato.
0: Puta merda, cara.
21: Aquela coisa.
16: Se tu nunca caiu nisso aí, tem só mais
21: gente. É, não, com caí,
20: fonte,
21: né, mano?
20: Mina que tem fonte.
21: Pô, para aí, mano, eu tenho 54 anos, cara. Eu já passei por tudo.
0: É que tu mas eu um acho pouco. Que. É, mas isso serve pras minas que estão falando da gente. O magrão, o maconha, ele tá sempre. Ai, aí.
20: É, claro.
0: Isso aí baixa o tesão de qualquer mina.
16: É verdade. É. Por isso que o Preto Básico é contra
0: a mina. Total.
20: Quinto hobby que menos dá tesão nas mulheres, estamos chegando nos mais odiados.
0: Top 5.
20: O quinto, tem um amigo nosso aqui do grupo do Pretinho Básico que
16: tá
20: que
16: na mesa?
20: Não, não tá na mesa.
19: Mas tá no grupo.
0: Tá com influenza.
20: Mas tá no grupo do Whats, tá? Colecionar Funko, colecionar bonequinho.
21: Ah, é o Gordo Léo.
0: Claro que é o Gordo Léo, né? Boneca. É só tu ir na estação de trabalho dele.
21: Ah, cara, é realmente...
16: O Thiago Abravanel, tava vendo a Casa Vogue. O Thiago Abravanel tem uma parede de Funko igual, igual do Gordão.
0: É, Thiago Abravanel.
16: Thiago Abravanel.
21: E aí?
20: O quarto tem alguns dos nossos que eu já vi, mas acho que nenhum faz com muita frequência, tá? Discutir online. Alguém te jogar a hate e tu responder.
0: Ah, eu respondo.
19: Eu respondo.
20: Eu queria ver se ele ia te atirar.
21: Raramente, cara. Só se o cara for muito imbecil e ignorante.
0: Aí eu respondo. E tem a tática. Manda o áudio, ele ouve e depois bloqueio.
21: Isso é bom.
0: Pra não ter como responder mais.
21: Isso é muito
0: pra
21: bom.
0: Pra
21: acabar
0: tréplica,
21: o assunto,
0: sem
21: né?
0: Sem tréplica, exatamente.
21: E aí fica remoendo aquela raiva sem ter pra onde escorregar.
0: É o passe bloque eterno, exatamente.
21: Pra onde dá vazão.
20: Eu só silencio e restrinjo. O cara nem sabe que eu não tô vendo o que ele fala, velho. É a melhor coisa que tem.
0: Tá bom.
21: Tá.
20: Terceiro hobby que mais incomoda as mulheres, assistir pornô.
0: Vai, ah, então o Porã caiu agora. Ah, agora você foi, né, Porã?
21: Não assisto pornô, cara.
16: Ah, tu não faz nada, então.
0: Tu acabou. Cara, tu tá morto, então.
21: Meu hobby é vinil e surf. Meu hobby é vinil e surf, cara.
20: Terceiro hobby que... O terceiro é assistir pornô. O segundo é jogatina.
0: Meu hobby
20: é
0: ficar com meu filho.
21: Ah, pôquer?
20: Né? Jogatina. Não, qualquer tipo de jogatina.
16: Gastar dinheiro com o jogo.
0: Ah, eu não tenho essa aí também. Não, essa aí não me pega.
20: E o primeiro, eu não vou fazer ninguém adivinhar, porque o primeiro é ruim de adivinhar. E não é bem um hobby. Eu confesso que foi o que mais me deixou confuso nessa lista. Que é fazer. É, por incrível que pareça. O hobby, entre aspas, que as mulheres mais odeiam é fazer parte da manosfera, que é o universo Red Pill.
21: Machosfera.
20: Isso, exatamente. Então, como era um hobby muito difícil de adivinhar, eu não joguei.
16: Mas
20: pra...
16: Mas tá em alta, infelizmente.
20: Infelizmente tá em alta. Os caras que vão, fazem corte de podcast, gostam de ficar compartilhando...
21: Esses caras aí, velho.
0: Resumindo, os babaca.
21: Os babacas extremos.
0: Mas ser babaca, no geral, ele é um troço que não
21: um babaca não tem não muito impacta. Conserto, né?
0: Exato, não tem muito conserto. Fazer, cara.
21: Não. Bom, tem. Mas pior de tudo é que tem umas minas que casam com os babacas e ainda defendem os babacas.
0: Tem mina que casa com o cara é de um jeito, depois a mina infelizmente conhece o verdadeiro magrão.
21: Ah, é verdade.
0: E aí é um perrengue, né?
21: É verdade.
0: Enfim, 24 minutos para 7,
21: que pauta boa, meu pauta obrigado, boa. Meu voto é pro... Já vai ter craque do programa aqui?
0: Ainda não, né, porra? Falta quase meia hora de programa.
16: Tem todos,
0: né,
16: os dias há 3 anos, pelo menos.
21: Mas tem as 18 que eu faço.
0: Tem as 18,
21: porra, que eu não venho as 18.
0: Tem as 18. Tem
21: por que? Como o Fake Fetter? Tu tá aí, Fake?
0: Cara, querido, hoje não deu.
21: O que que aconteceu contigo? Tu não veio me prestigiar no programa das 18?
0: Não, justamente, tu não veio a uma e fiquei brabo contigo e resolvi não vir às 18.
16: Pior é que foi quase isso.
0: Não vou jogar o carnaval.
21: Para, ele ficou puto.
0: Não foi por causa disso, ele já tinha um compromisso. Já tinha
21: então
0: um compromisso.
21: Então fala aí, justifica pra audiência, Fake.
0: Cara, querido, quando eu não posso estar no programa, é porque é algo mais importante, o Telmo. Saio. Saiu do hotel.
16: Saiu do hotel, tem que carregar a guitarra.
0: Exatamente. Sou hold do hotel.
16: Ah, ele é hold agora.
0: E também motorista de aplicativo do hotel.
16: Que bacana isso aí, hein?
0: É importante, ele é
20: ele
0: da Pena, né?
20: Tentamos contratar.
0: Ele cuida, né? Ele cuida.
20: 20 mil reais.
16: Oh,
21: é mesmo?
20: É que o Theo... 2 pro Theo e 18 pro pai.
16: É que o Theo tem investidor. O Theo tem investidor.
0: Tem investidor. 23 minutos para 7. Se o Nego Velho tá aí, a gente lembra da qualidade Nego Velho.
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0: A do Porã carro. Deixa aqui pra nós, aqui, que ele não vem nos visitar mesmo, né, Nego Velho?
16: Não, Porã, vamos encaminhar pro Porã e
21: Santa Catarina.
20: Não, quando é brinde, ele vem.
21: Tem um negócio muito fácil nos Correios ali que chama Sedex.
16: Olha aí.
21: É só mandar.
0: Sedex,
21: né? Eu pago o frete.
0: Importante,
16: Porã. Porã tá na terra da Calemba.
0: É verdade.
16: Calemba é Santa Catarina, meu querido.
0: Boa.
21: Isso aí.
0: Vamos ver.
16: Nego Velho tava com saudade já da vida da noite, da madrugada, aquela luz piscante.
0: Ah, sim.
16: Aí ele resolve ir na zona e foi de um bolo de dinheiro na mão, assim, e entrou e chamou a dona dos estabelecimentos. Eu gostaria que tu me conseguisse, por favor, um bife, uma batata frita, um arroz e uma baixinha que brigue, mas que brigue, né? Aí a mulher disse, mas o senhor tem R$1.000 aqui? R$1.000? Não, mas R$1.000 eu posso ter conseguido a mulher mais linda da casa. E ele, não, mas eu não quero nada disso. Eu só tô com saudade de casa.
0: Muito boa.
21: Muito boa.
0: Muito boa. Vamos ver, Porazinho, já que tu tá na vibe, celebration, teu hobby vinil e surf.
21: Isso. Eu até achei que o vinil ia estar na lista dos menos...
16: Não, ainda bem
21: mas
16: que não tá.
21: Mas o vinil tá em alta, né?
0: Tá em alta.
16: Não, mas
0: tá
16: o vinil, alta. Pô, o vinil é...
0: Tá, estileira. Poder, meu. Estileira.
16: Pra chegar aqui, ó, pô, vamos escutar esse vinil aqui da tua velha, né?
21: Ah, a tua velha botou um toca-disco aqui na redação da Atlântida aqui.
0: Opa!
21: Ah, galera gosta.
16: Cuidado.
21: Galera gosta.
20: Vinil é que nem telescópio, o cara não compra se não tá mal intencionado.
0: Ô, por a nova turnê do Jack Johnson ali junto com o Ben Harper e o Donovan.
21: Que bom que tu lembrou,
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21: cara.
0: Passa por Floripa,
21: que
0: né?
21: Que bom que tu lembrou,
0: então,
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16: Tamo aí, né, Porazinho?
0: Certeza.
16: Tamo aí. Esse aí, tamo aí. Galera do Pretinho, olha a galera do Pretinho Básico aí.
20: Galera chegando no rolê.
0: Mas essa é a galera do surf que vocês detonam aí,
16: não, ninguém detona.
0: É, não, e aí agora vocês querem ir no showzinho de surf,
16: irmão, eu sou do skate, irmão.
0: Não, a gente viu que tu não é quando o Sandro Dias estava aqui.
16: O Mineirinho falou que eu era.
20: Não,
16: peraí.
21: Tu não é do skate.
16: Não, peraí, meu.
20: Ele olhou o teu skate e disse, isso não é um long.
0: Coisa menos do skate.
21: Não. Hoje tu comprovou que tu é jornalista por causa da Billie Holiday. E agora, que... comprovar que tu é skatista.
16: Mas será
21: não?
16: Que
21: não,
16: eu vou ter que comprovar isso também, cara? Porã, eu também, por mais novo que eu seja, eu tô crescendo. Eu parei de ir pra rádio.
21: A gente nota
16: skate.
21: Que tu tá crescendo. Eu tá caminhando bastante.
16: Eu parei de ir pra rádio.
20: Publizinha?
16: De skate. Parei, mas antes eu ia pra rádio de skate.
0: Ah, que bom, cara.
21: Aí entendeu? É bonito.
0: Não, eu vejo o teu outfit é de skate.
16: Mas é que isso aí é a pior coisa que tem.
0: Não é.
16: O cara que quer se vestir da forma que um skatista anda. Cara, não preciso pagar de skatista pra ser skatista.
21: Entendeu? Não, mas tu tá muito bem.
0: Não.
21: Agora, por favor, vou pedir pra quem é que tá aí fazendo o nosso jogo de câmeras.
20: É o Zé Carona.
0: Pra
20: Zé
0: mostrar
21: Carona, por
0: o
21: favor,
0: outfit
21: mostra o outfit
0: do
21: de skatista
0: isso,
21: do Vini na
0: isso,
21: lá.
0: Isso, já que é
21: foca
0: de
21: nele,
0: calça grande
21: foca nele,
0: e bota.
21: Apenas nele.
16: Isso aqui.
21: Apenas
16: isso,
21: nele não, na
16: isso,
21: tela.
0: Isso, olha só.
20: Camiseta de linho.
0: Eu te vejo tu na Praça da Matriz andando de skate. Não, eu tô te vendo,
21: Não, mas eu acho que ele tá bem, cara. Ele
0: não,
21: tá
0: ninguém
21: bem.
0: Falou que ele tá mal. Eu tô dizendo que não é um skatista, é só isso.
21: É uma mistura de Jay-Z com algum skatista não tão famoso.
16: É isso aí, pode ser.
20: Diego Di?
0: Pode ser.
21: Não. Jay-Z.
20: Ah, errei.
21: Jay-Z.
16: Tá jogando
0: mal. Não
21: viajando, joga sujo.
0: Mas pô. Vamos lá, pô, eu só quis falar do Jack Johnson ali.
21: Mas que bom,
0: ali,
21: né? bem lembrado.
0: De
21: foi
0: nada.
21: Muito bem, Rafinha. É
0: obrigado,
21: bom que tu me ajuda. Tu já me ajudou mais.
0: Tu também. Tu também.
21: Já me ajudou mais, cara.
0: Aliás, tu já me ajudou, pô. Tu já não me ajuda mais.
21: Me ajuda que eu te ajudo. Rabino na alfaiataria.
0: Olha.
21: Na alfaiataria entra um padre encomendo uma batina. Quando vai buscá-la, após a clássica pergunta, quanto custa? O alfaiate explica, nada não, senhor. Eu não costumo cobrar de religiosos. O padre agradece, surpreso, e alguns dias depois envia-lhe um lindo crucifixo de prata. Dias depois, um pastor evangélico, ao buscar o seu impecável terno, ouve a mesma resposta. Não cobro nada, senhor. Eu não costumo cobrar de religiosos. O pastor agradece, dias depois, lhe envia uma bíblia folheada a ouro, como presente para o alfaiate. Depois disso, é a vez de um rabino. Que pergunta, quanto lhe deva pela minha roupa? E aí o cara diz, não, o senhor não me deve nada. Eu não costumo cobrar de religiosos. No dia seguinte, o rabino envia-lhe outro rabino.
0: Muito bom. 17 para 7, vamos, skatista.
16: Vamos lá então.
0: Vamos dar esse drop aí, vamos nessa.
16: Vamos dar esse ollie. Então aqui,
20: fadinho.
0: Dá esse flip então.
16: Ó, esse flip 360.
20: Dá esse backflip double.
16: Vai, fadinho. Vai, pior que essas transmissões de skate é foda, né? Bah. O cara acabou de dar um flip 320, 28. Vai, o cara fica aqui.
0: Ah, ele deu não sei o que.
20: Agora que o cara pula e o comentário faz uou!
16: Tem uma piada.
0: Vamos, traga
16: que,
0: a piada.
16: Que é um conto, né? Uma piada barra um conto. O cara trabalhava num zoológico.
0: Tá.
16: Ele trabalhava num zoológico, tipo de Sapucaia aqui, né?
0: Bom, que o Jerônimo faleceu há tempo, o leão, né?
20: Sempre fala isso, cara. Toda vez que se fala do zoológico de Sapucaia, ele fala do leão.
0: Saudade do Jerônimo.
16: Jerônimo, um grande fenômeno isso. Do
20: cara, o Jerônimo era o leão que fugiu de um circo e o zoológico de Sapucaia adotou.
0: Isso e depois aí. Ele
20: porque
0: morreu
20: porque o zoológico de Sapucaia, ele cuida dos animais, resgata os animais, ele não compra animais
16: então,
20: pra expor os animais.
16: Então por isso que às vezes eles estão meio... Então,
0: mas ninguém falou que ele comprou, a gente só falou que o Jerônimo faleceu, que é o leão.
20: Eu só tô contextualizando que tinha um leão no zoológico e não tem mais, porque pra ter um zoológico, tem que ser um leão resgatado, sim, tem que ser um leão maltratado.
16: O resgate do leão Wyatt.
0: O Resgate do Leão Ryan. Tá. Do Jerônimo Ryan.
2: O cara trabalhava num zoológico.
0: Que tipo de sapucaia?
2: Que tipo de sapucaia onde tinha o leão Jerônimo? Tá. E aí, ele era o responsável por cuidar dos animais ali, né? Essa era a área dele no zoológico. Aí o belo dia ele chega de manhã no zoológico e, cara, puta, péssima notícia, olha a coincidência. O gorila John morreu.
0: Puta, meu. Gorila.
2: Ele morreu. E aí, pô, o cara ficou apavorado e o dono do zoológico, o gerente do zoológico, chegou pro cara e falou, cara... Caralho, falta 30 minutos pra abrir o zoológico. As pessoas estão vindo aqui pra ver para o gorila isso. John. E o gorila John morreu. O que, que a gente vai fazer? O cara, meu Deus, não sei o que fazer. Ele falou, já sei. Vou te dar essa fantasia de gorila.
19: De gorila John.
2: Tu pega a fantasia de gorila e faz o teu circo aí. E aí, abriu o zoológico. As criançadas de algodão doce, pirulito, aquela coisa, pipoca. Ah, o gorila. E ele aqui, esse papagaio. Fazenda dele e se empolgou e subiu numa árvore. Esse papagaio. E cara, numa dessa ele desequilibra e cai na jaula do lado. Ele cai na jaula do lado. E meu, tá o leão.
0: Pô!
2: Ele vem, daí ele começa. Meu Deus, começa a sair do personagem. Socorro! Socorro! Socorro! E o leão vindo. E o leão vindo bem na manhã. Eu vejo o leão chega no vídeo dele e fala assim, ó. Cala a boca, filha da puta, senão nós dois vamos perder o emprego. Para de gritar.
0: Muito bom.
19: Tinha um vídeo uma vez da festa de criança que o cara vai de Homem-Aranha, assim, também dá uma pirueta.
0: E cai. Se cai, né?
19: Fica desmaiado e as crianças pulando em cima dele, chutando.
2: E a professora, Homem-Aranha?
0: Homem-Aranha. Eu de moto, acho que é o Homem de Ferro, ele chega com a moto, não aguenta, segura a moto e cai com a moto e tudo. Ah, muito bom. 14 minutos para 7 nesse friozinho. Eu tenho certeza que todo mundo tem aquele momento do dia que espera mais que outros. Qual que é o teu, Vini? Ah, tu espera.
2: Mais que os outros?
0: É, exatamente. Tem gente que espera aquele café, tem quentinho.
2: Ah, que mais?
0: Outros a hora de ir pra casa, mas tem gente que espera aquele banho.
2: Ah,
0: um bom banho. Ah, e bom. 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
19: Que loucura, hein,
0: querido? Vamos ver, nego velho.
19: O delegado puta cara chamou o nego velho. Vem cá. O que tá acontecendo aí? Tu foi intimado pra depor sobre uma violenta briga que aconteceu no teu armazém. 3 mortos, 8 feridos. Um horror.
0: Bárbaro.
19: Aí o nego velho disse, calma, meu querido, no meu bulicho... Não tem armazém, né? Tem bulicho. Armazém é do Turco Salim, que foi mascate. Por sinal, ele... O delegado, não. Não começa a falar mal do Salim aqui. Não desvia o assunto aí. Por que começou a tal da briga? Bueno, senta aí então, querido. Senta aí que eu vou te contar. Estourei uma coisa então, domingo. Como o senhor sabe, o meu bulicho fica de gente que nem corvo na carniça, na vaca atolada, meu querido. É lotado o troço, né? Doutor, entende? Pionada, louco por trago, charla, falando sobre a China, chinaredo, né, meu querido? A minha canha é da pura, por isso que eles gostam. Eu não batizo com água de poço, que nem o Salim, por exemplo. Para com isso, cara, não precisa falar mal do Salim. Só continua aí, deixa o turco ali em paz, cara. Pois é, meu querido, então vamos reto, que nem goela de João Grande aí. Tava uns 15 homens tomando umas que outras. Uns mascando salame pra enganar o bucho. Quando chegou o Faca Feia. Faca Feia é meu parceiro das antigas. Tá?
0: Faca Feia é um baita apelido.
19: O senhor sabe, né? O índio é mais metido que dedo e nariz de guri. Deu uns planchaços de adaga no balcão e perguntou se havia homem no bulicho. Todo mundo coçou o saco ali, meu querido. O homem tem o saco pra coçar, né? Caso o senhor não saiba, né, delegado? O Lautério, que não é de cheira-flor com pouca venta, disse que era com ele mesmo o troço. Deu de mão numa tranca e rachou a cabeça do Faca Feia.
0: Porra!
19: Um contraparente do Faca não gostou do brinquedo e sentou-lhe a argola do mango no Lautério, meu querido. Pegou no olho. Coisa mais linda desse olhar. O Lautério saiu ganiçando que nem Cusco que levou água fervendo no lombo. Um amigo do Lautério se botou no contraparente do Faca, meu querido, que já tava ali batendo a perninha, e enfiou um palmo e meio de ferro branco no sovaco do homem, querido. Lá chamo de pé de sarna. Um irmão do sarna, acho que chateado com tudo aquilo, pegou uns pesos de 5 quilos da balança e achatou a cabeça do cara, meu querido. Esfaqueou o sarna e os olhos saltaram pra fora, doutor. Um primo do homem do ferro branco ali rebuscou um machado no galpão e golpeou o irmão do sarna, errou a cabeça, só conseguiu atorar um braço do vivente. Aí eu fui ficando já meio nervoso, né?
3: Agora só.
19: Puxei o berro pro mole da barriga, pronto pra um quero manso. Meu bulicho é uma casa de respeito, delegado. Eu vou lhe contar. E a brincadeira tava começando a ficar pesada. Mas, bueno, foi ali que o Miguelão, aí sim o Miguelão se levantou, meu querido. Palmeou uma carneadeira, chegou por trás do homem do machado, pé por pé, grudou ele pelas melenas, degolou o vivente num talho só.
0: Porra!
19: A coisa mais linda, aquele sangue correndo, jorrando por todas as paredes, que nem mijada de cunhudo. Aí eu, mais uns outros, tudo ali, homem de respeito, aí se revoltemos com aquilo. Mas brincadeira tem hora, o senhor não acha, delegado? Aí o delegado, sim, óbvio que eu acho, né? Mas e aí? Pois como ele disse, aí nós se revoltemos, ensaquemos o talher, e aí que começou a pauleira.
0: Porra, cara. Bom, que loucura.
3: Puta que pariu, cara.
19: Só aí que começou a pauleira.
0: Ai, pai. Ai. 9 minutos para 7 horas da noite para CCGL, leite de verdade gaúcho como a gente. 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Vamos vender o quê, Rafael Gomes?
4: Pretinhos, meu nome é Frank Silva, Pretinho. Eu sou formado em gastronomia pela Faculdade Senac e estou em busca de uma oportunidade com o chefe de cozinha ou cozinheiro. Tenho ampla experiência na área, com atuação em restaurantes, hotéis, eventos e empresas de grande porte, incluindo Paris 6, Dado Beer, Teatro São Pedro, Intercity Hotéis e RBS TV, além de trabalhos como chefe em eventos RBS e consultoria. Isso. E consultoria.
21: Que foi? RBS TV foi
4: e
21: bom.
4: E consultorias gastronômicas.
21: Prestou atenção. Prestou atenção no conteúdo. É. Muito bem, Vini.
0: Parabéns, Vini.
21: Parabéns por estar ligado no programa.
3: É o cara do Anonymous Gourmet.
19: Olá!
0: Olá!
21: Aqui
4: é o Pinheiro Machado procurando emprego. É o único cara que cozinhou na RBS TV nos últimos 30 anos.
0: Tem o tempo bueno ali do nosso tempo amigo.
4: Não, mas é que ele tá empregado. Lado, né?
3: Ele vai mandar um e-mail pedindo emprego.
4: Trabalho como chefe em eventos e consultorias gastronômicas. Sou um profissional comprometido, organizado, apaixonado pela gastronomia e sempre disposto a aprender e contribuir. Estou loteado em Cachoeirinha, com disponibilidade para outras regiões conforme a oportunidade. Oh. E o e-mail para contato é Frank Silva. Putz. Acho que é Frank Silva Silva 90. @icloud.com.
0: Ah, que bom o e-mail.
4: Ah, deixa eu ver se tem outro.
0: Bom, cara, ótimo. Cara, seria isso. Legal ter o um Instagram do chefe de
21: cara, vou dar um toque.
4: Não, mas acho que tem aqui, ó. Cadê? Ah.
19: Cara, preciso ter cutucar no
0: lance. Nunca mais voltou
4: o quê? Qual? O que tu precisa de cutucar, nego, velho?
19: Cara, cutucar que é para sair do lance com o um contato completo, né?
4: Não, é que ele digitou difícil, errado, né? O e-mail. Certamente ele digitou errado.
19: Cara, ele nunca mandou e-mail para ele mesmo.
4: É, eu vou confirmar o arroba dele aqui, eu já respondo.
0: Então na volta a gente dá o arroba do chefe de cozinha.
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23: De volta com o Pretinho Básico. Antes de encerrar e eleger o craque do programa, o e-mail do chefe de cozinha.
24: Nosso cozinheiro, eu consegui melhor que isso. Achei o arroba dele.
23: Boa,
24: tá?
23: Bem melhor.
24: Que é arroba Chef Frank Silva.
23: Chefe Frank Silva.
24: Que é bem mais fácil, né? Bem arroba Chef Frank Silva no Instagram. Lá tem 671
25: Frank
24: seguidores.
25: Frank é CK.
24: Né, só K.
25: Só K.
24: F-R-A-N-K. Chefe Frank Silva.
23: Muito bom. É, já com a palavra, teu voto, Rafael Gomes, no craque do programa.
24: Porã, Porã às 18, né? Eloquente, olha lá. Até fora do ar ele tá falando.
23: Ah, Porã. Normal, né? Normal.
26: Eu tô sempre, né, Rafael Gomes.

0: Pois é, tu te focado, entrega, né,
1: focado na minha entrega, exatamente, certo. Rafinha.
0: E teu voto,
1: e pai? Agradeço. Ah, meu voto, assim, ó. Se fosse um voto de saudade, seria para o Neto Fagundes.
0: Sim.
1: Se fosse um voto, assim, por
0: técnico.
1: Se fosse um voto por entender, assim, o posicionamento do Vini Moura, o skatista, acho que ele veio bem, e mas...
2: O Zé Carona fez uma arte dele no skate ali, tu viu? Olha ali, ó.
1: Não, maravilhoso.
0: Sim,
1: maravilhoso. Muito bem. Né? O Rafinha sempre vai muito bem na ancoragem.
0: Obrigado,
1: né?
0: Porã.
1: Mas hoje o Rafa Gomes, com o tema central do programa, que acabou sendo aquele dos hobbies, ele ganhou meu voto.
0: Certo. Muito obrigado. Tá bom, muito obrigado. E o teu voto, Vini Moura?
3: Ah, cara, eu vou votar no Porãzinho. Porãzinho, Porã, a 6 é nostálgico. Ele pra é quem é ouvinte vibe, antigo, né? Do Pretinho Básico, é verdade, né? A voz do Porã, às 6 da tarde, acho que deveria virar até uma rotina.
0: Uma rotina.
3: Na nossa,
0: né,
3: semana.
0: Mas pra ele não vai querer.
1: Pra,
0: né,
1: mim não dá. É não ruim dá, pra mim, que eu tenho que ficar ali na
2: nós,
1: escola.
2: É bom pra nós.
0: E tu, Neto Fagundes?
2: Cara, como a gente não tem a oportunidade de ter sempre o Porã, eu também sou muito a favor que ele tivesse também sempre no horário das 18, vou votar nele, né, cara? Carlos, também dá muita saudade. E essa competência que ele tá levando, Atlântida Santa Catarina, aí tá demais, né?
0: Não, e agora que eu lembrei ele do show que ele vai me levar pra ir pra fazer a cobertura e nós vamos vender uns publi, eu vou no Porã também.
2: Aê,
0: é o craque do programa, Porãzinho.
1: É uma boa ideia.
0: Baita ideia. Fala aí com o pessoal.
1: Passar uma semana surfando aqui, divulgando Jack Johnson.
0: Tá lindo, só tocando Jack Johnson nos publi.
1: Né? É nóis.
0: Parabéns, Porã, pelo evento aí. A gente se fala amanhã, 1 da tarde, com o Pretinho Básico. Querido, eu tô de volta um
2: amanhã
0: dia.
2: Tu tá, já
1: valeu,
2: falei contigo.
1: Galera.
2: Valeu, Porã.
1: Valeu.
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5: Quanto será que pesa o troféu mais cobiçado do futebol mundial? A taça entregue às melhores seleções do mundo é feita inteira de ouro 18 quilates. O Brasil já levantou a versão da taça utilizada hoje 2 vezes, com Dunga e com Cafu no Penta. Esse troféu é utilizado desde 1974, para substituir a taça Jules Rimet. O desenho ilustra 2 pessoas sustentando o globo terrestre. É uma representação de que o futebol une todos os continentes. Agora, lembra da pergunta que eu fiz lá no início? Se você chutou 6 quilos, acertou! 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
1: Mas que alegria! Chegamos para mais uma edição do Mr. P na rede. Exatamente na segunda-feira, 6 de julho de 2026, segunda-feira pós Atlântida Celebration, na abertura do Mr. P na rede, temos a honra, o orgulho, a satisfação, a emoção da voz daquele que comanda a rede toda em Santa Catarina, e Glenn Bernardes, mas muito mais conhecido como Porã.
2: Nem eu me reconheço como Glenn Bernardes, é o cara que paga as contas lá em casa.
1: Quando paga?
2: Não, tá pagando.
1: Tá pagando.
2: Tá, tá. Não, os boletos estão em dia.
1: Não dá pra reclamar.
2: Graças a Deus, os boletos estão em dia.
1: Iglenho é responsável.
2: Não, tu passou comigo a tarde de sexta-feira, tu sabe que eu posso proporcionar uma vida boa.
1: Isso aí, nós vamos conversar. Já quero fazer um anúncio aqui pra você que nos acompanha nesse momento, depois do Pretinho, depois do Desprogramados. Esta semana, num dos dias do Desprogramados, teremos o especial Um Dia de Princesa com Porã, que no caso sou eu a princesa.
2: Isso.
1: Fui eu a princesa.
2: Foi.
1: Eu fui a princesa no Dia de Princesa com Porã.
2: Isso.
1: E eu posso e devo dizer a você, olha...
2: Homem agradável.
1: Ah, um homem... É um homem dos sonhos. É o homem da Disney.
2: É, cara.
1: Olha, tu...
2: É, chegamos lá.
1: É, tu, eu me senti em Orlando.
2: É mesmo?
1: Eu me senti...
2: Na Disney?
1: Na Disney.
2: Tudo que tu... Teus sonhos realizados.
1: Não, qualquer sonho.
2: Qualquer sonho.
1: Olhava para um lado,
2: ao
1: olha
2: teu
1: ali.
2: Alcance.
1: Vamos viver. Olha lá! Vamos até lá. Não acredito. Olha o que tem aqui. É teu. Foi assim que eu me senti ao teu lado naquela
2: foi
1: tarde
2: bonito
1: da
2: mesmo.
1: Semana passada.
2: Foi uma tarde bonita, mas a gente vai fazer um Desprogramado especial sobre isso.
1: Isso, e aí eu vou contar tudo e saiba você como é estar ao lado de Porã durante algumas horas. Aí eu entendi todas as mulheres que passaram na vida dele. Aí eu entendi. Se tudo aquilo, mais o desejo corporal,
2: E a performance sexual?
1: Ah, bom, aí eu não experimentei.
2: Isso não.
1: Estou imaginando que, com tudo aquilo que já foi maravilhoso, acompanhado de um desejo e agora contemplado, conforme tu falou, por algo sexual, pelo amor de Deus, essas mulheres que passaram na tua vida,
2: sim,
1: eu tenho certeza que muito mais do que tu tem a lembrança delas, elas têm a saudade de ti.
2: Eu sou inesquecível.
1: Eu estou te retribuindo tudo aquilo que foi
2: eu te disse no programa às 5 da tarde. Mas eu estou aqui no Desprogramados porque eu não poderia estar na emissora, na abertura do Mr. P na rede e não participar do programa. Né?
1: É claro.
2: Não poderia estar aqui, tu abrir o microfone e dizer, não quero falar. Não quero dar entrevista hoje. Hoje eu não quero. Não, eu tô aqui. Acho que é uma segunda-feira importante, pós-Atlântida Celebration, onde nós ainda estamos inebriados por aquela emoção.
1: Endiabrados, não.
2: Endiabrados,
1: inebriados,
2: inebriados.
1: Inebriados.
2: Inebriados por aquela emoção.
1: Ah,
2: estamos nos sentindo
1: embriagados.
2: Ainda...
1: Embriagados.
2: Embriagados também.
1: Hã?
2: De toda aquela emoção da Atlântida
1: teu
2: Celebration.
1: Ficou bom, hein? Repete aquele... tu tem que usar mais isso, porra. Isso aí pega a gente. Pega a gente, cara. Quando tu tiver...
2: Sérgio, assim... não adianta mais de nada isso pra mim, cara.
1: Pois é, porque tu é casado. Tá, mas vamos
2: mas
1: criar uma situação aqui.
2: Mas eu tô renovando aqui os votos.
1: E ainda estou renovando os votos. Não
2: tem como me
1: não
2: dar mais retorno? Por favor.
1: Seria aqui?
2: Monitor da esquerda. Aí, pode um pouquinho mais.
1: Tá.
2: Ah, agora ficou perfeito. Agora me senti na Rádio Atlântida.
1: Agora o teu vai vir mais fácil.
2: Entendeu? Entendi.
1: Claro, tu tá casado, tu vai permanecer casado, mas eu vou só criar uma situação.
2: Mas tô vivo,
1: aqui,
2: né?
1: Não, mas não te exalta. Não é o momento. Deixa que eu me queime.
2: Tá.
1: Eu me queimo, então. Não.
2: Beleza, por
1: eu
2: favor.
1: Me queimo. Então vamos sair do teu... Da tua vida. Isso aí. Eu tô me sentindo provocado. Calma, tu vai usar mais isso aí. Mas o que eu quero dizer é o seguinte, ó. Vamos dizer, né, que
2: nesse horário da noite é mais legal de usar É.
1: Não, para, aí já tá começando a ficar muito vulgar e muito apelativo.
2: Cansativo.
1: Deixa eu te pedir na hora
2: tá,
1: certa.
2: Tudo bem.
1: Aí tu, digamos, tu tivesse solteiro, entendeu? Tranquilo.
2: Tá, tranquilo.
1: Tranquilo. Não tá na nenhuma fase.
2: Tranquilo, tranquilo.
1: Tranquilo, tu tá resolvido. Tu tá bem contigo mesmo.
2: Tô bem.
1: E aí tu tá conhecendo uma pessoa, uma menina, porque tu é hétero, né? Mas eu te vi ali conversando com os rapazes no show da Marina Sena, no fim da noite.
2: Converso com as pessoas.
1: Mas eu achei que tu tava bem passadinho com eles.
2: Não começa. Os
1: dois.
2: Não começa. Tu tava indo tão bem.
1: Tá, é verdade. Vamos voltar.
2: Aí... Me chama pro teu programa pra criar calúnias sobre mim.
1: Sim. Aí,
2: programa de fofoca da Atlântida.
1: Isso. Aí tu tá solteiro e tal, não sei o quê. Aí conheceu uma menina.
2: Tá.
1: E é na noite, mas não é uma balada.
2: Não, é
1: tem uma música ao vivo tocando e tem um lugarzinho mais tranquilo ali. Te apresentaram, isso aqui é o Porã, isso aqui é a fulana e tal. Oi, tudo bem? Tudo
2: a
1: bem?
2: Fulaninha.
1: Isso, aí começaram a conversar. Já tem um
2: beleza,
1: papinho.
2: Claro.
1: É mais a introdução.
2: Boa.
1: Aí lá pelas tantas, ela diz assim pra ti. Ah, mas então, tu pega onda mesmo e é legal pegar onda.
2: Né? É.
1: Porã! Nesse momento.
2: Esse é o momento do beijo.
1: Ela, exato. Não, ela ali, ela.
2: Ali tu acha que eu conquistei.
1: Dá um impacto.
2: Problema, não posso nem testar essas táticas.
1: Vamos gravar essa vinheta pra rádio amanhã.
2: É.
1: Vai ser Atlântida.
2: É. É.
1: Cara,
2: tá. Vamos, posso ir embora.
1: Isso aí é bom, hein? Vai por mim.
2: Posso ir embora.
1: Tá, mas não usa
2: tu me
1: muito.
2: Me deixa embora,
1: cara.
2: Que agora tu é meu chefe.
1: Tá, mas não usa muito esse R.
2: Não, esse
1: tá,
2: é só pra ocasiões especiais.
1: Aí tu tava falando do Atlântida
2: Celebration,
1: que tava muito isso, bacana, você tava emocionado. Começou
2: a. Ah, começou Maria. Ah, essa época eu falava muito na noite.
1: Claro, tu tava solteiro nessa época.
2: Sim.
1: Porque teve teve um momento ali, né? Teve um hiato entre a separação e o novo casamento.
2: Claro,
1: e
2: é importante.
1: E aí nesse hiato...
2: Nossa, essa música teve seu tempo, né?
1: Puta, é bonita essa música.
2: É bonita, cara. E a gente tá falando em cima dela.
1: Nós estamos atrapalhando. Sabe o que eu lembrei?
2: Que nós atrapalhamos as pessoas.
1: Não, no café da manhã do Caplatz. Encontrei com os dois back vocal do Jota Quest.
2: Ah, são ótimos.
1: Isso, e aí eles estavam conversando e tal, lá pelas tantas, falando de rádio, e um deles disse, não, porque a gente começava a gravar fitas e tal, e daqui a pouco vinha o comunicador e falava em cima da música. E eu me lembrei do seguinte, hoje não existe mais isso, a gente pode
2: não
1: falar o quanto quiser em cima
2: é
1: de
2: verdade,
1: música, porque ninguém mais grava.
2: O cara quiser, ninguém grava, se
1: ninguém
2: quiser ouvir a música, pega ali e vai ouvir a música
1: isso,
2: a hora que quiser. Então nós vamos continuar falando
1: exatamente,
2: em cima da música.
1: Falar em cima da música não é mais um crime.
2: Não é.
1: Não é errado e não atrapalha
2: apesar
1: mais ninguém.
2: De que eu acho que é desagradável.
1: Não, mas
2: pra
1: agora,
2: quem tá exemplo, ouvindo o veículo
1: ninguém
2: rádio.
1: Quem agora tá pensando, pô, por que eles estão falando em cima da música se eu tava querendo gravar?
2: Não, pra gravar não.
1: E não tão ouvindo querendo ouvir a música, estão ouvindo querendo nos ouvir. E a música é apenas uma trilha.
2: Discordo. Acho que tem gente pensando, por que eles estão falando em cima da música?
1: Bom, mas aí...
2: Mas aí a gente pode tocar a música do início. Bota de novo.
1: Não, mas aí é gosto. Não é o mesmo que eu tô falando. Eu tô falando sobre um procedimento.
2: Procedimento
1: um
2: cirúrgico.
1: Um procedimento que incomodava e não incomoda mais.
2: É verdade.
1: Agora o gosto, sim.
2: Atlântida.
1: A pessoa não quer que a gente fale, quer ouvir música. Ok, é outra coisa. Tá vendo? A importância de entender o que tá sendo dito e não aquilo que a
2: verdade.
1: Gente supostamente acredita.
2: Muito bem. Olha só.
1: Pois não.
2: Bota essa música de novo do início ali. Puxa ela ali.
1: Aqui é só.
2: Pra gente ouvir ela inteira.
1: Vamos.
2: Faz um bloquinho especial pra mim, pra eu ir pra casa.
1: Tá. Quer escolher agora já? Depois dessa,
2: eu quero
1: que vai tocar?
2: Depois dessa, eu queria que tu tocasse. Tô em dúvida entre duas do Paralamas.
1: Então, escolhe.
2: Aí tu vai escolher a que tu achar que tem mais a ver comigo.
1: Tá bom, tá.
2: Ou o amor não sabe esperar.
1: Não, essa aí não cabe contigo, porque o amor não sabe esperar contigo. Então.
2: Eu não posso escolher a música. Então tu escolhe
1: é a
2: música que tu quer tocar no teu programa.
1: Não, qual é a outra?
2: Não, se eu não posso escolher a música, eu não quero que tu toque.
1: É que eu já considerei imaginando que a segunda vai ser a...
2: Romance Ideal.
1: Ah, é a maravilhosa. É essa aí, mas...
2: Mas tem que fazer um gancho. Não, faz assim. Toca essa, daí tu toca um Harry Styles, Everybody Wants to Rule the World.
1: Ah, maravilhoso.
2: Aí tu toca Romance Ideal do Paralamas.
1: Tá.
2: Aí tu pode voltar. Aí é contigo.
1: Aí é comigo.
2: Aí é contigo. Tá, aí então, tu me surpreende.
1: Só pra eu entender. Agora é Harry Styles.
2: Everybody Wants to Rule the World.
1: Depois o Paralamas.
2: Romance Ideal do Paralamas.
1: Depois eu escolho.
2: Isso. Mas vai botar essa aí do início.
1: Essa aqui, claro. Muito obrigado, Porã, pela tua participação no programa.
2: Pô, eu que agradeço. Uma honra participar do teu programa. Tenho acompanhado teu trabalho há muitos anos. Tá cada vez melhor.
1: Não, e assim, perguntando. Tá, a vida tá fluindo com amor.
2: Regue a vida com amor. Tem, já diria ponto de equilíbrio.
1: Não, mas eu quero. Ó, já começou de novo. Vou botar desde o início de novo. Tá, agora começou. Tá. Eu quero saber o seguinte: amar é importante.
2: Pô, não, amar é importante.
1: Não, pô, eu vou botar a música. Tu esqueceu, é o é. Entendeu?
2: Entendeu? Verdade.
1: Então, Porã, a grande pergunta, estamos na Atlântida, para todo o estado de Santa Catarina, nos diga, Porã, amar é importante?
2: É.

0: Não, mas só um pouquinho. Tem um troço aí que não bateu. Não.
1: É.
0: É. Não.
1: Uma falha. A gente combinou o bloco.
0: Não, mesmo que tenha.
1: Fiquei aqui conversando contigo.
0: Pra variar, né?
1: E aí esqueceu.
0: Esqueci. E não,
1: ainda e tava tocando uma música boa.
0: É o que eu ia dizer, tava tocando Red Hot que tu gosta tanto, né?
1: Bota no final essa aí.
0: Tá, depois do Harry Styles, depois do Paralamas vem essa aqui.
1: Isso.
0: Não, essa não, outra do Red Hot.
1: Outra. A tua escolha.
0: Tá. Agora é o Harry Styles que a gente...
1: Por favor. É. Aí, ó.
0: Agora
1: que coisa
0: sim,
1: hein? Linda, hein?
0: Tá.
1: Hã?
0: Obrigado, Porã.
1: Obrigado por ter vindo aí fazer o programa hoje.

0: Ouvimos Red Hot Chili Peppers antes, Paralamas Romance Ideal, Harry Styles lá no começo, a pedido de Porã, que se desloca para casa nesse momento, terá direito, é claro, de ouvir outras belas canções na sequência, depois do intervalo. Já voltamos, Atlântida, 24 para as 8.
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3: 20 para as 8, estamos na Atlântida.
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3: Vamos com Imagine Dragons. Tem.

0: Ouvimos Justin Timberlake, Mirrors, Silk Sonic, Leave the Door Open, Little by Little, Oasis, Barão Enquanto Ela Não Chegar, intervalo aqui na Atlântida, 8 e 4. Mr. P na rede, volta já.
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2: Hoje a maior competição de futebol do planeta mobiliza torcedores em todos os continentes e atrai a atenção de bilhões de pessoas. Mas o início foi bem mais modesto. A primeira edição, realizada em 1930, no Uruguai, contou com a participação de apenas 13 seleções. Na época, viajar entre os continentes era um desafio. Muitas equipes europeias precisavam enfrentar longas jornadas de navio e outras decidiram nem participar. Mesmo assim, o torneio marcou o início de uma tradição que se transformaria em um dos maiores eventos esportivos do mundo. Uma história que começou pequena e ganhou dimensões gigantescas ao longo das décadas. 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
0: Atlântida e o Mr. P na rede. Seguimos por aqui na Atlântida 8 e 8.

0: Muito bem, ouvimos Milk, Just the Way You Are, antes Paul Russell. Também tivemos J Quest, Damiano Davi, Talk to Me, Snoop Dogg, Beautiful, Jack Scott, Good Day lá no início. Vamos para o intervalo, Atlântida, 8h27. Já voltamos com a mão em pouquinho, a noite é nossa. Mr. P na rede, volta já.
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0: 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Atlântida. 28 para as 9, Atlântida, melhor vibe do FM. Agora tem Foo Fighters.

Marina Sena, que arrebentou no Atlântida Celebration. Espetáculo show da Marina Sena. Recomendável. Antes ouvimos Miles Smith, Coldplay, Armandinho, Foo Fighters. Vamos encerrar com Caesar Sisters. Vem a Voz do Brasil na sequência e voltamos a nos reencontrar por aqui na Atlântida a partir das 10 com o Pijama. Até daqui a pouco.

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0: Opa! Que a sequência da noite contemple as suas expectativas positivas. Encerramos aqui Mr. P na rede. Aí está. Atlântida!
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4: E olha só a dúvida do Roberto. Doutor, desconfio que estou com apneia do sono. Ando um pouco acima do peso e minha parceira me falou que às vezes eu ronco muito alto e que acordo no meio da noite meio que sufocado. Será que pode ser apneia? E olha só, Roberto. A apneia do sono é um distúrbio em que a respiração para repetidamente durante a noite, diminuindo a oxigenação no nosso sangue e causando despertares inconscientes. Isso piora muito a qualidade do nosso sono. Os principais sintomas são ronco alto e persistente, pausas na respiração, em geral relatadas por terceiros, despertares súbitos, uma sensação de sufocamento ou até de engasgo, além de sonolência excessiva, cansaço ou irritabilidade durante o dia. O diagnóstico é feito por um médico, normalmente é um otorrino ou um especialista em sono, e costuma envolver um teste chamado polissonografia. Lembrando que, muitas vezes, o tratamento começa por perder peso, evitar álcool antes de dormir e adotar posições na cama que elevem o seu tronco. Se nada disso melhorar, existem outras alternativas, como aparelhos intraorais, CPAP e por aí vai. Mas é muito importante que você procure ajuda e, de preferência, que você adote hábitos mais saudáveis de vida. Tem dúvidas? Escreve pro @ Jairo Bauer Oficial.
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0: Está no ar a Voz do Brasil. As notícias do governo federal que movimentaram o país no dia de hoje.
1: Olá, boa noite.
2: Boa noite para você que nos acompanha em todo o país.
1: Segunda-feira, 6 de julho de 2026.
2: Vamos ao destaque do dia na Voz do Brasil.
1: Estudantes podem se inscrever a partir de amanhã no ProUni, o programa Universidade para Todos.
2: A iniciativa seleciona quem busca uma vaga em uma instituição privada de ensino superior. Gabriela Noronha.
3: Para participar, o estudante deve ter cursado ensino médio em escola pública ou como bolsista integral em escola privada.
1: Imunização contra o HPV. Jovens de 15 a 19 anos podem se vacinar até dezembro.
2: Deve ser vacinado quem não recebeu o imunizante na idade recomendada ou não possui registro de vacinação. Nazi Brum.
4: A vacina também está disponível para grupos específicos, como pessoas vivendo com HIV, transplantados, pacientes oncológicos e usuários de PrEP, a profilaxia pré-exposição ao HIV.
1: Canal oferece escuta a jovens de forma humanizada.
2: Pode falar. Adolescentes podem receber de forma gratuita atendimento em saúde mental por meio de plataforma digital. Edinaldo Júnior.
5: A Rede Pode Falar é um canal gratuito e anônimo que pode ser acessado pelo celular de maneira fácil, rápida e simples.
1: Hoje na apresentação da Voz do Brasil, eu, Mariana Jungmann e Luciano Seixas.
2: Acompanhe a gente ao vivo, acesse radiogov.ebc.com.br ou canal Gov na sua TV aberta.